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2: Hora certa. 21 horas e 18 minutos.

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0: gente. 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Valeu.
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5: Hora certa. 21 horas e 41 minutos.

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0: 22h18.
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10: Hora certa. 22 horas e 24 minutos.

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0: 23:27.
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9: Você sabia que para os budistas e hinduístas ortodoxos, a sexualidade é inconveniente? O sexo não é bem visto por desgastar energias. Em compensação, nos tantras budistas e hinduístas, a sexualidade aparece como fonte de energia espiritual, sob a condição de se conseguir dominá-la em vez de ser dominado.
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0: Hora certa. 23:32.

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0: Olá, muito bom dia. Sejam todos bem-vindos a 99.1. Rádio Grande Rio FM, uma empresa do grupo Moacir Andrade. Hoje é segunda-feira, 1º de junho de 2026. Aqui Luiz Dantas e traz para você mais uma edição do Bom Dia Grande Rio, que tem o melhor do forrozão das antigas para você. Esse clima vai seguir até às 6 da manhã. Das 6 às 9, tem informações, tem Grande Rio Notícias. Vamos então começar a nossa programação musical.
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0: Tem Baby Som.

6h21. Yeah! 5h21, melhor dizendo. Agora o pedido musical da Dona Iracema lá na Coab. Tem Cavaleiros do Forró. Ela manda também pro Hélio Carroceiro. Abraçar meu amigo Zé Padeiro na panificação da Semed, o oito da turma. Também seu Daniel do Caldo de Cana e o seu Antônio lá no Jardim América.

0: 5h35, nossa última deste primeiro bloco, Limão com Mel, Anjo Querubim. Vamos ao intervalo comercial e a gente volta já já com muito mais pra você.
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0: firmados em nossa fé neste dia 1º de junho, segunda-feira, dia de São Justino Mártir, nos unimos com você neste programa Manhã de Luz. Muitas são as tribulações que passamos, dificuldades, enfermidades, mas eu convido você a depositar a sua fé em Deus nosso Senhor. Que o Espírito Santo nos ilumine neste novo mês que começamos nesta segunda-feira, 1º de junho, que sejamos conduzidos pela vontade de Deus. Hoje também é o segundo dia da nossa trezena a Santo Antônio. Se você não começou ainda a trezena de Santo Antônio, ainda há tempo, comece hoje e você terminará no dia de Santo Antônio, em 13 de junho. A trezena disponível no canal do YouTube Padre Alex Nogueira. Reze conosco a trezena, divulgue também com outras pessoas. Iniciamos agora, com muita fé e esperança, esta oração da manhã. Em nome do Pai, e do Filho, e do Espírito Santo. Amém. Que a graça de nosso Senhor Jesus Cristo, o amor do Pai e a comunhão do Espírito Santo estejam sempre convosco. Bendito seja Deus que nos reuniu no amor de Cristo. E assim unidos, comecemos bem este mês de junho, ouvindo o Santo Evangelho do dia.
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0: Evangelho de Jesus Cristo segundo Marcos, capítulo 12, versículos de 1 a 12. Naquele tempo, Jesus começou a falar aos sumos sacerdotes, mestres da lei e anciãos, usando parábolas. Um homem plantou uma vinha, cercou-a, fez um lagar e construiu uma torre de guarda. Depois, arrendou a vinha a alguns agricultores e viajou para longe. Na época da colheita, ele mandou um empregado aos agricultores para receber a sua parte dos frutos da vinha. Mas os agricultores pegaram no empregado, bateram nele e o mandaram de volta sem nada. Então o dono da vinha mandou de novo mais um empregado. Os agricultores bateram na cabeça dele e o insultaram. Então o dono mandou ainda mais outro, e eles o mataram. Trataram da mesma maneira muitos outros, batendo em uns e matando outros. Restava-lhe ainda alguém, seu filho querido. Por último, ele mandou o filho até aos agricultores, pensando: eles respeitarão meu filho. Mas aqueles agricultores disseram uns aos outros: este é o herdeiro, vamos matá-lo e a herança será nossa. Então agarraram o filho, o mataram e o jogaram fora da vinha. Que fará o dono da vinha? Ele virá, destruirá os agricultores e entregará a vinha a outros. Por acaso, não lestes na Escritura? A pedra que os construtores deixaram de lado tornou-se a pedra mais importante. Isso foi feito pelo Senhor e é admirável aos nossos olhos. Então, os chefes dos judeus procuravam prender Jesus, pois compreenderam que havia contado a parábola para eles. Porém, ficaram com medo da multidão e por isso deixaram Jesus e foram-se embora. Palavra da salvação. Glória a vós, Senhor. Nesta parábola que Jesus contou aos sumos sacerdotes, mestres da lei e anciãos, Jesus demonstra que no Antigo Testamento Deus enviou diversos profetas para o povo, pedindo que se convertessem. De fato, em diversos momentos históricos, a conversão aconteceu. Mas agora, Deus enviou seu próprio Filho, que é Jesus Cristo, e a este também. Muitos que pertenciam à liderança dos judeus não acreditaram nele, o desprezavam, tinham inveja de Jesus e por isso tramavam uma forma de prendê-lo e mais tarde até mesmo de matá-lo. Eis que nós temos uma história em que diversas pessoas rejeitaram, seja os profetas, seja também o próprio Filho de Deus. Em nossa caminhada de fé, nós precisamos fazer o exercício, o esforço diário de não rejeitar Jesus, de não rejeitar a sua palavra. Lembremos que ele é ao nosso caminho, nossa verdade e nossa vida. Não podemos rejeitá-lo, mas pelo contrário, precisamos acolher Jesus e todo o seu ensinamento em nossa vida. Neste evangelho, Jesus cita um trecho do Antigo Testamento falando da pedra que foi desprezada, que foi rejeitada pelos construtores, foi deixada de lado. Esta pedra é o próprio Cristo. É triste desprezar uma pessoa, é triste deixar uma pessoa de lado, ser indiferente com ela. Mas às vezes nós estamos sendo indiferentes com o próprio Cristo. Nós estamos desprezando ele, deixando-o de lado, seja porque ele está na pessoa de nosso irmão que convive conosco, e também seja porque nós o desprezamos na Eucaristia, deixando de participar da missa, deixando de ler as Sagradas Escrituras e encontrar o próprio Cristo, porque é palavra de Deus. Quantas vezes nós desprezamos o Cristo? Que assim não aconteça mais em nossas vidas, que sejamos fiéis a Deus e que saibamos acolhê-lo de verdade em nossa vida. Façamos agora as orações desta manhã. Pai nosso que estais nos céus, santificado seja o vosso nome. Venha a nós o vosso reino. Seja feita a vossa vontade, assim na terra como no céu. O pão nosso de cada dia nos dai hoje. Perdoai-nos as nossas ofensas, assim como nós perdoamos a quem nos tem ofendido. E não nos deixeis cair em tentação, mas livrai-nos do mal. Amém. Ave Maria, cheia de graça, o Senhor é convosco. Bendita sois vós entre as mulheres, e bendito é o fruto do vosso ventre, Jesus. Santa Maria, Mãe de Deus, rogai por nós, pecadores, agora e na hora de nossa morte. Amém. Glória ao Pai, ao Filho e ao Espírito Santo, como era no princípio, agora e sempre. Amém. Jesus, manso e humilde de coração, fazei o nosso coração semelhante ao vosso. O Senhor esteja convosco. Ele está no meio de nós. A nossa proteção está no nome do Senhor, que fez o céu e a terra. O Senhor Jesus Cristo esteja contigo para te proteger. Esteja à tua frente para te conduzir e atrás de ti para te guardar. Olhe por ti, te conserve e te abençoe. Amém. E a bênção de Deus Todo-Poderoso, Pai e Filho e Espírito Santo, desça sobre vós e permaneça para sempre. Amém. Que nesta segunda-feira você permaneça na paz e na alegria que vem de Jesus. Abençoado dia para você e sua família.

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1: Olá, muito bom dia. 6 da manhã, 13 minutos. Segunda-feira, 1º de junho de 2026. Aqui Luiz Dantas e traz para você mais uma edição do Grande Rio Notícias. O seu programa informativo de todas as manhãs.
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1: Pela sua 99.1, Rádio Grande Rio FM, uma empresa do grupo Moacir Andrade. Seguiremos até as 9 com as informações de Penedo, de Alagoas, do Brasil e do mundo. Vamos então às manchetes, aos destaques de hoje do Grande Rio Notícias, que está só começando.
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0: 6h14. E a gente começa com os destaques de Penedo. Penedo integra catálogo do Nono e Criativa, com destaque para cinema e economia criativa.
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0: Inscrições para a segunda corrida dos Guardiões do Baixo São Francisco encerram hoje, segunda-feira, dia 1º.
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0: Agora com os destaques em nível estadual. Concurso da PM em Alagoas tem nova data após reabertura de inscrições para candidatos autistas.
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0: Projeto Corais de Alagoas chega a 500 corais em cultivo no mar do estado.
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0: Governo retifica edital do concurso do Detran e inclui pessoas com transtorno do espectro autista.
1: Grande Rio Notícias.
0: Alagoas lança edital para apoiar até 47 projetos inovadores.
1: Grande Rio Notícias.
0: E os destaques de Sergipe. Universidade Federal de Sergipe define primeiros concursos do campus de Propriá e amplia a interiorização.
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0: Petrobras anuncia 72,5 bilhões de reais em investimentos em Sergipe.
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0: Abertas as inscrições para o concurso da Guarda Municipal de Aracaju.
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0: E agora os destaques em nível nacional. Mega Sena acumula e prêmio principal vai a 16 milhões de reais.
1: Grande Rio Notícias.
0: Governo paga 12 mil reais a projeto para jovens em áreas vulneráveis.
1: Grande Rio Notícias.
0: Paciente em São Paulo com suspeita de ebola testa positivo para meningite.
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0: Teremos estas e outras informações no decorrer do Grande Rio Notícias desta segunda-feira, que está só começando, são 6h17. Vamos à previsão do tempo.
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0: E a gente começa falando sobre o tempo e temperatura para a cidade de Penedo, que neste momento registra uma temperatura de 23 graus, com sensação térmica também de 23 graus. Vento de 9 km por hora. A umidade relativa do ar está em 97%. Mas a previsão do sol nascer foi às 5h37 e a previsão desse pôr será às 17 horas e 10 minutos. Para Penedo hoje, sol com chuva de manhã e diminuição de nuvens à tarde. Noite com muita nebulosidade. A variação de temperatura fica com mínima de 23 e a máxima podendo chegar a 28 graus. Em Piaçaba do Sul, vento de 8 km por hora. Variação de temperatura mínima de 23, máxima de 28. Em Igreja Nova, vento de 8 km por hora. Variação de temperatura mínima de 22, máxima de 27. Em Neópolis e Santana do São Francisco, as cidades vizinhas do estado de Sergipe apresentam as mesmas referências. Vento de 9 km por hora. Variação de temperatura mínima de 23, máxima de 28 graus. Agora 6h18.
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0: Confirmando 6h, 18 minutos. No decorrer do Grande Rio Notícias, nós teremos os companheiros da agência Rádio Web trazendo os destaques do Brasil e do mundo. As principais reportagens dos telejornais, os telejornais de Alagoas e de Sergipe, Também teremos os destaques do Jornal Nacional, edição do último sábado. INSS realiza mutirão com quase 60 mil perícias médicas para reduzir filas em todo o país. E também os destaques do Fantástico, edição de ontem. Seleção brasileira goleia Panamá na véspera do embarque para a Copa do Mundo. 3551-6600, nosso fone fixo e também nosso WhatsApp para você interagir com a gente, trazer suas sugestões, suas reclamações, parabenizar quem você achar que merece, aproveitar a tribuna do nosso programa que está sempre ao seu inteiro dispor. Hoje, dia 1º de junho, hoje comemora-se o Dia Mundial dos Pais. Hoje é Dia Mundial do Leite. Hoje é início do Junho Vermelho, que trata sobre a doação de sangue, vai até o dia 30 deste mês. Início do Junho Verde, para a proteção do meio ambiente, de 1 a 30 também de junho. Estamos na Semana do Meio Ambiente. Hoje é dia da imprensa, hoje também é dia de São Justino. 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Bomboi Prime, qualidade e sabor em sua mesa. 6h23, mandar aquele cheirão especial para as mamães, as vovós, as titias, aquela irmã mais velha. Elas que acordam cedinho para cuidar da casa, preparar o café, deixar tudo prontinho, tudo organizado, para quando a família acordar já está tudo ok, tudo 5 estrelas. Bom, não é? Bom demais ter quem cuida da gente, ter mamãe, ter vovó. Mas não esquece não, família. Tem que chegar junto, fazer sua parte também e ajudar a mamãe no seu familiar, tá? Todo mundo colaborando, contribuindo com a mamãe também nos afazeres do lar. Abraçar você que é pai, aquele paizão de verdade, pai com P maiúsculo, você que é bem mais que um pai, é um grande amigo dos seus filhos, é bem mais que um esposo, é um grande companheiro da sua esposa. Você se enquadra nesse perfil, então receba o nosso abraço, receba o abraço do Grande Rio Notícias. Você filhão e você filhona, não esquece não, tá? Qual é o mandamento? Honrar papai e mamãe sempre, não esquece não, garotada, honrar papai e mamãe sempre, hein? Meus amigos alunos, todo mundo se organizou já? Todos acordados, já prontinhos para tomar aquele café que a mamãe fez? Então vai lá, toma aquele cafezão para seguir o caminho da escola, hein? Não perde tempo não. Vamos para o 35516600, interagir com os nossos ouvintes. Quem está por aqui mandou mensagem cedo para a gente. Foi o meu amigo Zé Padeiro. E aí, Zé, tudo certo? Manda as ordens.
2: Bom dia, Luiz. Tá aqui é seu amigo Zé Padeiro, Luiz. Eu vou mandar um alô para meus amigos aí. Vou mandar um alô aí para o Carlinho da Coreia. O Edilson Cusai Canjica, meu amigo da Jacoab. Antônio Jardim América, meu amigo. Certo? E vou mandar um alô aí para o Jéssica e Roberto, meu amigo e minha amiga. Sou João da Macaxeira, rapaz. Sou João da Macaxeira, que é grande seu fã aí, viu? Eu gosto de escutar seus programas todos os dias. Vou mandar um alô aí para o Michel de Cemitério, Zé Marinho de Cemitério, Duardinho de Cemitério. Vou mandar um alô aí para o Valdir da Rua Nova, o Jean lá da Embrapa. Vou mandar um alô aí, Luiz, para as Galeguinhas, Maria do Potência e Potência. E vou mandar alô aí pra todo mundo aí, rapaz. Meus amigos aí. E vou mandar alô também, sabe pra quem também? Vou mandar alô aí pra o... Vou mandar alô aí pra... Pra o Cal, rapaz. O Cal de lá da... Do Basta Isabel, o Cal. Vou mandar um alô aí pra o Zé Ivan, Anjo e... Genilson, tá certo? E bom trabalho, meu amigo. E manda um alô aí pra o Alisson e o Gugu e minha esposa, pra Lourdes, tá escutando seu programa aí todos os dias. E vou mandar um alô também aí pra Chama na Bota, rapaz. Chama na Bota. O Hélio Carroceiro, meu amigão, tá certo? E vou mandar um alô também aí pra o Zé Ailton. Zé Ailton é um grande meu amigo, tá certo? E bom trabalho aí, rapaz. É? E o... Só isso mesmo. E o Ailton, tá certo? Bom trabalho, tá? Tchau. Sim, Luiz. E a minha neta, a Vitória e a amiga dela, a Fenuxina, tá certo? E só isso mesmo, tá certo? Manda alô também aí pro meus filhos aí também, a Cássia, o Cássio. E a minha neta, o Casa Eduardo, Vitória, Izinha, Manu e Luan, viu? Tá certo?
0: Fechado, Zé. Certíssimo,
2: da
0: meu terra, querido.
2: A amiga da minha neta chama Isabel, viu?
0: Tá. Falou.
2: Tá, tchau.
0: Grande Zé Padeiro, veio duas parcelas hoje, hein? Um abração para o Zé Padeiro, toda a sua família. Dona Lourdes, lá no bairro Santa Isabel, esposa do Zé, tá sempre também em sintonia conosco. Vamos lá, tem mais participações. Quem é que tá por aqui? Dona Cleusa, aquele abração, hein? Bom dia, Luiz Dantas, Deus te abençoe sempre, estou ligada na sua programação sempre, feliz semana para você e todos que fazem parte da Rádio Grande Rio. Um abraço, Dona Cleusa, da MGás, aquele abração, Dona Cleusa. Quem também está com a gente é a Iris, do Beco do Hospital. Bom dia, Luiz, estou te ouvindo, sou Iris, do Beco do Hospital. Manda os parabéns para meu marido, Jackson. Tá fazendo mais uma primavera hoje. Ó, tem festa hoje, hein? Na casa da Iris, ó. Esposo dela está aniversariando. É o Jackson, aniversariante do dia. Deus possa abençoar a vida dele com muita paz, muita saúde, tudo de bom. Vamos lá, tem mais participações. No 35516600 é o Messias. Fala, Messias, bom tudo
3: dia,
0: certo?
3: Bom dia, meu amigo de Santa, bom dia, desejando você um excelente dia com paz e saúde. Que o Senhor Jesus abençoe você, sua casa e toda a sua família. Manda um bom dia para o meu amigo Ana Rosa, Dona Cida, Carlito, mano. Não esqueci, meu amigo Valdir da Rosa Móveis, a Padeira, a Dona Nenê Toca do Índio. Fica com Deus, meu amigo. Tenha um excelente dia. Bom trabalho, um abraço.
0: Valeu, aquele abração. Fica com Deus, meu querido. Quem mais está conosco? Danda, da creche Rosete Andrade. Fala, Danda, tudo certo?
4: Tudo bem com você? Manda um alô aí para as meninas da rua Campo do Vasco, a Patrícia, o Van, a Vera, a Meire, a Inês, a Ione, e a Marli, a Dionis. E manda um alô aí também para Luzinete, Luziete, Paulinha, E também mando um alô aí para Dona Lourdes, da Vila São Francisco, e sua esposa e sua mãezinha. E um alô também para minha mãe na Cidade do Povo, a Gedalva Silvânia. Tchau, Luiz.
0: Amém, Danda. Aquele abração, hein? Vamos lá.
4: Ah, mandou um alô aí pra Cícia, pra Chay.
0: Tem mais um áudio
4: dela.
0: Mandou um
4: alô aí também pro meu irmão, o Barro Vitória, o Neném, minha cunhada Clemi, e a Xuxa, e a Lisete, e o meu sobrinho Eduardo.
0: Falou, Danda. Aquele abração. Amigo, Dona Arlinda.
5: Na presença de Deus, Jesus que seja a nossa força. Aqui quem tá falando é Arlinda. Manda um alô pra Vila Matias. Deus te proteja grandemente na presença de Deus. Hoje e sempre.
0: Amém, Dona Arlinda. Fala, tio Willemis, lá de Sergipe.
6: Bom dia, Luiz. Que venha a segunda-feira abençoada, repleta de uma semana cheia de paz.
0: Amém, saúde, pra todos nós, amigo. Sempre, viu?
6: E aquele abraço pra ele, carroceiro, topado de Penedo, e nosso amigo Zé Branquinho de Neo.
0: Falou, tio Willemis. Bom dia, meu amigo, aqui é Dilson, manda um abraço para meus familiares e amigos. Bom dia, meu amigo Zé Padeiro. Vamos lá, quem tá por aqui? Ah, é o homem, é? Tá chegando já? Hélio Carroceiro? É, tá por aqui já. Hélio tá na área. Vamos lá, vamos com o topado dos topados, né? Esse é diferente dos iguais. O carroceiro Hélio, fala Hélio, tudo certo?
7: Bom dia, Luiz. Tamo junto, carroceiro topado dos topados. De Peneira Lagoas, carroceiro diferente dos iguais. Passar para agradecer ao todo povo que foi antes para Romaria, de Frei de Amião, o carroceiro topado dos topados. Ao todo povo que foi, a Jéssica, o Gil, o Corme, a Dana, a Juliana, todo povo que foi a viagem de Romaria ontem, lá em Canafício, com o carroceiro topado, topado. A todos vocês que foi com o carroceiro nesse coletivo, bom dia, vai meu abraço, vocês todos alegres, animados, a todos vocês, a minha esposa, todos que foi mais eu essa viagem, bom dia, receba o abraço do carroceiro e dessa rádio maravilhosa, bom dia, a próxima nós estamos juntos, chama da bota, a Dona Marlena, todos, a amigona do caranguejo, todos vocês. De 0 a 100, sem esquecer ninguém que foi nesse ônibus, mais um carroceiro, o motorista, a todos vocês que foi essa viagem. Chão na bola, tamo junto. Alô, tio Ila, Zé Branquinho, Chicano na Perola do Dé, Val Sapateiro, Janice Escavadeira, foi mais eu, a viagem, a esposa dele, a todos que foi essa viagem. Bom dia, esse é o abraço do carroceiro e da minha família. Agora, a todo o povão, primeiro Zé Padeiro, bom dia, valeu, abraço a todos vocês. Receba o abraço dessa rádio maravilhosa, de Peneira Lagoas. Não esquecendo também, Antônio Silva, Evan, Sena Maurício, Emanuel Rodrigo, Milena Vasconcelos, o Eiris, o Alves Correia. A todos vocês, bom dia, vai meu abraço, esse calceiro topado, topado. Não esquecendo, porrão, de 0 a 100, se ninguém. E preste o do calceiro aqui na pista. Beleza? Tamo junto.
0: Chama. Valeu, Zé. Grande Zé Padeira. Ô! Troquei as bolas.
7: Chama na bola, tamo junto.
0: Grande Hélio Carroceiro, eita, troquei até as bolas, hein? Chamei o Hélio de Zé Padeiro. Ô Hélio, aquele abração. O Hélio ainda tá cansado, né, da viagem. Mais tarde ele vai estar 100%. São 6 da manhã, mais 32 minutos, a gente vai pro break, vai dar uma faturada e volta já já com os detalhes das informações relacionadas a Penedo.
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9: Você sabia que para os budistas e hinduístas ortodoxos, a sexualidade é inconveniente? O sexo não é bem visto por desgastar energias. Em compensação, nos tantras budistas e hinduístas, a sexualidade aparece como fonte de energia espiritual, sob a condição de se conseguir dominá-la em vez de ser dominado.
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Estamos de volta, 6h50, faltando 10 minutinhos para as 7 horas da manhã, 10 para as 7. A gente agora traz os detalhes das informações relacionadas à nossa terrinha, a Penedo. E daqui a pouquinho a gente volta a interagir com você no 3551-6600. E você segue enviando sua mensagem pra gente, tá? Mensagem de texto, mensagem de voz. Daqui a pouquinho a gente volta a interagir com vocês.

catálogo do Nono e Criativa, com destaque para o cinema e a economia criativa. A cidade de Penedo passou a integrar o catálogo oficial do Nono Encontro da Rede Brasileira de Cidades Criativas da Unesco, RBCC, publicação que reúne os registros e experiências vivenciadas durante o evento realizado em Brasília entre os dias 25 e 29 de novembro de 2025. O município alagoano, reconhecido pela Unesco como cidade criativa do cinema desde 2023, aparece ao lado de importantes cidades brasileiras que possuem a chancela em área como gastronomia, design, música, literatura, artes e artes midiáticas. A publicação traz uma página assinada por Jair Galvão, secretário municipal de Turismo e Economia Criativa e ponto focal da Unesco em Penedo, destacando a relevância da sétima arte para o desenvolvimento cultural, turístico e econômico da cidade. A Rede Brasileira de Cidades Criativas da Unesco reúne cidades brasileiras reconhecidas pela Organização Nacional, aliás, pela Organização Internacional, por desenvolverem políticas públicas voltadas à criatividade e ao desenvolvimento sustentável, além da inserção em uma rede global formada por mais de 400 cidades criativas e, aliás, a chancela também representa apoio institucional para o fortalecimento de iniciativas ligadas à cultura, inovação e economia criativa. Faltando 7 minutinhos para as 7 horas da manhã. Inscrições para a segunda corrida dos Guardiões do Baixo São Francisco elas se encerram hoje, primeiro de junho. A primeira edição da Corrida dos Guardiões do Baixo São Francisco, do 11º Batalhão de Polícia Militar, foi um sucesso. Agora, a dose será repetida, mas para participar, os interessados devem se inscrever até esta segunda-feira, dia 1º de junho. No dia 4 de julho, um sábado, a prova contará com o percurso de 5 km, passando pelas principais vias da cidade, e promete reunir atletas e amantes da corrida em mais uma grande celebração do esporte na região. A concentração dos participantes será iniciada às 16 horas, com largada marcada para as 16h30. Além da corrida, os inscritos terão direito a um kit contendo camisa oficial, número de peito, medalha, lanche e recepção especial na Casa Boutanier. A programação também contará com uma super festa até às 21 horas, proporcionando uma experiência completa para os corredores e acompanhantes. Hoje, hein? Último dia para você fazer a inscrição. Então aproveita, porque hoje é o último dia para você se inscrever e participar de mais uma edição da Corrida dos Guardiões do Baixo São Francisco.

0: 6h55, faltando 5 minutinhos para as 7 horas da manhã. Deixa eu voltar para o 3551-6600, nosso WhatsApp. As participações dos nossos ouvintes. Vamos lá, Zé Branquinho, manda mensagem de voz para nós. Fala aí, Zé Branquinho, tudo certo?
1: Aqui quem fala é Zé Branquinho da cidade de Neópolis. Manda um alô aí para tio William, ele o carroceiro, toda a galera da rádio. E um alô para Santana, do São Francisco, Saúde e Penedo. Um abração para toda a galera da região. Mandar um alô aí para os apelidos famosos, Mercedinha, Dentro de Porcelanato, Chacrinha, Prejuízo, Cambão, Silvinho, Chico, toda a galera de Neópolis. E um alô também para Pituzinho, Paixão. E pra minha irmã Edjan, um abraço, tenha um bom dia, meu irmão. Tô na escuta aqui do Tropical.
0: Cortei o forrozinho, foi? Foi a última essa, viu? O forró das antigas. Tava o som na maior altura. Zé Branquinho curtindo o nosso forrozão das antigas. Essa foi a última de hoje, né? Do forrozão das antigas. Raimundo do Radiador tá por aqui com a gente. Raimundo lá do centro, né? Na Duque de Caxias. Sempre acompanhando o nosso programa. Quem também está com a gente é a dona Iracema, lá da Coab. Ela diz que seu dia seja abençoado, iluminado e cheio da presença de Deus. Amém. Manda um alô para meu filho no Sapé, para Júnior Ganjão, Zinite, Dona Morena, Vilma, Ivone. Também para o carroceiro Hélio. Ontem fez uma viagem maravilhosa com as bênçãos de Deus. Parece que a dona Iracema foi junto com o Hélio nessa viagem, hein, dona Iracema? Romaria foi? Uma romaria que o Hélio também encabeçou. Muito bem, ele estava cansado que só mandou uma mensagem aqui daquele jeito. Mais para descansar do que ir para atividade. Bom dia, Luiz. Você sabe informar o número onde eu posso reclamar de uma casa que não mora ninguém? E está cheia de mato. Apareceu na minha casa uma caranguejeira, uma cobra de duas cabeças. Eu moro vizinho, no Vale do São Francisco. Você tiver o número, por favor, me passe. O principal é falar com o proprietário da casa, conversar com ele, informar da situação. Se ele não resolver, aí você pode procurar a Justiça de Pequenas Causas, né, para ver isso aí. Mas o primeiro ponto é tentar falar com o proprietário. Já fez isso aí? Já tentou falar com o proprietário ou a proprietária? Que tem muitas casas de conjuntos aqui em nossa cidade. O pessoal foi contemplado com a casa e não foi morar. Aí muita gente usa a casa para uma vez ou outra, uma festa, algo assim, e vai lá. Quando não, a casa fica lá, Deus dará. Ou vendeu e quem comprou não está precisando para morar e deixou a casa lá e termina isso causando um transtorno para a vizinhança. Porque casa sozinha, abandonada, é pior do que a casa com gente morando. Tem que estar fazendo a manutenção, a limpeza, principalmente fazendo a limpeza para evitar situações desagradáveis. Maluquinho do Brega mandou mensagem de voz, foi?
2: Segunda-feira, pessoal.
0: Fala aí, Maluquinho.
2: Para todos vocês, amigos e familiares, são do voto de Maluquinho do Brega, de Penedo Alagoas. Aquele abraço.
0: Muito bem. Falou, Maluquinho. Sandoval do Madre. Bom dia, Luiz Dantas. Aqui é Sandoval. Sandoval do Madre. Deus abençoe o nosso dia. Amém, querido. Para todos nós, sempre. Quem também está por aqui, mandou mensagem para nós, mensagem de voz, né? Vamos lá.
3: Bom dia, Luiz. Tem um cavalo morto, com frente à subestação.
0: Eita.
3: Bem no meio da pista.
0: Ô, rapaz.
3: E na subestação para vir para Piaçaba Sul.
0: Uhum.
3: Bem quase de frente. No meio da pista mesmo, cavalo morto.
0: Ontem a gente teve cavalgada, não sei se é algum animal que veio participar da cavalgada. Não sei se foi algum acidente que teve. Eu não soube de acidente até o presente momento. ou de repente algum cavalo que pode ter fugido de algum celeiro, de algum local, e pode ter morrido naturalmente. Eu vou tentar com o pessoal da Secretaria de... Eu não sei se vai ser Serviços Públicos ou Limpeza e Urbanismo, mas eu vou ver isso aqui com os meus amigos, primeiro da Solimp, da Secretaria de Limpeza, se é com eles ou Serviços Públicos, né? Tá bom, de qualquer forma a gente agradece pela informação, né? O ouvinte colaborador aqui com o nosso programa. E o pior, né? Se ficar lá um animal de grande porte, já viu a fedentina é grande, e aí vai aperrear o pessoal, não vai? E muito, hein? Quando entrar em decomposição. Lu de Pia Sabuçu, fala, Lu.
4: Bom dia, Luiz, bom dia a todos da Grande Réio. Como é que tá você, Luiz? Luiz, meu querido, hoje tem dois CPFs hoje. Os dois CPFs de hoje é os meus dois irmãos. Estão completando mais uma primavera hoje. É CPF gêmeos, viu? Meus dois irmãos, um que mora no Paraná, em Ponta Grossa, e a outra, que são gêmeos, é meu irmão Elielso e Elisângela, meus dois irmãos de criação. Um mora no Paraná, o outro mora em Aracaju, a outra, que é minha irmã Elisângela. Esses dois CPFs de hoje, Luiz, Elielso e Elisângela, que estão aniversariando hoje, 46 anos, hoje, meus dois irmãos de criação, certo? Toque, por favor, no final do seu programa. Pensei que você ia estar de férias, rapaz, hoje, viu? Toque me recuperando também, que essa semana também tive uma febrezinha, mas graças a Deus eu estou bem melhor. Eu e o Manuel, tava dois morãozinhos caindo, misericórdia, credo. Mas graças a Deus já estou bem melhor, Luiz, viu? Pois é, Luiz, os meus dois CPF gêmeos de hoje, é meus irmãos, um do Paraná e o outro de Aracaju. A minha irmã mora em Aracaju e o outro, que é o Elielson, mora no Paraná. Valeu, meu querido, tchauzinho, viu? Meus dois irmãos, Elielson e Elisângela, viu? Tchauzinho.
0: Ok, Lu.
4: Bom dia pra todos da Grande Rio.
0: Tranquilidade. Valeu. Devo entrar de férias lá para quarta-feira ou no final dessa semana, viu? Tô aqui no aguardo. Só no aguardo para dar uma descansada. Meu amigo Carlinhos da Coreia, que realizou mais uma edição da Cavalgada de Fátima. Um grande sucesso, como sempre. Cavalgada de Fátima, que movimenta a cidade de Penedo e toda a região, né? Toda a região do Baixo São Francisco, toda a vaqueirama da região vem, participa. E a cavalgada, que foi um espetáculo, né? Ainda teve show, né, que animou a turma. O show ficou por conta do... o show de Joilson, né, foi a atração principal. Ainda teve Guilherme e Gustavo, além de Elane Nascimento. E durante a puxada da cavalgada teve Zelino, Franklinho, Gamara Boiador. E o pessoal aproveitou de montão. Ontem, meu amigo Carlinhos mandou uma mensagem de voz para nós, né? Fala, Carlinhos, está com voz aí?
5: Bom dia a todos os ouvintes da Grande Rio FM. Quero agradecer a Deus, primeiramente, Nossa Senhora de Fátima. Agradecer a todos os moradores do bairro de Fátima. E agradecer a você, o Antônio Silva, e todos que fazem a Grande Rio FM. Para dizer a você que a oitava cavalgada de Fátima, aqui do bairro de Fátima, Coreia, foi um show de bola. Foi um show de bola. Muita gente, sem problema, festa. Quero agradecer também à polícia militar, que se fez presente, dando todo o apoio aqui na nossa comunidade. E torcer agora para o próximo ano, com fé em Deus, entendeu? E comemorar 9 anos que venha. Se eu estiver vivo e com saúde. Agora, mais uma vez, quero agradecer a todos, não só a minha comunidade, como todos aqueles que participaram do evento. Ok?
0: Falou, Carlinhos. Parabéns, meu amigo, por mais uma edição. Graças a Deus, tudo na paz, tudo na tranquilidade. Né? Foi mais um sucesso, mais uma edição que abrilhantou os olhos de todos que participaram. e daqueles que puderam acompanhar, assistir, acompanhar a cavalgada e participar dos shows Cavalgada Enorme, um evento grandioso que enaltece todos os anos o Nossa Senhora de Fátima, que é um dos bairros mais antigos da nossa cidade, sempre tem, né? Tem evento, e o Carlinhos é um dos caras que mais, que movimenta, na verdade, né? É quem movimenta o bairro com a Cavalgada de Fátima, com o Bloco Molinho. O Carlinhos é um cara que é uma grande liderança aí na região do Nossa Senhora de Fátima, né? Beleza, ó. Parabéns, Carlinhos. Valeu, meu querido. Deus abençoe vocês sempre, viu? 7-6. Agora é hora da gente faturar. Eu vou aqui pro break. Na sequência eu volto com muito mais informações e a sua participação no 3551-6600. É já já.
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0: Agora 7:18. 7:18. E a gente segue com o Grande Rio Notícias. Daqui a pouquinho eu terei o Arne Oliveira, o nosso correspondente, com as informações relacionadas ao governo de Alagoas. Já tem a Agência Alagoas com o Arne Oliveira. Vamos com as informações, vamos com os detalhes das manchetes que a gente trouxe logo cedo. As manchetes aqui do estado de Alagoas. Deixa eu trazer então a matéria relacionada. Ó, vamos lá, deixa eu ver aqui. Cabeção deu uma travada, né? Deixa eu ver aqui se ele vai agora. É igual um menino teimoso. Tem horas que só vai no expor. Bom, agora vai. Vamos lá. Já o Arne então, hein? Já eu trago o Arne Oliveira e as informações da Agência Alagoas. Vamos nós. Ó, o concurso da Polícia Militar de Alagoas tem nova data após reabertura de inscrições para candidatos autistas. Retificações no edital do concurso público para o ingresso nos cursos de formação de oficiais e praças da Polícia Militar de Alagoas foram publicadas no Diário Oficial do Estado da última sexta-feira, dia 29, como a mudança do cronograma do certame. A Secretaria de Estado do Planejamento, Gestão e Patrimônio de Alagoas, a SEPLAG, e a Polícia Militar de Alagoas informam no Diário Oficial sobre mudanças nas regras voltadas às pessoas com deficiência, especialmente candidatos com transtorno do espectro autista. A divulgação preliminar dos pedidos de isenção para candidatos com TEA está prevista para 18 de junho, enquanto o resultado final deverá sair em 29 de junho. Já as provas objetivas e discursivas vão ser realizadas no dia 30 de agosto de 2026. A atualização ocorre após o governo estadual reabrir de forma exclusiva para candidatos com TEA. O período de inscrição e solicitação de isenção da taxa do concurso. O novo prazo ficará aberto entre os dias 3 e 8 de junho, por meio do site do SEBRASP, banca organizadora da seleção. Para participar da seleção, os candidatos devem acessar o site da banca organizadora SEBRASP, preencher o formulário de inscrição e emitir o boleto bancário, seguindo as orientações previstas no edital do certame. O concurso prevê 1.060 vagas, sendo 1.000 destinadas ao cargo de soldado do quadro de praças, incluindo cadastro de reserva, e 60 para oficial de estado maior. O processo seletivo será composto por 7 etapas, entre elas, provas objetivas e discursivas, avaliação médica, exame psicológico, investigação social, teste toxicológico e teste de aptidão física. A retificação foi motivada pela adequação do edital à Lei Estadual 9.716, de 2025, que amplia garantias e critérios relacionados a pessoas com deficiência em concursos públicos estaduais. O documento passa a reconhecer expressamente candidatos com transtorno do espectro autista como pessoas com deficiência para fins de participação nas vagas reservadas, conforme previsto na legislação federal e estadual. O edital também detalha novas exigências para a avaliação biopsicossocial dos candidatos com TEA. Entre elas, a obrigatoriedade de apresentação de relatório especializado emitido por médico ou psicólogo, contendo informações sobre características do transtorno e histórico clínico relacionado ao diagnóstico. Outra mudança estabelecida, outra mudança estabelece que laudos médicos apresentados por candidatos com TEA não estarão sujeitos ao limite de vagas de 36 meses exigido em outros casos de deficiência permanente. A exceção também vale para candidatos com impedimentos irreversíveis. As alterações atingem ainda as regras para a solicitação de isenção da taxa de inscrição. O novo texto inclui oficialmente pessoas com TEA entre os grupos que podem solicitar gratuitamente pagamento. Será preciso apresentar laudo médico, o documento caracterizador emitido por profissional habilitado, com identificação legível e número de registro no conselho profissional correspondente. Conforme o edital, candidatos que solicitarem inscrição na condição de pessoa com TEA, mas não tiverem a condição reconhecida pela banca avaliadora, não serão considerados inscritos no concurso. A reportagem, o governo informou ainda que está retificando os editais de abertura de concursos públicos com a reabertura de inscrições para pessoas diagnosticadas com o transtorno do espectro autista. Disse ainda que, por causa da alteração, as provas dos certames devem ser aplicadas em datas diferentes. Pois bem, então aqui, ó, especialmente para o pessoal com o transtorno do espectro autista, o concurso da Polícia Militar de Alagoas, ele tem nova data após a reabertura dessas inscrições. 7h26, Cria 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São 6 da manhã, 29 minutos. Deixa eu dar uma visualizada mais uma vez no nosso WhatsApp. No 3551-6600, tem mensagem de voz da Cida Lima. E aí, Cida, tudo certo? Bom dia, seja bem-vinda.
1: Uma boa segunda-feira, um bom começo de mês, uma boa semana abençoada por Deus. Também ontem foi até Feira de Amião ontem, na caravana que foi de Feira de Amião. Aqui mesmo da rua fui, muito bom, Luiz. Muita gente mesmo, muito bonito, muito bonito. Já é a segunda vez que eu vou, graças a Deus. Agora no final do ano tem outra. Em nome de Jesus eu vou de novo, é muito bom. Pra Cidade Maria, Santa Quitéria, já fui. Eu não fui pro Juazeiro ainda, mas fora isso já fui pra todo canto. Todas as viagens de Jesus eu tô indo. Pra você, que Deus lhe abençoe sua semana. Você tava de férias, viu? E eu estou assim, de férias, ia ficar o Manuel, aí escolhi ser aquele áudio pra você. Mas Nossa Senhora te abençoe nas suas férias, que a sua semana seja abençoada por Deus. Aproveite muito as férias, viu? Que Deus lhe dê uma boa semana, cheia de bênção. Um abraço para o Messias, Manga Rosa, Iracema, para Margarida de Graça, a turma da Rua Sossego, para Anjinha. E a turma do Barro Vermelho, que eu viajei com eles, a turma do Sossego e Foram. Deus abençoe a cada um de nós que lá estavam. Que foi de minha honra para nós, só bênção e paz. Para você, muita paz, muita saúde.
0: Amém. Amém, minha querida, amém para todos nós. Pois é, tô só no aguardo, viu? Quando o pessoal disser... Pode aproveitar as férias, aí eu pica mula. Mas por enquanto estou por aqui, viu? Vamos lá, Dona Iracema, lá da Coab.
2: Olha, Luiz, eu e minhas filhas.
0: Ah, ela está respondendo porque logo cedo eu perguntei se ela tinha ido junto com o Hélio Carroceiro na mesma viagem. E se a viagem era uma romaria, ela disse que sim, não respondeu agora. Vamos nós, quem é que tá por aqui? Marilã mandou mensagem para nós. Fala aí, Marilã.
3: Bom dia, Luiz. Passando aqui para desejar ao meu filho um feliz aniversário. Meu filho Christian, professor da Academia Penedo Fit. Desejo a ele um feliz aniversário. Dizer que eu amo muito. E toco os parabéns para ele, Luiz. Muito obrigada.
0: Felicidades, então, Marilã, pro seu filho, viu? Saúde e muita paz para ele. No finalzinho do programa, a gente... Parabenizar todos os aniversariantes, todos eles. Vamos lá, quem também está por aqui, mensagem de quem? É, Valquíria?
4: Bom dia, Luiz, aqui é você de Manibu. Canta aí meus parabéns.
0: Ó, hoje é dia, hein? Valquíria, lá do Manibu, também está completando a idade nova hoje. Felicidades, hein, Valquíria? Deus abençoe sua vida. Saúde sempre, minha querida, Deus abençoe. Bom dia, Luiz, por favor... Manda os parabéns para a minha filha Beatriz, ó. Beatriz Caroline, mais um aniversariante, até hoje, né? Hoje é dia primeiro, hein? Olha, hoje tem festa na cidade toda, zona urbana e zona rural. Beatriz Caroline, tá aniversariando hoje também, não é? Está de aniversário hoje, que Deus abençoe. Aqui é Helena Pereira, tá parabenizando... Sua filha, aniversariante do dia. Vamos nós, quem também está aqui com a gente. Valdete Sapucaia, um abraço para Valdete, toda a turma lá em Pindorama, na Rua da Fábrica, sempre em sintonia com a gente. Dona Maria José de Pia Sabuçu. Fala aí, Dona Maria, dia, tudo
5: Luiz,
0: certo?
5: Luiz, quem está falando aqui, mas é de Sabuçu. Estou aqui, Luiz, em nome do Senhor Jesus mesmo. Triste porque As noites mataram uma pessoa dentro de casa, meu irmão. Né? O mata-mata que não é fácil. Em nome do Senhor Jesus, meu Pai. Né? Bom dia, Luiz. Como é que você vai aí? A mamãe, o papai, a esposa. Em nome do Senhor Jesus, vai tudo na paz. Já tudo bem, graças a Deus. Tchau, Luiz. Fique com Deus.
0: Um abraço da Maria. Aquele abração. Por aqui tá todo na paz de Deus, graças a ele, né? É, meu amigo Bonitão da Paramotos, ó. Desde as 5 da manhã com a sua caixinha ligada, né, Bonitão? Abração pra você, ó. Abraço pra pro seu amigo Sapo. Quem mais? Pra Marcela. É, quem é aqui? A Denilza. Todos da Paramotos de Penedo e Maceió. Falou, Bonitão. Aquele abração pra você, meu querido. Rita do Povoado Capela. E aí, Rita?
6: Bom dia, Luiz.
0: Tudo certo?
6: Bom dia, Luiz. Que Deus abençoe nosso dia, Luiz. Tenha um excelente dia. Fica com Deus.
0: Amém, querida. Pra todos nós. Sempre, hein? Amém. 7h34 agora. Trago mais um ouvinte em seguida. Vou pro break. Vou faturar. Vamos lá.
7: Bom dia, Luciano Safê. Manda um alô aí pra Porto Real do Colégio. Pra mim. Pra minha mãe. E minha filha Ana Beatriz. E meu pai Galego.
0: Valeu. Juliana, lá em Porto Real do Colégio, né? Ei, Juliana. Falei com sua tia. A sua tia Marinês, lá do Povoado de Sampaio. Região de São Brás. Nunca mais tinha falado com Marinês, ó. Tempão. Um abraço pra você e pra toda a família, minha querida. 7h35, a gente fatura e volta já.
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0: 7h40, hein? Faltando 20 minutinhos para as 8 horas da manhã. Nós estamos de volta e eu vou à capital alagoana, vou trazer o Arne Oliveira. Na sequência, eu tenho a informação sobre o projeto Corais de Alagoas, que chega a 500 corais em cultivo no mar do estado. E mais, hein? O governo de Alagoas, ele retifica também o edital do concurso do Detran e inclui pessoas com transtorno do espectro autista. Eu vou trazer esta e outras informações daqui a pouquinho, após o Arne Oliveira, com as informações da Agência Alagoas. Atenção, meu irmão Dé e meu irmão Edinaldo, hein? O Arne com as informações do estado. Vamos lá.
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2: Bom dia, no ar o boletim da Agência Alagoas, hoje segunda-feira, dia 1º de junho de 2026. Aqui direto da redação, na Secretaria de Comunicação Social, no Palácio República dos Palmares. O Saúde Até Você Digital alcançou um novo marco histórico na saúde pública alagoana. O aplicativo do governo de Alagoas acaba de ultrapassar a marca de 200 mil downloads, consolidando-se como uma das principais ferramentas de acesso à saúde digital no estado e transformando a forma como milhares de alagoanos utilizam os serviços de saúde. Coordenado pela primeira-dama, doutora Júlia Brito Dantas, e desenvolvido pelo governo de Alagoas, o programa vem ampliando o acesso da população a consultas, exames, laudos e diversos serviços de saúde diretamente pelo celular, reduzindo deslocamentos e aproximando o atendimento especializado dos cidadãos. A conquista comprova o crescimento acelerado da plataforma, que vem registrando adesão crescente em todas as regiões do estado. O governo de Alagoas participou na manhã da última sexta-feira da entrega de 47 veículos destinados ao transporte de pacientes do SUS em 15 municípios alagoanos. A iniciativa, coordenada pelo Ministério da Saúde, integra os investimentos voltados à ampliação do acesso à saúde no estado. Os veículos entregues fazem parte do programa Agora Tem Especialistas, com recursos oriundos do novo PAC Saúde. Em Alagoas, o investimento ultrapassa 30 milhões de reais e contempla 41 micro-ônibus, 3 vans e 3 unidades odontológicas móveis. A Uncisal divulgou na última quinta-feira o edital referente ao processo seletivo para ingresso em 4 cursos de especialização ofertados na modalidade à distância por meio do sistema Universidade Aberta do Brasil. Ao todo, estão sendo disponibilizadas 150 vagas para cada curso. As inscrições estarão abertas a partir de hoje até o dia 30 de junho. Foram publicados no Diário Oficial da última sexta-feira os editais de reabertura dos concursos da Polícia Militar e do Departamento Estadual de Trânsito, DETRAN. A medida possibilita um novo período de inscrições exclusivos para pessoas diagnosticadas com transtorno do espectro autista. O edital de reabertura do concurso da PM estabelece novo período de inscrição e de solicitação de isenção da taxa de inscrição. Já o edital do concurso do DETRAN prevê novo período para solicitação de isenção da taxa de inscrição. Foi publicado também no Diário Oficial de quinta-feira a reabertura dos editais dos concursos da UNEAL e da Controladoria Geral do Estado, possibilitando também a inscrição para pessoas diagnosticadas com transtorno do espectro autista. Veja mais detalhes sobre a reabertura dos concursos nas matérias em nosso site. O Centro de Referência em Direitos Humanos passará a contar a partir de amanhã com a sala do programa Saúde Até Você Digital, ampliando o acesso da população aos serviços de saúde e ampliando o atendimento humanizado no espaço. A iniciativa estará disponível tanto para a população em geral quanto para o público LGBT.

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1: 7h47, tivemos o Arne Oliveira, nosso correspondente, com as informações relacionadas ao governo de Alagoas. Deixa eu trazer agora os detalhes sobre o concurso do DETRAN, que o governo de Alagoas também retificou, não é? O governo de Alagoas publicou na última sexta-feira, dia 29, o edital número 4 do concurso do Departamento Estadual de Trânsito de Alagoas, o DETRAN, adequando o certame ao que estabelece a Lei Estadual 9.716/2025. Desta forma, pessoas com transtorno do espectro autista podem concorrer nas vagas reservadas aos candidatos com deficiência, os chamados PCDs. Com as alterações, exclusivamente para pessoas com TEA, o período para solicitar a isenção da taxa de inscrição será reaberto a partir desta segunda-feira, dia 1º, e as inscrições para o concurso serão prorrogadas até o dia 29 de junho. Por conta da retificação, o cronograma do concurso foi alterado e a aplicação das provas foi remarcada para o dia 20 de setembro. O período de inscrição para os demais candidatos continua o mesmo, encerrando-se no dia 9 de junho. Todas as modificações podem ser conferidas no Diário Oficial do Estado de sexta-feira. A retificação no edital também detalha os critérios sobre a avaliação biopsicossocial dos candidatos com TEA aprovados na etapa discursiva, exigindo a apresentação de um relatório médico ou psicológico especializado. O certame, organizado pelo SEBRASP, faz parte do maior pacote de concursos integrados da história do governo de Alagoas. Para o DETRAN, AL, são ofertadas 116 vagas de nível superior, sendo 50 para contratação imediata e 66 para cadastro de reserva, divididas entre os cargos de assistente de trânsito, qualquer área de formação, e analista de trânsito, áreas específicas. Os salários iniciais são de R$ 5.450,54 e R$ 7.800, respectivamente. Mais informações no site do SEBRASP. E o projeto Corais de Alagoas atingiu, né, na semana passada, a marca de 500 corais em cultivo no mar do estado e agora conta com 5 mesas ativas no fundo do mar da Ponta Verde, com colônias para reprodução. A próxima etapa do projeto de restauração da Universidade Federal de Alagoas, UFAL, prevê o plantio dos recifes degradados pelo fenômeno El Niño de 2023-2024. O projeto é patrocinado pela Secretaria de Estado do Turismo de Alagoas, a SETU, após o desenvolvimento dos corais. 4 municípios

0: Os alagoanos são monitorados pelo projeto Corais de Alagoas, que mapeia e monitora a saúde dos recifes após a crise global dos recifes de coral, que aumentou a temperatura do mar, causando o branqueamento dos recifes. As mesas atualmente implantadas no fundo do mar da capital são berçários fundamentais para a recuperação dos recifes. O espaço permite que os corais possam se desenvolver e possibilita um estudo mais detalhado do seu desenvolvimento antes da sua reinserção no seu ambiente natural. Os corais em cultivo são monitorados pelos pesquisadores da UFAL, que atuam na sua manutenção, garantindo a saúde e o crescimento saudável do ecossistema. Segundo o secretário de Estado do Turismo de Alagoas, Paulo Cungelmas, o projeto Corais de Alagoas é uma importante iniciativa na restauração e preservação dos recifes de corais que seguem avançando no litoral alagoano. Abre aspas, atingimos um número expressivo na restauração dos recifes de corais em Alagoas. Esse é o momento de muita alegria para todos que contribuem com o projeto. Estamos muito felizes em ver o andamento da iniciativa, que é fundamental para a preservação do ecossistema marinho no estado. A expectativa agora é para que, assim que possível, os corais possam ser replantados nos recifes, fecha aspas, disse Paulo Cungelmas. Faltando 7 minutinhos para as 8 horas da manhã, são 7h53. E Alagoas lança edital para apoiar até 47 projetos inovadores. O governo de Alagoas lançou na última quinta-feira o edital do programa Centelha 3, iniciativa nacional do Ministério da Ciência, Tecnologia e Inovação, voltada ao incentivo do empreendedorismo, o empreendedorismo inovador e a criação de startups de base tecnológica. O edital é destinado para negócios em fase de idealização e prevê 3,76 milhões de reais em recursos de subvenção econômica para apoiar até 47 projetos inovadores em Alagoas. A ação é da Secretaria de Estado da Ciência, da Tecnologia e da Inovação, a SECT, em parceria com a Fundação de Amparo à Pesquisa do Estado de Alagoas, a FAPEAL. Cada proposta aprovada poderá receber até 80 mil reais em recursos não reembolsáveis, além de até 50 mil em bolsas de fomento tecnológico e extensão inovadora. As inscrições para a primeira fase já estão abertas e seguem até o dia 17 de julho de 2026. Por meio da plataforma oficial do programa Centelha. A solenidade de lançamento ocorreu no Centro de Inovação do Jaraguá e reuniu autoridades, empreendedores, pesquisadores e representantes do ecossistema de inovação alagoano. Na cerimônia de abertura, a titular da SECT, Merijane Ramírio, que neste ato representou o governador Paulo Dantas, ressaltou a importância das startups e do desenvolvimento econômico em Alagoas. Abre aspas, editais como o Centelha 3 vão muito além do incentivo a novos negócios de base tecnológica. Eles fortalecem todo o ecossistema de CTI do Estado, gerando oportunidades de emprego e elevando Alagoas a um novo patamar. Hoje nosso estado é referência nacional em inovação e apoio a startups e muitos dos cases de sucesso, inclusive nasceram e estão sediados aqui no Centro de Inovação do Jaraguá, fecha aspas, destacou a titular da SECT. Além disso, o diretor-presidente da FAPEAL, professor João Vicente de Lima, destacou o protagonismo de Alagoas em inovação a nível nacional, abre aspas, pela decisão e pelo comprometimento do governo de Alagoas em transformar uma Alagoas em conhecimento, podemos dizer que não devemos nada a estado algum. Tem sido realizado o maior investimento em educação, ciência e tecnologia da história do estado, e isto faz com que o edital Centelha 3 tenha ainda maior significado. Fecha aspas. A mesa de abertura também foi composta por autoridades como o diretor do Departamento de Apoio aos Ecossistemas de Inovação do Ministério da Ciência, Tecnologia e Inovação, Hideraldo Luiz de Almeida, o representante da FINEP, Richard Afonso Correia, da Coordenadora-Geral de Cooperação Nacional em CTI do CNPq, Lisandra Helena Barros Santos, o diretor-superintendente do SEBRAE Alagoas, Domício Silva, a coordenadora de projetos de inovação da Fundação CERT, Priscila Procópio, e o coordenador técnico da Câmara de Ciência e Fomento ao Conhecimento do Consórcio Nordeste, Fábio Guedes Gomes. A iniciativa integra uma política nacional de incentivo à inovação coordenada pelo Ministério, junto com a SECT e a FAPEAL, o SEBRAE Alagoas, com apoio da financiadora de estudos e projetos FINEP, do Conselho Nacional de Desenvolvimento Científico e Tecnologia, do Conselho Nacional das Fundações Estaduais de Amparo à Pesquisa e da Fundação CERT. 7h58, faltando 2 minutinhos para as 8 horas da manhã. Bom, e a nossa ouvinte, lá de Piaçabuçu, um pouco mais cedo mandou uma mensagem para nós e falava sobre um crime ocorrido em Piaçabuçu. Eu tentei informações aqui fora do ar, e a informação que eu recebi é que o rapaz teve a casa invadida e recebeu disparos de arma de fogo não resistindo. Foi um homicídio, na verdade. Eu estou no aguardo das informações do 11º Batalhão, para 11º Batalhão de Polícia Militar, né, que é da região pertencente ao 11º Batalhão de Polícia Militar, para saber mais detalhes sobre esse homicídio ocorrido na noite de ontem na cidade de Piaçabuçu, que deixou o pessoal aterrorizado, né? Pessoal, segundo informações, era um rapaz muito conhecido, tinha menos de 40 anos, muito conhecido na cidade, que terminou tendo a casa invadida e sendo assassinado por disparos de arma de fogo, né? Ainda não tenho mais detalhes, mas até o final do programa a gente traz mais informações sobre esse crime ocorrido na cidade de Piaçabuçu. Deixa eu voltar para o WhatsApp, que já eu vou faturar. Vou aqui para o break. E por falar em Piaçabuçu, deixa eu trazer a participação do Dadá. E aí, Dadá, tudo certo? O que é que você manda, meu amigo? Como é que tá o Havaí?
1: Bom dia, Jorge Luiz. Esse de segunda-feira. Nossa Senhora Aparecida. E sempre tô me conta do Senhor aí, meu amiguinho. Bom trabalho. A todos aí que pertencem aí na rádio aí.
0: Falou, Dadá. Um abração para você e toda a turma que faz o Havaí Esporte Clube. Bom dia, feliz semana, que neste dia possamos sentir a presença de Deus de uma maneira especial, renovando nossas esperanças e enchendo o nosso lar de alegria, que é Altaí, lá de Piaçabuçu também, mais uma participação da região de Piaçabuçu. Seu Manuel Adalto.
2: Bom dia, Luiz Danta. Como passou de sexta-feira para hoje, segunda-feira?
0: Na paz de Deus, meu amigo. Graças a Deus, viu? Seu Manuel lá da região de Porto Real do Colégio, né? Seu Manuel é de Canoa de Baixo, região de Porto Real do Colégio. Bom dia, Luiz. Que o Senhor Deus abençoe sua família. Um ótimo trabalho. Sua amiga de sempre, Cris. Ô, Cris, aquele abração para você e toda a família, querida. Deus te abençoe. Jô, continua em São Paulo, Jô. Hein? Tá longe, é, mulher? O que é que ela diz aqui pra nós? Bom dia, Luiz Dantas. Gostaria que você parabenizasse meu tio Edilson, que trabalha nos Correios. Que Deus abençoe grandemente. E aí, a todos vocês, um grande abraço. É aniversário do seu tio hoje, é? Hoje o Edilson dos Correios tá completando idade nova. Vou anotar aqui, então, como aniversariante do dia, o Edilson dos Correios. Felicidades, né? Edilson é gente boa. Ontem eu encontro ele pelas ruas da cidade, na atividade, trabalhando. É Valdério, é? Valdério manda mensagem de voz. Fala, Valdério.
3: Bom dia, tudo meu certo? Amigo Luiz, aqui é o Valdério, viu? Eu tô na Travessa Frei Damião aqui, ó. Eu, o Tonho, da Medida, o Jupira, a Jeane. E estamos na sua escuta aqui, viu? Um abraço. Hoje é segunda-feira, hoje é nada faz. Tem que ir pro Osébio. E cadê o meu amigo Chama na Bota? Ele não falou nada não hoje, porque ele tá cansado da cavalgada. Um abraço, Luiz. Tô na sua escuta.
0: Abraço, Valdério. Rapaz, ele não, pelo jeito, ele não foi pra cavalgada. Ele foi pra uma viagem, uma romaria. E deve ter chegado muito cansado, viu? Mandou mensagem pra gente, mas ele tava daquele jeito, né? Com a voz de quem tava mais pra dormir do que ficar acordado. É, Paulinha, minha prima Paulinha, Paulinha da Batatinha, né? Fala, Paulinha, o que é que manda?
4: Bom dia, Luiz Dantas, que Deus abençoe a nossa semana. Luiz Dantas, passando aqui para parabenizar o Carlinhos da Coreia pela aquela bela festa de ontem. A coisa mais linda do mundo. Que Deus abençoe ele, dê muitos anos de vida. Para que venha muito, muito mais. Carlinhos, obrigado. Sua festa foi uma maravilha. Joilson arrasou.
0: Parabéns. Olha aí o reconhecimento. Hein, Carlinhos? Sucesso, meu amigo. Parabéns. Ele merece mesmo, viu? Os parabéns. Festa bonita. Festa que agradou a todos, viu? Que bom. Movimentou a cidade. Pessoal, comerciante pôde ir lá vender sua bebida, seu lanche, né? Foi bom demais. Ainda curtiu o som do bom, né? Teve Joilson aí finalizando com chave de ouro. Clodoaldo Pereira. Bom dia, Luiz. Estou na sintonia aqui em Quirinópolis, Goiás. Ih, cara, você tá longe, hein? Tá em Goiás, rapaz. Parabéns pelo programa. Fiquem com Deus. Clodoaldo Pereira. Aquele abraço, meu irmão. Ele mandou uma foto aqui. Grupo São Martinho. Usina Boa Vista. Ô, meu amigo, bom trabalho, viu? Deus proteja vocês sempre, viu? Cuidado aí, porque trabalho de usina é tão perigoso, é tão arriscado. Mas Deus vai proteger você, meu irmão, e toda a sua família aí, de todos os males, né? Aquele abração. E, gente, antes de eu ir pro break, 8:04, né? Deixa eu dar aqui um aviso. Os meus amigos motociclistas que volta e meia pega a estrada. Se você for para Arapiraca, você sabe que tá tendo a duplicação, né? Ó, daqui para São Sebastião, você vai pegar só o tapete, show, né? A pista tá legal. Só o que precisa essa pista agora é a rodovia Hélio Nogueira Lopes. Só precisaria reacender a pintura da pista, né? Porque para quem viaja à noite, quando o farol bate, aí você vê a pista todinha desenhada. Aí você sabe direitinho onde tem curva, né? Onde é reta. A pista fica toda iluminadazinha quando ela tá pintada. E o farol bate lá na pintura refletida. Mas precisando disso, daqui para São Sebastião. Fora isso, tá tudo legal. Não encontrei buraco nem nada, tudo tranquilo, na tranquilidade. Nem animal da pista, apesar de ter placa avisando que tem animal na pista nas imediações do Bolivar. O detalhe é, quando você chegar entre São Sebastião para, né? Piaçabuçu, eu tô com Piaçabuçu na cabeça. São Sebastião Arapiraca, aí você tome cuidado porque o pessoal tá trabalhando na duplicação. Aí é necessário você dar uma diminuída em alguns pedaços, alguns trechos, porque o pessoal tá trabalhando. A via, ela não tá totalmente duplicada, mas mas eu creio que ali ela já está com 90% duplicada. Creio que 90, 95% a duplicação tá pronta. Tá faltando um pedacinho ali em São Sebastião. Tá faltando liberar outro pedaço próximo de Arapiraca. E dentro de Arapiraca também ainda não tá. Aquele pedaço até você chegar a Arafusa, também ali ainda não tá. Mas ó, qual é o detalhe? Tome cuidado porque tem alguns trechos, tanto de São Sebastião a Arapiraca, para quem vai, ou quem tá voltando de Arapiraca para São Sebastião, que a pista tá com os frisos. Eu acho que a máquina, ela passa ali rasgando, depois eles jogam um pichinzinho, mas é ruim para quem tá de moto, porque os frisos que tem, as vagas, é como se passasse um arado na pista, né? Pegou o arado, passou ali, e ali para quem vai de moto, tem que tomar cuidado, viu? E outra, se você baixar a velocidade, não aconselho não, viu? Porque vai ficar ruim para você passar com uma velocidade mais baixa. Mas aí você vai lá para 70, menos que isso não, né? Dá para você passar. Ou então pegar um pedacinho do acostamento, que às vezes dá para você ir no acostamento, que ainda não tá concluído 100% a pista, tem um acostamentozinho lá. E aí dá para você ir. Mas muito cuidado, viu? Principalmente se você for à noite e não tiver conhecimento de como tá a situação na pista. Mas cuidado com essa partezinha, porque você pode levar um baque de moto. Então tem que tomar muito cuidado. Certo? 87. Eu vou dar uma faturada. Para você que vai de moto, tome cuidado. Carro não, dá para você ir de boa. Quatro pneus, né? Carro fica fixozinho ali, bonitinho. Pneu largão. Então você passa. O friso, ele é vertical, né? Ele não tá horizontal, não é traçado de um lado ao outro a pista, no sentido pista, né? Então, para a moto ficar ruim, aí tome cuidado. Eu vou faturar. Volte já com mais informações no Grande Rio Notícias.
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8h16. Estamos por aqui com o Grande Rio Notícias, pela sua 99.1. Você segue, hein? Participando com a gente, mandando a sua mensagem para o 3551-6600. Mensagem de texto, mensagem de voz. Vai trazendo as suas sugestões. Parabeniza quem você achar que merece. Aproveita a tribuna do nosso programa, que está sempre ao seu inteiro dispor.

Ah, deixa eu aproveitar e parabenizar o nosso companheiro de trabalho, Emanuel Rodrigues, já. Emanuel Rodrigues tá de pichilinga. Papai, ó. Nasceu o garotão do Emanuel. Acho que foi na quinta-feira passada. Nasceu o garotão do Emanuel. Emanuel ia iniciar a minha substituição aqui das minhas férias, mas ele tá de licença paternidade. Aí a coisa deu uma atrasada para minhas férias, em virtude do nosso companheiro Emanuel aproveitar esse período. É tão pouco, né, para licença paternidade, por enquanto. Tá tão pouquinho. Mas em breve também a gente vai ser agraciado com um tempo maior para essa questão voltada ao pai, né? A licença paternidade. Mães são, se for mãe que trabalha no serviço público, pode pegar até 6 meses. Até 6 meses de licença. Bom, não é? Pelo menos já vai ali se ambientando com o bebezinho, não é? E mãe principalmente, né? Que tem que amamentar e aquela coisa toda. Tem que se recuperar quando é cesariana. A mamãe passa por uns tormentos que não são fáceis, né? Ser mamãe não é fácil, não. Vamos nós, ó. Operação prende 11 suspeitos de violência contra a mulher em Alagoas. Traz essa matéria fresquinha. Foi publicada ainda há pouco no Tudo na Hora, o TNH. Deixa eu trazer, ó, 11 homens suspeitos de praticar violência contra mulheres foram presos durante a segunda fase da Operação Mulher Segura, deflagrada pela Polícia Civil de Alagoas e coordenada pelo Ministério da Justiça e Segurança Pública, por meio da Secretaria Nacional de Segurança Pública, SENAC. A ação teve início na noite de ontem, domingo, dia 31, e ocorre em todo o estado, com maior concentração nos municípios de Maceió, Rio Largo e região metropolitana. Em entrevista à TV Pajuçara, a delegada Ana Luísa Nogueira, responsável pela operação, informou que 4 dos presos foram capturados em cumprimento a mandados de prisão, enquanto outros 7 foram detidos em flagrante. Entre os crimes investigados estão tentativa de feminicídio, lesão corporal, violência psicológica, violência sexual e violência doméstica. Abre aspas. O objetivo é colocar esses agressores atrás das grades e reduzir os índices de violência contra nós, mulheres, que infelizmente ainda permanecem elevados, não apenas em Alagoas, mas em todo o Brasil, fecha aspas, afirmou a delegada. Os suspeitos presos em Maceió estão sendo encaminhados para o Complexo de Delegacias Especializadas, CODE, no bairro de Mangabeiras. Já os detidos em Rio Largo são conduzidos para o Núcleo Especializado de Atendimento à Mulher do município. Após os procedimentos policiais, eles passarão por exame no Instituto Médico Legal e em seguida serão encaminhados ao sistema prisional. Ainda segundo a delegada Ana Luísa Nogueira, uma das novidades desta fase é que a Operação Mulher Segura terá caráter permanente até o fim do ano. A iniciativa seguirá em andamento pelos próximos 7 meses, com previsão de encerramento em 31 de dezembro. Durante esse período, a expectativa é que sejam realizadas ações diárias das forças de segurança pública para localizar e prender suspeitos de crimes de violência contra a mulher, além de cumprir mandados judiciais em aberto relacionados a esse tipo de delito. Precisa ser permanente mesmo. Uma operação bem intensa, bem contundente, porque só assim vai conseguir reduzir
conseguir reduzir, né, esse volume de informações, de notícias que a gente recebe sobre os crimes contra... os crimes de feminicídio, né? Os crimes contra as mulheres.

0: Em Arapiraca, uma recém-nascida, ela foi salva por PMs. Ela estava engasgada. Deixa eu trazer essa informação. Está no G1. G1 Alagoas. Uma recém-nascida de 29 dias foi salva por policiais militares após se engasgar na noite da última sexta-feira, dia 29, em Arapiraca, no Agreste Alagoano. O caso aconteceu em um posto de combustíveis às margens de uma rodovia no bairro Canafístula. Segundo a TV Asa Branca de Alagoas, uma guarnição do pelotão de operações especiais estava no local quando o pai da criança chegou desesperado pedindo socorro. Ele relatou aos policiais que a filha não conseguia respirar. Os policiais colocaram a criança na viatura e seguiram em direção ao hospital de emergência do Agreste. A mãe acompanhou a filha, enquanto o pai foi logo atrás em outro carro. Durante o trajeto, os militares realizaram manobras de tentar desobstruir as vias respiratórias da recém-nascida. Ainda no caminho da unidade de saúde, a bebê começou a apresentar sinais de melhora. Ao chegar ao hospital, ela foi entregue a uma pediatra que deu continuidade aos procedimentos para a desobstrução completa. Após o atendimento médico, a recém-nascida teve o quadro estabilizado. Agora imagine. Imagine o aperreio, hein? Do pai e a mãe no momento desse. Não é para menos, né? O aperreio é grande e o sufoco enorme, né? Graças a Deus deu tudo certinho e a bebezinha foi salva, né? Coisa boa, né? Notícia boa para nós, né? Tanta notícia ruim, pelo menos uma notícia que alegra a todos. 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Vamos lá para o 3551-6600. O ouvinte mandou uma mensagem para nós, um animal morto na pista. Bom dia, Luiz. O cavalo morto na subestação, em frente à estação da Equatorial, subestação da Equatorial, em direção à Pia Sabuçu. Eita, logo após a cor, pior que o animal, deixa eu ver que só amplia essa foto, ele tá na pista. Ó, pense, isso aí para causar um acidente, os cabras não vê. Ó, eu já entrei em contato com o pessoal da Secretaria de Limpeza Pública para ver com eles se são eles os responsáveis, né, para fazer a remoção desse animal. Eu vou até visualizar meu WhatsApp para ver se eu já tenho uma informação dos meus amigos da Sulimp, que é a Superintendência de Limpeza Pública. Deixa eu ver aqui, eu mandei a mensagem e o que é que eles responderam para mim? Ah, eu falei com meu amigo Ricardinho, não foi? Ricardinho ficou de buscar essa informação com o responsável por esse setor, né? Já que meu amigo Ricardinho cuida da parte de almoxarifado. Bom, eu creio que o pessoal em breve vai aí, viu? Agora um perigo é bom. Quem estiver passando, gente, vê se você sinaliza a via. Toma cuidado aí, você pega galhos, põe galhos na via, porque é um perigo, né? Esse animal caído, um animal grande, grande porte, tanto é um perigo para motociclistas, quanto para o pessoal, também em carro, né? Veículos de quatro rodas, o perigo é para todos. Vamos lá, quem é que está por aqui? Manda mensagem para nós no 3551-6600. Dona Maria do Gilé, não é? Fala, Dona Maria. Tá tudo na paz de Deus com a senhora?
1: Bom
0: tudo
1: dia,
0: certinho?
1: Bom dia, Luiz. Estou aqui na escuta, viu? Estou aqui na cozinha fazendo 5 quilos para fazer entrega. Estou aqui. Manda um bom dia aí para todos meus amigos, todas as minhas amigas. E um abraço e um cheiro para todos, meus inimigos dois, viu? 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Quer passar o finalzinho de semana na praia? 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Luiz, você acredita que só no seu programa que eu faço meu comercial de boca de ponche?
0: E é, Ana Maria?
1: Só no seu programa, Luiz, viu? Só no seu programa que eu faço meu comercial de boca de ponche. Muito obrigado, viu, Luiz? Muito, muito obrigado mesmo. Precisar da Maria do Gileno, estou aqui no bairro Vermelho.
0: Amém, Ana Maria. Bom, tomara que a rádio nunca cobre de mim, viu? A rádio começar a cobrar de mim essas propagandas aqui, eu tô arrumado, não tô? Tô arrumado. Vamos nós, quem também tá por aqui é a Diva, do povoado Itapuranga, desejando bom dia para todos. Quem mais? Vamos lá. Meu amigo Carlos, aqui é o Carlos, o Tripa, né? Meu amigo Carlos Tripa. Lá da rua Belo Horizonte, também desejando bom dia para nós. Ronaldo Matos, ô meu amigo Ronaldo, tudo certo? Bom dia, meu amigo. Deus te abençoe. Amém, meu querido. Todos nós, já. Que ele possa nos abençoar sempre, Ronaldo. Aquele abração para você. Ana do Gabriel. E aí, Ana?
2: Oi, Luiz. Bom dia. Que Deus te proteja. Um abraço. Tô ouvindo aqui o Gabriel. Cadê seu Luiz e Dona Lúcia? Estão bem?
0: Estão bem na medida do possível, viu? Amém. Obrigado. Tive com a minha mamãe no sábado. Fui comprar meu pão aí, ó. Vou passar aí, viu? Bota a cadeira na porta pra gente ficar batendo papo, falando da vida alheia, vendo o povo passar pra lá e pra cá. Pra lá e pra cá. Fui lá pra ver minha mamãe no sábado. Fiquei com ela até umas 6 da noite lá na porta, a gente atualizando as informações. Ó, quem sabe da vida alheia é minha mãe, viu? Às vezes ela diz, Luiz, você sabia que fulano morreu? Quem foi, mulher? Morreu? Foi. Ah, sabia que fulana deu à luz, nasceu o filho, e foi, não sabia. Eu fico atualizado com ela. Oh, não tem WhatsApp, não tem nenhuma rede social, nem telefone fixo minha mãe tem em casa, mas sabe de tudo. Ela diz, ah, que é que eu posso fazer? O povo chega aqui me contando, meu filho. Jorge da Panificação Vitória. Fala, Jorge, tudo bem com você, meu querido? Aquele abração, hein? Dilvane Santana, minha amiga Dilvane, como é que tá você, minha querida? Tá tudo na paz, tudo certinho. Um abraço, viu? Pra você, seu filhão. Um abraço pra você, toda a turma do Dom Constantino. Bom, bom dia. Fale sobre o dinheiro do EJA. Quando vai cair? Ó, eu soube que tá em atraso o mês de abril. E ontem finalizou maio. Então tem 2 meses de volta, né? A prefeitura devendo. Sinceramente, eu não tenho mais estímulo nenhum em procurar saber informações sobre o pagamento do EJA. Eu não sei por que o município de Penedo atrasa tanto esse pagamento. Não sei porque esse pagamento não é mensalmente feito, não é feito direitinho. E para buscar informação sobre esse dinheiro é igual encontrar. Igual encontrar pé de cobra, né? Você encontra? Encontra não, meu amigo. Cobra não tem pé. É uma dificuldade para a gente saber a informação sobre o pagamento desse valor aí, desse pagamento do EJA. Eu vou esperar, quando tiver a oportunidade de falar com o prefeito Ronaldo Lopes, eu vou falar diretamente com o prefeito para saber sobre o porquê desse atraso. Por que esse pagamento não é regular? Se é um pagamento para incentivar as pessoas a voltarem a estudar, a concluírem o ensino, não é? A começar a enxergar a vida de uma outra forma, porque é muito bom quando você aprende a ler, não é? Quando você aprende a ler, você ganha tanta coisa aprendendo a ler, tanta coisa, que é uma maravilha. Tanto você aprender a ler, quanto você ter preguiça de ler e começar a ler as coisas. Eu tenho um amigo, não mande para ele não um texto grande, viu? Ele não lê. Eu tenho um amigo que é assim. Ah, eu vou ler nada, um texto enorme. Você manda um texto desse tamanho para mim. Às vezes a gente manda informações, né, que são importantes, e a gente não consegue mandar informação resumida. A informação vai um pouco extensa. Mas esse meu amigo não gosta nada de ler. Aí vive perguntando as coisas, porque não lê. Ó, quando você lê, você viaja ao mundo. Quando você lê, você abre a sua mente sobre as coisas. Você aprende, você tira dúvida. Você consegue resolver alguns problemas seus quando você consegue ler. Você bate o mundo, rapaz, lendo. Então, é importante, viu, que a prefeitura pague esse incentivo direitinho. Fechou, minha gente, ó. Fechou o mês até o dia 10, sei lá, até o dia 15 estamos pagando. Mas pague, ainda há pouco tinham 3 meses atrasados. Parece que pagaram 2. Ficou 1, né? Aí agora já fechou outro mês, maio. Aí já tá maio e abril, que o pessoal já vinha cobrando no mês de abril. O pessoal cobra com razão, ó. Ó, quando é para parabenizar, a gente parabeniza. Ó, a administração do prefeito Ronaldo Lopes, ela acerta muito. Eu não tô aqui para passar a banha, não, nem para estar chaleirando ninguém, porque aqui a gente fala quando é certo e a gente também pontua quando a coisa é errada. E esse atraso desse pagamento não é coisa certa. Não é. Poxa, por que atrasar tanto? Tem seus acertos. É uma administração que cresceu muito os serviços na cidade de Penedo. Tem muitos acertos. Mas tem que trabalhar esses erros corriqueiros para não acontecer mais. Depende de quem é da pasta do secretário e tal. Chama esse caba, atenção, ó. Vamos fazer isso aqui, porque isso aqui vai me prejudicar. Vai atrapalhar a minha gestão, vai macular as coisas que eu venho fazendo de bom pro povo de Penedo. E tem que ser assim, viu? Se eu não conseguir entrevistar o prefeito por esses dias ou meses, sei lá, mas quando eu encontrar com ele, eu vou falar que, graças a Deus, eu tenho uma boa aproximação ao prefeito Ronaldo Lopes, e ele é uma pessoa muito receptiva, né? Atenciosa. Sempre que encontra a pessoa, ele não deixa de conversar, não. E às vezes encontro o prefeito até na rua, encontro com ele, e é uma pessoa boa de prosa. E eu vou fazer esse questionamento, por quê, não é? Isso complica. Ó, o pessoal, o dinheiro é pouco, é pequenininho, mas é um dinheiro que vem e ajuda esse pessoal, não é? É um dinheiro que vem ali para um incentivozinho, e eles já direcionam para as coisinhas deles. Então, não atrase não. Compra, pague direitinho. Se não puder pagar, fechou o mês, hoje é dia 1º, mas paga lá pro dia 10 ou 15, mas que tenha uma data fixa e que possa ser respeitada essa data, como é feito com o pagamento dos salários dos servidores, não é? Faça isso, viu? Assim que eu tiver a oportunidade de conversar com o prefeito Ronaldo, eu vou pontuar sobre essa questão desse pagamento do pessoal do EJA. Né? O pessoal reclama demais. O pessoal reclama e muito, né? Ô, pessoal do EJA, quando tiver evento, que o sempre, volta e meia tem uns eventos, o pessoal do EJA vai, que o Luciano, secretário, tiver, converse com o Luciano. Converse, ô, secretário, nos ajude. Fale lá, não é a Secretaria de Educação que paga. É, sai por outra secretaria esse dinheiro, que esse dinheiro não é o dinheiro da educação, é um outro recurso de incentivo para esses estudantes. Mas fale, secretário, nos ajude, faça essa ponte para a gente, converse com a parte responsável, ajuda a gente para que esse dinheiro saia direitinho, não é? O pessoal precisa. 8h38, eu vou faturar. Volto daqui a pouquinho, tá? Sai daí não.
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0: Nós estamos de volta. Eu vou trazer agora os detalhes das informações relacionadas ao assassinato ocorrido em Piaçabuçu. Ontem, né? As informações do 11º Batalhão de Polícia Militar. Vamos lá.
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0: Deixa eu trazer então os detalhes das informações. Ó, homem é morto a tiros dentro de residência em Piaçabuçu. Um homem de 37 anos foi morto por disparos de arma de fogo na noite deste domingo, dia 31 de maio, no bairro Brasília, em Piaçabuçu. A ocorrência foi atendida por uma guarnição do CISP de Piaçabuçu, pertencente ao 11º Batalhão de Polícia Militar. De acordo com as informações, a guarnição foi acionada por populares após relatos de um homicídio ocorrido no interior de uma residência, e ao chegar no local, os policiais constataram a vítima identificada pelas iniciais. Ela foi identificada pelas iniciais ECS. Estava em óbito, sentada em um sofá após ser atingida por disparos de arma de fogo. Segundo o relato de uma testemunha e esposa da vítima, ela estava na cozinha no momento do crime, quando ouviu os disparos. Ao se dirigir até a sala, encontrou o marido já sem vida. A testemunha informou ainda que não conseguiu visualizar os autores.

0: e do ocorrido em Piaçabuçu.
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0: 8h46, 8 da manhã mais 46 minutos. Deixa eu trazer as informações do estado de Sergipe. A Universidade Federal de Sergipe, ela define primeiros cursos do campus de Propriá e amplia interiorização. A UFES deu mais um passo na expansão do ensino superior no interior do estado ao anunciar na última quinta-feira, dia 28, os primeiros cursos de graduação no campus de Propriá, no Baixo São Francisco. A unidade contará com formações estratégicas nas áreas de engenharia e tecnologia e integra um investimento de R$125 milhões voltado à infraestrutura e ao desenvolvimento regional. Entre os cursos confirmados estão engenharia eletrônica, engenharia de robôs, engenharia biomédica e bacharelado em tecnologia de alimentos. A proposta acadêmica de nova unidade será centrada em uma formação politécnica, com foco em engenharias e forte integração com as demandas produtivas da região. O novo campus contará com investimentos de R$125 milhões destinados à infraestrutura e à ampliação da presença da universidade no interior. Com a unidade de Propriá, a Universidade Federal de Sergipe passará a ter 8 campi em funcionamento. De acordo com o reitor André Maurício, o modelo adotado permitirá que os estudantes obtenham dupla formação. A chegada da UFES ao município é vista como um marco para desenvolvimento regional. O prefeito de Propriá ressaltou que a implantação da unidade é um resultado de esforços conjuntos entre o poder público e a universidade. Segundo ele, a expectativa é que os cursos entrem em funcionamento já no próximo ano, ampliando oportunidades de qualificação e geração de emprego na região. A pró-reitora de graduação, Marta L. de Amorim, destacou que os cursos foram planejados de forma integrada, com foco na interdisciplinaridade e na inovação. Ave Maria! Isso tudo pode ser que é interdisciplinar. Abre aspas, o campus de Propriá nasce alinhado às demandas contemporâneas da indústria, da saúde e da transformação digital, fortalecendo o papel da universidade pública na formação de profissionais altamente qualificados, afirmou a pró-reitora. A nova unidade, considerada estratégica para impulsionar o desenvolvimento educacional, científico e tecnológico do Baixo São Francisco, além de ampliar o acesso ao ensino superior em Sergipe. E a Petrobras anuncia R$72,5 bilhões em investimentos em Sergipe. Ao participar na sexta-feira, dia 29, na fábrica de fertilizantes de nitrogenados de Sergipe, a Fafem, em Pedra Branca, na região metropolitana de Aracaju, do anúncio de investimentos bilionários da Petrobras no estado, o presidente Luiz Inácio Lula da Silva afirmou que os recursos a serem empregados serão responsáveis por promover uma evolução no estado. Aliás, uma revolução no estado. O valor dos investimentos supera R$72,5 bilhões até 2030, com previsão de geração de 28 mil empregos diretos e indiretos. A solenidade foi marcada pela assinatura de 2 contratos de fornecimento, operação e manutenção dos navios-plataformas da SEAP 1 e SEAP 2, que juntos serão

0: capazes de transformar Sergipe no maior produtor de petróleo da região Nordeste. O início da produção de óleo está prevista para 2030, com exportação de gás a partir de 2031. O projeto Sergipe Águas Profundas, o SEAP, prevê investimentos de mais de 60 bilhões de reais. São recursos voltados à exploração e produção de óleo e gás em águas profundas no Nordeste. Ao descomissionamento de plataformas de águas rasas, ao reinício da produção de fertilizantes e à contratação de projetos socioambientais e culturais. O restante do valor anunciado será aplicado no descomissionamento de plataformas em águas rasas. 8h52, e foi lançado o edital e a abertura das inscrições para o concurso da Guarda Municipal de Aracaju. O certame será realizado pelo Instituto de Desenvolvimento Nacional, Cultural e Assistencial Nacional, IDECAM. E as inscrições terão início, foi na última sexta-feira, dia 29, então, já iniciaram as inscrições. Esta será a primeira seleção para a corporação realizada em 15 anos. A autorização para o concurso foi assinada pela prefeita em 30 de março deste ano, por meio do decreto número 8.558/2026. 8h53, faltando 7 minutinhos para as 9 horas da manhã já, não é? Faltando 7 para as 9. Eu vou para o giro de notícias. Eu tenho hoje o Norberto Notari com informações para a gente. Giro de notícias da agência Rádio Web. Escala 6x1. Mota enaltece a aprovação durante o evento em Lisboa. Pois é, né? Então vamos aqui aos detalhes. O Norberto Notari também traz outras informações, além da informação sobre a escala 6x1. Final, né? Da escala 6x1. Vamos lá.
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2: Segunda-feira, 1 de junho de 2026, este é o Giro de Notícias. Eu sou Norberto Notari e você acompanha os destaques do momento. O presidente da Câmara reforçou a importância da aprovação da redução da jornada de trabalho e do fim da escala 6x1. Em Lisboa, em um fórum jurídico promovido pelo ministro do STF, Gilmar Mendes, Hugo Mota destacou a prioridade com o trabalhador. A medida deve contar com algumas propostas de mudança por parte do Senado. Também na abertura do evento na capital portuguesa, o ministro do Supremo Tribunal Federal, Alexandre de Moraes, voltou a defender a regulação das redes sociais. O magistrado afirmou que a internet não pode ser terra de ninguém e citou palavras do Papa Leão XIV sobre as redes não serem neutras e por isso a necessidade de controle social. Pelo menos 45 de 52 universidades brasileiras consideradas integrantes do grupo de melhores do mundo caíram de posição em 2026. A informação foi divulgada pelo Centro para Ranking Universitários Mundiais nesta segunda. De acordo com o levantamento, no geral a queda foi de 87%. A Petrobras anunciou redução de pouco mais de 35 centavos no preço do litro do diesel vendido nas distribuidoras. O novo valor passa a valer a partir desta segunda e reduz o preço médio de venda de R$ 3,65 para R$ 3,30 por litro. Segundo a estatal, a medida acompanha o sistema de compensação criado pelo governo federal para evitar repasse maior de impostos ao consumidor. Eleições presidenciais na Colômbia, o ultradireitista Belardo de la Espriella e o candidato da esquerda, Ivan Cepeda, vão se enfrentar no segundo turno. Mais de 40 milhões de eleitores estavam aptos a votar em uma disputa marcada pela polarização política e pelo debate sobre o futuro do projeto do presidente Gustavo Petro, que não pôde concorrer à reeleição. Palmeiras venceu a Chapecoense por 1-0 e vai para a pausa da Copa do Mundo na liderança do Campeonato Brasileiro. Neste domingo, o Vasco perdeu em casa para o Atlético Mineiro por 1-0. O Remo ganhou do São Paulo pelo mesmo resultado e o Cruzeiro e o Fluminense empataram em 1-1. O Giro de Notícias é uma produção da agência Rádio Web. Produção e apresentação, Norberto Notari. Trabalhos técnicos, Mário Melo.
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0: 8h56. Reta final do Grande Rio Notícias. Quem é que tá por aqui? Mandou mensagem para

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0: Muito bem, bom dia, bom dia, bom dia. Obrigada a você pelo seu carinho, pela sua companhia. Sejam todos bem-vindos. Dona Rita Andrade. Liga o rádio na 99.1. Vamos descobrir aí, né? A galerinha vai ligando, vai participando, vai interagindo com a gente. A partir de agora até o meio-dia. 9:12 por aqui. É sempre junto com os nossos anunciantes. 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Também está conosco, sabe quem? 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Às 9:13 dessa segunda-feira, 1º de julho de 2026. A melhor época do ano chegou e tá todo mundo convidado para interagir com a gente. Os aniversariantes do final de semana, os aniversariantes de hoje. Muita paz, saúde, amor e alegrias.
1: Parabéns
0: pra você. Vamos forrosar, vamos de swing louco. A melhor época do ano chegou. Eu quero você animadíssimo com a gente. Simbora, vem pro Arraiá do Rio FM.

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0: dia tá só começando. Essa é a semana de junho, a melhor, a boa. Porque eu tenho você aqui comigo e com certeza o nosso junho vai pipocar. Vai estourar alegria, vai estourar de saúde, de paz, de amor e felicidade. De contentação, contentamento, né? Contentamento e contemplação ao nosso divino. Sem ele nós não somos nada. Bom dia, Beto Friedman. Bom dia, Antônio. Bom dia, maluquinho do Brega.
1: Maluquinho do Brega de Penedo, Alagoas. Aquele abraço, hein?
0: Valeu, menino. E nós seguimos juntos na nossa programação às 9h37. 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Vamos destacando mais ouvinte com a gente. Bom dia, bem-vindos.
2: Bom dia, minha amiga Sandrinha. Como é que você passou o final de semana?
0: Oi, Marilã.
2: Sua família, tudo bem?
0: Estamos na paz de Deus.
2: Estou mandando esse áudio aqui, Sandra, para parabenizar meu filho, Christian.
0: Uhul!
2: Professor da Academia Penedo Freitas, dizer a ele que eu amo muito, tenho muito orgulho do homem que ele se tornou.
0: Amém, Jesus.
2: Lindo, coração bom, prestativo e que não tem maldade no coração. Então, dizer a ele que eu tenho só orgulho dele.
0: Tô arrepiada.
2: E toca a música de Filho Amado, Filho Querido de Frei Gilson pra ele, por favor. Agradecer a Deus pela vida do meu filho, entendeu? Dizer que eu amo muito e que todos os seus sonhos, que todos os seus desejos de vida, seus projetos de vida sejam realizados.
0: Amém.
2: E eu tô aqui para o que ele precisar.
0: Que lindo, Christian, ver você crescer e se tornar esse homem nobre, digno, esse filho tão especial que tá na vida da sua mãe, somando com ela e com a sua irmã, é gratificante, tá bom? Desejo a você que essa sorte de bênção continue existindo, que você, sua mãe e sua irmã tenham uma plenitude, um futuro próspero, onde você viva as suas metas, alcance tudo com excelência e sempre sentindo paz e felicidade. Continue sendo esse jovem tão querido e amado por todos, Christian. Sucesso e felicidade sempre.
3: Parabéns,
0: vida longa!
3: Parabéns pra você.
0: Seu nome, eu saúdo todos os aniversariantes do dia. Deus te abençoe, menino. Que bom, né? Quando uma mãe pode comemorar a vida de um filho de uma maneira tão tocante, tão especial. Opa, quem mais tá chegando por aqui? Ana Célia do Sítio Alvorada. Vai curtir Frei Gilson. Beijo, querida. Obrigada por existir.
4: Aqui é a Vaninha. Tudo
0: Oi,
4: bom?
0: Oi, Vaninha.
4: Posso forrózinho pra gente?
0: Bora.
4: Aí?
0: Mais forró, né?
4: Alfredo Maurício Zé Ailton, alô, Manuel. Manoel Rodrigues, Paulo Correia, Júlio Dante, pra você. E esteja segunda-feira, Santa, com paz, que até se Deus quiser.
0: Até, minha flor, tudo de bom pra você e pra sua família. Deixe seu recado, diga seu nome, nome da cidade, do bairro, povoado e simbora. Curtir sucesso.
5: Bom dia, coisa
0: bom
5: linda.
0: Bom dia, maravilhosa.
5: Santo, que dê um bom dia.
0: Assim seja.
5: Nunca mais vou mandar mensagem.
0: É, tá fugindo
5: tá,
0: de mim.
5: Eu tô escutando, às vezes tô viajando. Na sexta-feira eu não vi de jeito nenhum, já cheguei à tarde. Fui para casa com a minha filha, que tá gestante.
0: Oi.
5: Aí nem escutei, ia mandar, pedir uma música pra minha nora, que tava completando o ano.
0: Eita, Cacá.
5: Vou pedir hoje.
0: Bora.
5: Coloque aí, Sandro Beto. Feliz aniversário, meu amor. Pra Caliane, lá no povoado de saúde. Caliane,
0: é Cacá.
5: Conhecida como Cacá. Minha nora completou o ano, que eu vivi no Espírito Santo, tome conta dela, de muitos anos de vida e paz. Eu não tenho ela só como uma nora, eu tenho ela como uma filha.
0: Que alegria.
5: Viu? Bom que dia, bom. Botar isso do Beto pra
0: ela. Ô, Cacá, coisa linda, pessoa maravilhosa. Muita felicidade, não só no dia de hoje, mas que esse novo ciclo lhe traga todas as bênçãos que você precisa, todos os favores de Deus para viver o ciclo mais feliz, junto com seu esposo, seu filho, toda essa família e os amigos que te amam. Parabéns.
3: Parabéns, parabéns, parabéns pra você.
0: Que você tava aprontando, titia Dilson, na beira do rio, hein? Ei, eita. Eu gosto...
6: Topada demais, olha.
0: Menino, tá cozinhando, tá cozinhando o que aí, hein?
6: Eu tô esperando você um dia aqui, ó, pra gente vir pra beira do rio, pra fazer uma
0: dessa. Eita, um convite é um desse, Titia Dilsa.
6: Lá, na beira do rio, fazendo essas delícias.
0: Menina
6: no
0: do...
6: sábado, no aniversário, meu netinho lá, por trás de mim. Ai, tava muito feliz, mas minha nora, meus filhos, família dela...
0: festejando o aniversário da Cacá. E que cozido é esse aí? Depois me diga, por favor. Menina do céu, essa titia Dilsa não é fraca não, viu? Não é mole não essa mulher.
7: Bom dia, Sandra.
0: Bom dia, menino.
7: Sandra, coloca aí calcinha preta, a nova de calcinha preta que nós ouvimos, que teve aqui, da festa da cidade de São Sebastião. Coloca aí, tenha um bom dia pra você, bem abençoado. Pra vocês aí de Penedo.
0: Valeu, menino.
7: São Sebastião, Arapiraca, o estado de Alagoas. Tenha um bom dia.
0: Beijo, beijo pra você, pra todo o povo de São Sebastião que acompanha a gente. Aparecida no Rancho Alegre. Vamos de sucesso pra todos os aniversariantes.

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0: Sandra Maurício.
1: Vamos lá, de volta eu pra falar com você. Às 9h54, eu quero dessa vez falar sério, tá bom, gente? Falar sério. Hoje tem 8 dias, há uma semana, que houve um acidente ali na rodovia L-110, nas proximidades, se não me engano, a Secretaria de Transporte. Algo assim, é o setor de transporte. E eu tô recebendo aqui mensagens dos moradores ali daquela região, preocupados, porque ali futuramente será a instalação de uma escola em tempo integral. E o que que eles têm notado? Que tá acontecendo muito acidente lá. Inclusive, duas pessoas reclamam que o pessoal que sai dali parece que sai meio que sem atenção. A semana passada, um transporte colidiu com uma funcionária de um hortifruti aqui da cidade, na segunda-feira. Hoje eu recebi também a reclamação de uma funcionária que quase colidiu com o carro do lixo, né? O coletor de lixo. Então, assim, as pessoas também estão pedindo para quem sai dali da secretaria que tenha um pouco mais de atenção, que veja isso aí, para que evite acidentes. E também a questão da necessidade, se ele deve ter um semáforo, se pode colocar redutores de velocidade, porque tá difícil, né? Quando começa a acontecer acidentes e vem um atrás do outro, as pessoas começam a temer e passam a exigir um pouco mais de proteção. Então, tá aqui o apelo feito em nome dos moradores ali da região da rodovia L-110, também dessa minha colega que quase colidiu com o coletor de lixo, para que tanto o responsável por esses transportes que saem aí do antigo Clube dos 30 possa conversar com os motoristas, para que reduzam, olhem para um lado, olhem para o outro, não saiam de vez. A gente sabe que ele tem uma subidinha, né? Talvez é por isso que acelera um pouco. Mas que também a SMTT veja aí com o DR a questão de implantar redutores de velocidades para aquela avenida, que é muito longa, e geralmente ali as pessoas saem do primeiro quebra-mola, já acelera. Então, só para essa questão aí da atenção, que é muito importante, para que evitem acidentes futuros e principalmente para que as pessoas já se eduquem para o trânsito, porque em breve ali haverá um trânsito maior por conta que será uma escola e nisso terá crianças e jovens, né? Então, é um apelo aí feito aqui no nosso Rio FM Show. Daqui a pouquinho eu disse que eu vou ligar para o Ângelo para conversar com ele e ouvir aí os dois lados, né? Então, e o apelo fica para que hajam mais redutores de velocidade aqui na cidade de Penedo. Não só na avenida, na rodovia L-110, mas muitos pontos agora aqui em Penedo. Infelizmente, eu começo pelo meu filho, né? Eu sou essa. Eu não olho o filho dos outros, eu olho pro meu. Então, andam de moto, acho que a vida é uma aventura. Sai por aí acelerando e pinando. Então, nem aí, acha que toda a vida vai dar certo. Mas aí, já que esse jovem não quer nos ouvir, então vamos tentar colocar redutores de velocidade na cidade, porque hoje nós temos, graças a Deus, muita parte da cidade asfaltada. Isso é para melhorar o trânsito, mas infelizmente aqueles cabecinha de coco acabam fazendo coisas erradas, usando a pista para esportes radicais que podem tanto tirar a vida deles como tirar a vida de outras pessoas. E vocês já sabem, né? Filho a gente conhece quando tá dentro de casa. Quando ele tá na rua, a gente não sabe muito o que eles fazem, não. Então, eu falo como mãe de adolescente e como sociedade no geral. É importante que nossa cidade ganhe mais redutores de velocidade para que elas deixem de ser pista de esportes radicais e esses acidentes que têm acontecido nos últimos dias sejam evitados. São 9h58. Bom dia para todo mundo que está na sintonia com a gente. Daqui a pouquinho eu volto depois do intervalo comercial. 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Eu volto já já. São 10 horas pontualmente. Bom dia!
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1: Sandra, meu nome é Sandra.

0: eu tô por aqui sim. Quem disse que eu não estou? Tô sim, foi só pra você se animar, porque essa canção é uma canção que fala de luz, tá bom? Pra gente ser luz, pra gente iluminar, pra gente receber a luz, apreciar as coisas à nossa volta, sim, porque muitas vezes a gente se concentra naquilo que a gente não possui. O que que acontece? A gente acaba mergulhando na escuridão, da solidão de si mesmo. Tá? Então isso é um estágio que nos adoece, que a alma empobrece. Sabe o que vem depois? Mesmo que você esteja vivo, mas cadê a sua alma? Cadê a luz? Cadê o brilho? Então, aprecie-se da natureza, dos sons, dos seus sentidos. Ande, cante, dance. Conta pra você mesmo se você tem algo que não gosta. Diz pra você na frente do espelho se você teme que as outras pessoas saibam. Mas desabafe. Deixe a vida sentir como você está sentindo, para que Deus possa também te ajudar a se aliviar dos fardos da vida. Sorri, mesmo quando estiver difícil, mesmo que esteja banguelo, sorria. 10h13, vamos dar sequência à nossa programação. Olha quem chegou.
1: Verdade, viu, Sandrinha? Aquela região ali que você tá falando, viu? Quase que acontece também comigo um acidente um tempo desse. Nossa, já tem mais ou menos umas 4 semanas, um mês atrás, mais ou menos 3 para 4 semanas. Que eu concordo que seja atenção, realmente. Mas também sabe o que é? Eles é apressado, eles querem sair de vez dali. Eles não estão ligando para quem vem ou para quem vai, não. Entendeu? A gente que tem que reduzir, entendeu? A gente tem que estar com atenção para realmente não colidir, não bater. Mas às vezes é pressa deles querer sair dali, entendeu? Eles não esperam. Que ali eles têm que esperar, né? Quem vem, quem vai, não. Sim, eles não esperam, sim. Eles querem sair dali de vez.
0: Pois bem, estamos aí. E eu espero que as pessoas que fazem trânsito ali, o pessoal da secretaria ou do departamento, possa pensar direitinho aí para evitar, então, acidentes. Terceira reclamação.
2: Bom dia, Sandra Maria. Eu sou
0: Bom dia, meu bem.
2: Da Rodovia 110. Queria que você botasse uma música Tique pra ter palma, de Danilo e Davi.
0: Como é a música? Não conheço, não. Vou pôr a cua, como diria o Matheus.
3: Bom dia, Sandrinha. Deus te abençoe, sua mãezinha Santa estava pensando também, Sandrinha. Sandrinha, por favor, passa uma música aí. Você mesmo escolheu, é uma música de Roberto Carlos. Olha, Sandrinha, ontem eu passei o dia, eu e sua mãezinha Selma na casa da minha prima Núbia. Graças a Deus, passei o dia todinho lá. Eita! Foi eu, sua mãezinha Selma, a minha filha Solange, os 4 filhos dela e o meu genro, o esposo da Solange. Passamos o dia lá, aí foi só alegria. Tá bem melhor naquele, no, como Deus quer, né?
0: Minha gente,
3: aí
0: que
3: estava
0: coisa
3: lá,
0: boa.
3: Tomou uma cervejinha, mais um esposo dela que chama Ailton, mais uma danada com o homem de Patrícia. Eita, Patricinha, pede pra beber, viu, menino?
0: No interior tem povo brabo assim, né?
3: Uma turma toda boa lá. Sandrinha, aí eu vou oferecer aqui pra Ronaldo, Gael e Clauda e Ludgueja Nova, Galega na Goa da Canoa e família. E não esquecendo também de nossa amiga Eliane e o esposo que chama Ailton Nerapiraca. E o Bigode de Aço e o Cid Carroceiro, seu Amadeus, Marizana Saúde. E aonde nós conversamos por telefone com o Marizão. E para Magnólia Nazaré, Maria Alexandre,
0: Manelita, né?
3: Sua esposa. Todos que estão escutando. E esquecendo também de nosso amigo Luiz da Lagoa Grande, Dona Margarida, compadre Zé do Pedro e meu filhado que é o Vavá e minha tia Bernadette e todos que estão escutando. Até amanhã, Sandrinha, até se Deus quiser, né, Sandrinha? Tchau!
0: Tchau, meu papaizinho Bodeci, o senhor é demais. Obrigada por existir.
4: Sandra, bom dia, que Deus abençoe o nosso dia. Primeiro mês, primeiro dia, que primeira isso? Segunda-feira do mês de São João, que venha de honra, de bênção, de glória para todos que estiver me escutando. Primeiro, para mim, para você e para o mundo todo.
0: Amém.
4: De Santo Antônio. Se você puder, passe uma música de Luiz Gonzaga. Aqui você passar, Deus e eu agradeço. Ofereço o Penedo e a região vizinha. Deus que abençoe, Sandra. Para você também essa música vale.
0: Obrigada, viu, minha flor? Obrigada por estar aqui conosco. Grande Nildo.
5: Bom dia, Sandra. Bom dia, que Deus abençoe mais um novo dia. Uma boa primeira começo de semana. Dia 1º de junho. Dia de todas as alegrias, de todas as pazes. Viu, Sandra? Toca pra mim aí. Ofereço pra todo mundo aí, pro porre de Mastros com Leite. E ofereço ao meu amigo Mano, que tá ouvindo também. Minha amiga Givânia, Cidário, Fred, José da Vila Matias, Valdério. Meu amigo Tony. Meu amigo também aí, o da Medida. Marquinhos, e a todos que escutam essa linda Grande Rio, um popurri de mastruz com leite. Tô aqui nas minhas uvinhas, tô colhendo uva, pra Deus abençoar mais um dia de muita glória, mais um começo de semana com muita paz. Um bom dia pra todos e pra vocês aí da Grande Rio FM.
0: Obrigada, meu querido. Chuvas de bênçãos na sua vida e na vida de todos que estão na audiência com a gente. Vamos embora, então? Vamos sim, lembrando que juntos com Farmácias Familiar, Cooperativa Pindorama, Casa de Carnes Bombô e Prime, Aldo Proteção Veicular, Farmácia Permanente, Doutora Patrícia Barreto e Central Motopeças, anuncia. Davi e Danilo, tive que bater palmas. 10:18.

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2: 10h35. Vamos lá, de volta por aqui. Mais gente com a gente, que coisa boa. Eu quero curtir Amado Batista. Chuva de bênçãos para Ana Paula, Danda, Zelita, Maria, Jó, Lúcia Barbosa, Dona Petrúcia, amigos do projeto Grupo Alegria de Viver, em nome da Marlene e da João Ramalho. Já tem Amado Batista, Titia Dilza.
13: Feijoada, mulher! Esse caldeirão tá quase cheio de
2: feijoada. Eita, esborrando.
13: Menina, você não é cozinheira não, é? Você
2: sou não. Conhece... Não, não deu não pra ver daqui.
13: É diferente, né? Muitos já fazem as verduras sozinha. Ainda fica sem gosto, é bom assim, tudo junto. E como de uma vez só.
2: Olha, eu não entendo de nada de cozinhar. Oi, de cozinha eu não entendo, não entendo. E assim, algumas coisas eu não como, uma delas é feijoada. Ai, ai, ai. Mas eu pensava que era outra coisa, que não dá não pra ver. É porque eu tô olhando aqui no computador, pelo meu computador eu não consigo aumentar o vídeo, não dá pra ver, porque ele fica um pouquinho longe. Eu não consegui ver, sei que tá cheio de verdura aí. Cheio de coisa dentro, né, como diz. Milho dentro. Vamos lá, quem mais tá aqui? Coloque a música, por favor. Bom dia, Sandrinha. Por favor, coloque a música. Para os gêmeos da família Oliveira, Pedro e Paulo, que fizeram aniversário no sábado, é a Neide, que oferece sucesso. Minha família é uma bênção. Pedro e Paulo, amigos queridos, tão especiais, meninos lindos, trabalhadores, sensatos, honestos, dignos, grandes empreendedores. E como filhos, irmãos, esposos, são pessoas maravilhosas. Eu, em nome da família Oliveira, especialmente da Neide, que me recorda, feliz aniversário, que desde sábado vocês estejam contemplando o dom da vida e a graça de Deus de alcançarem a realização de seus sonhos, estarem sempre cercados de amor, vivendo na paz, com muita felicidade. Parabéns!
14: Parabéns! Parabéns pra você!
2: E essa canção também do Frei Gilson eu ofereço a todos os aniversariantes do final de semana e todas as pessoas que de alguma maneira estão aí, né? Buscando, lutando pelas suas famílias. Quem mais está chegando aqui? Valquíria Martins, um abraço para você, Valquíria. Ela quer curtir Roberta Miranda, qualquer uma. Para mamãe Genia, Ana Célia, Lilian, Vânia, Ceissa Mello, Rita Andrade. Para mim também, obrigada, querida.
15: Bom dia, Sandra. Aqui é a Juliana do Conjunto Mata Atlântica 2. Passando para desejar um feliz aniversário para minha esposa Edilson, que fez idade nova ontem. E que Deus continue abençoando a vida dele grandemente, com muita saúde, muita paz, muitos anos de vida. Amém, e essa data vem se repetir por muitos e muitos anos. É o que desejamos para ele, né? E, se possível, toque bênçãos que não tem fim, diz Adora Pompeu, especialmente para ele, que ele é uma bênção em nossas vidas, né? Como esposo, como pai, filho, e que Deus continue abençoando a vida dele grandemente. Um bom dia e que Deus abençoe o nosso mês, né? Que está só iniciando. Muitas bênçãos para todos.
2: Parabéns pro seu maridão. Muitos anos de vida feliz, com saúde, paz, amor e alegria. Ele é tão especial que desde sexta-feira que esse aniversário é contemplado pela mamãe dele, que já avisou a gente aqui na sexta. Agora pela esposa, em nome de toda a família e dos amigos.
14: Parabéns,
2: Edilson, parabéns, Mata Atlântica 1.
14: Parabéns pra você.
2: Chuva de bênçãos. Olha a Ana Lúcia chegando.
16: Bom dia, flor do dia. Quem tá falando é a Ana Lúcia do Barcelo do Bonfim. Uma abençoada segunda-feira, abençoada semana para todos nós. Gostaria de ouvir qualquer música de Limão com Mel para oferecer a minha família, a tia Dilza, especialmente para você e a todos da Grande Rio. Sandra, vou ter um bisneto.
2: Eita, que coisa linda! Parabéns, Lúcia! E aí a gente afirma.
16: No coração de todos.
2: A família é uma bênção. Não deseja da sua família, tá? Se Deus deu ela pra você, é porque ela é o seu tesouro. Ninguém vive sozinho no mundo. A começar em casa. Não desista.

bem mais precioso que a gente tem nessa terra é família. Família é plano de Deus. Família não é uma invenção humana. A família é um plano de Deus. O homem deixará seu pai e sua mãe e se unirá à sua mulher. E para os dois Deus disse, crescei e multiplicai-vos. A família é um plano de Deus nessa terra. E por ser um plano de Deus, é que o diabo ataca. E por ser plano de Deus que o diabo investe, investe pesado. Ai, nos dias que a gente está vivendo, quantas flechas o diabo tem lançado sobre as nossas famílias, tem lançado sobre os seus filhos. É por isso que com essa canção você está dizendo, eu e minha casa serviremos ao Senhor, porque esse deve ser o desejo de Deus, esse deve ser o teu desejo dentro do teu coração, para toda a tua casa, para toda a tua família, eu e minha casa serviremos ao Senhor. Sabe, talvez você já esteja cansado, talvez você já esteja desanimado, porque aquele está perdido, porque aquela, porque minha família está desmoronando. Como nós cantávamos, e as trevas vêm tentando destruir, e muitas vezes vem, as trevas vêm tentando colocar confusões, divisões. Talvez a tua família esteja cheia de confusão, de divisão. Alguns da sua família querem se afastar de Deus, estão longe de Deus. Mas meu filho e minha filha, preste atenção, nunca, nunca desista da tua família. Nunca desista da tua família. Este é o sonho de Deus para a sua família, que um dia toda a tua casa, toda a tua família esteja servindo ao Senhor Jesus. Amém. Por isso não desista, reze pela tua família, ame tua família.

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1: Meu amigo Léo Magalhães. Cadê você, menino?

0: E de você aceitou o meu convite, viu? Obrigado por tudo.
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1: Vamos lá, por aqui de volta. 11 horas e 10 minutinhos, já 11 horas e 10 minutinhos. Para você que tá na sintonia com a Grande Rio FM, em primeiro lugar, em todo lugar, muito obrigada pelo seu carinho, pela sua sintonia. Sou eu, Sandra Maurício, e sigo com você até o meio-dia. Seu sucesso toca aqui. 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Traz por aqui mais destaque. Alô, bom dia, Jenny.
2: Bom dia, Sandra.
1: Tchau, chama na volta.
2: Deus abençoado, que Deus abençoe todos nós, vocês aí da rádio, a Grande Rio. Aqui é a Jenny do Mata Atlântica 2, estou aqui no trabalho. E gostaria de ouvir qualquer música de forró, se for possível tocar também de calcinha preta.
1: Eu ok, Jenny.
2: Para os ouvintes, para vocês aí da rádio Grande Rio.
1: Sim.
2: Para Juliana e Dona Socorro, que mora lá no Mar Atlântico 2.
1: Certinho, meu
2: também
1: amor.
2: Também deve estar na escuta aí do seu.
1: Beijo. Obrigada. Beijo. Por estar aqui conosco. Obrigada.
3: Quebrou o microfone.
1: Sim.
3: Apagar.
1: Quem quebrou o microfone? Eita, Ana.
3: E vocês pegaram e pegaram no bingo e
1: quebraram o microfone da igreja,
3: você
1: Ana.
3: Vai pagar R$100.
1: Tá ouvindo isso aí, Hélio? Hélio!
4: Chama na bota, carroceiro, topa, tá ouvindo
1: carroceiro,
4: aqui.
1: Você ouviu isso aí, carroceiro?
4: Ouvi, estou aqui na rádio aqui, mas Sandra Maurício, chama na bola, tamo junto.
1: Que bom ter você aqui comigo, menino.
4: É difícil eu passar aqui pra mim essa rádio maravilhosa. Quase... Essa é o coração do povo. Oi. Chama na bola, tamo junto.
1: Quase que eu me atropelava, não foi hoje? Conta
4: foi
1: aí pra
4: mesmo,
1: esse povo.
4: Sandra Maurício, se eu não tivesse pegado sua mão, você não tinha me visto.
1: Não tinha não mesmo. Não
4: vamos
1: tinha
4: embora.
1: Não, rapaz, olha, o carroceiro do meu lado e eu, ó, a voada.
4: Foi mesmo, com o telefone na mão, cai que não olha pro povo. Tem um paralelo na frente, cai que tromba no paralelo. Disse, ó, oh, meu paralelo, pegue na minha mão.
1: E eu sou assim mesmo, tu acredita, menino?
4: Eu
1: sou assim mesmo.
4: Eu vou dar um alô ao povão de Penedo Alagoa, esse povão que curte essa rádio, de Penedo Alagoa. Aqui está o carroceiro topado dos topados, de Penedo Alagoa. Alô, tio Ila em Sergipe aí, Chicão, Dona Peró do Lé, esse povão que curte essa rádio, de Penedo Alagoa. Obrigado, povão, depois pra Romaria de Frei Damião, juntinho. Com o carroceiro topado dos topados, esse carroceiro é o diferente de gás. Obrigado ao povão que foi mais eu, viu? Esse povão maravilhoso. Alô, Penedo!
1: Rapaz.
4: Esse povão de Penedo Alagoa! Chama na bota!
1: Você ontem foi pra onde? Foi pra... Como é o nome lá do
4: pra
1: lugar?
4: Pra Romaria de Feio de Amião.
1: Onde é que fica?
4: Canafisto.
1: Foi pra Canafisto. Foi o dia todo, foi?
4: O dia todo. Saiu meia-noite daqui. Deus é maravilhoso.
1: Saiu meia-noite do sábado pro domingo. E voltaram ontem que horas?
4: Umas 3 horas da tarde.
1: Já tava em Penedo.
4: Já tava em Penedo.
1: E foi viagem tranquila?
4: Tranquila, na paz de Deus. Deus é maravilhoso. Deus é a verdade. A
1: teve
4: vida.
1: Missa
4: é
1: lá, foi?
4: Teve missa, procissão.
1: Ai, que
4: Deus
1: lindo.
4: É maravilhoso,
1: que
4: Deus
1: bênção,
4: é bom demais,
1: Deus,
4: Deus é a verdade e a vida. Quem tem fé tá aqui, é o carroceiro topado, topado de Peneira Lagoa. Ó, você que nunca foi a essa romaria, se prepare, em novembro o carroceiro tá de volta lá, com fé em Deus, que Deus é maravilhoso.
1: Muito
4: Deus
1: bem.
4: É bom demais.
1: Olha, eu vou aproveitar e vou tocar aqui um sucesso pra você, do meu jeito.
4: Beleza, Santa Maurício.
1: Mas eu sei que você vai gostar. Ó, não é com o original, mas a galera gravou e ficou bom. Escuta aí. Conhece?
0: Prega Raiz. Homenagem a um dos ícones do Prega. Adelino Nascimento.
1: Oi, será que é bom?
4: Essa é pra doer no pé danado, carroceiro. E o carroceiro já gosta dessas coisas.
1: Alô,
4: alô, meu Penedo, oi. Essa música aí vai pra minha esposa aí na cooperativa. E o meu povo tá escutando aí. Aumenta o rádio aí, bota o volume máximo e pode escutar. Quem tá nessa música aqui é a Sandra Maurício, juntinho, com o carroceiro topado dos topados, de Peneira Lagoa. Chama a bola, tamo junto.
1: Bora de brega! 11:16.

0: sucessão de Eve ou Eve Sandes, né? Que bregão bom pra mamãe da Gidelma lá na Castro Alves também. Beijo, beijo aí. Ela não deixou o nome da mamãe, mas foi pra ela também. Tá chegando Calcinha Preta. Alguém me pediu Calcinha Preta e tá chegando também Seu Desejo aqui na programação da Grande Rio FM. Tem muito mais gente ligadinha conosco, que coisa boa. Oi, Dona Maria José.
1: Essa música evangélica pra mim aí. Qualquer homem
0: aqui. Daqui a pouquinho viu? Tem Isadora Pompeu, que eu tô devendo.
1: Aparecer pra todos que estiver escutando o rádio, pra você e pra toda a minha família. Em nome do Senhor Jesus, Sandinha. Chame que eu fico com Deus. Que eu tô muito, como é, nervosa,
0: oh, minha filha, Sandinha. Deus.
1: Mataram, atiraram, me mataram esta noite, minha filha, dentro de casa assistindo.
0: Mas Deus vai confortar, vai fortalecer e colocar juízo nesse povo todo, né? Para Deus, para todo mundo procurar viver em paz nessa vida. Que Deus dê segurança à senhora, à sua família e todos que procuram por ele. Amém. E os outros também, né? Que Deus segurando uma pessoa, quando uma pessoa está em segurança, todas estão, né? Que Deus livre todos do mal, amém.
2: Oi, bom dia, Sandra, como é que você está? Hoje é segunda-feira. Ô, Sandra, eu gostaria que você colocasse a música de Top de Leonardo.
0: Certo.
2: Se não for possível, toque outra de Leonardo, tá bom? Obrigada, tenha um bom.
0: Ô, Leonardo, toque é o nome da música, é isso, é? Porque não tem, amiga, não, já procurei, não tem não essa música com o nome de Toque. Se você souber a letra, canta um pouquinho pra gente. É, quem mais, por favor? Quer dizer, não tem aqui no meu conhecimento, né?
3: Bom dia, Sandra.
0: Bom dia, Carlinhos.
3: Sandra, tô ouvindo aqui seu Valdeci conversando.
0: Isso.
3: Mande um alô pra ele.
0: Sim.
3: Seu Valdeci, porque não, já fiz não sei quantas ligações, nunca mais não se falou. Não faço chamada, não responde, não atende.
0: É porque às vezes ele tá na roça. Às vezes ele tá na roça.
3: Tudo bem com o senhor? Sandra, toca aí a música de Paula Fernandes. Anote aí, viu? Pra mim e todos os ouvintes, pro seu Valdeci, pra Dona Selma e todos os ouvintes.
0: Valeu, já, menino.
3: Bom trabalho.
0: Beijo, beijo.
4: Bom dia, Sandrinha.
0: Bom dia,
4: como
0: meu.
4: Como é que você está?
0: Melhor agora falando contigo.
4: Bom dia, minha amiga. Que Nossa Senhora lhe abençoe.
0: Amém, amém, amém. Abençoe todos nós, minha flor.
4: Ofereço também para o meu filho Ulisses. E você, Sandrinha, que é uma pessoa de Deus.
0: Você também, bênção de Deus. Já vou tocar, viu? É, o hino hoje eu vou tocar, tá chorando porque não vai dar tempo, mas vou tocar daqui a pouco Isadora Pompeu, tá?
5: Bom dia, Sandrinha.
0: Foi pedida
5: bom
0: primeiro.
5: Dia,
0: bom dia, menino.
5: Nolo pra quadro, Sandrinha. Nolo pra ponta fino, Sandrinha. Como é que tá esse povo? Emanuel ontem. Ah, com o menininho.
0: Tá na pichilinga, o Emanuel, galera.
5: Ah, esse povo.
0: Tá de pichilinga.
5: Levanta aqui de pichilinga.
0: Vamos lá, atendendo a pedidos, que meu tempo tá correndo 11:25.
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0: Calcinha Preta, na sequência é Seu Desejo.

0: dia, dona Petrúcia, pessoa maravilhosa ouvindo a nossa programação.
1: Bom dia, Sandra. Com essas músicas só vai tomando uma cervejinha bem gelada. Um belo dia aí pra vocês da rádio.
0: Grande Genilza Pereira, Bairro Vermelho em sintonia. Bom dia, Fabinho Delei.
2: E ouvinte na escuta. Gostei da mensagem, viu? Uma mensagem positiva. E, se possível, gostaria de pedir uma música com o Zeca Pagodinho. Pela Vida Leva Eu. E ofereço a todos na escuta. Um abraço. Um feliz aniversário a todos os aniversariantes desse mês de julho.
0: Valeu, Belém, querido. Beijo, meu lindo. 11h28. Pra encerrar o bloco, seu desejo casou certinho.

Daqui a pouco tem mais música. 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

0: esperando com carinho minha querida amiga Luciana Dória. Saiu de casa. Sexta, outro dia veio, mas não tava aqui, né? Luciana Dória visitando a Grande Rio FM às 11 horas e 37 minutinhos. Beijo, beijo pra você, pro Alejandro e o Alexandro em outra língua, mas é o Alexandro mesmo. E o Zé Dória, a família todinha aí da Luciana Dória na sintonia. Beijo, Flor. Olha quem tá na sintonia com a gente, pedindo os parabéns para Rodrigo do Mata Atlântica, em nome de Eliene, sua mãe, o filho Richard e a esposa Érica. Ô Rodrigo, vida longa, próspera, saúde, amor e paz pra você, em nome de toda a sua família. O nosso carinho, os nossos
1: parabéns. Parabéns pra você.
0: Já já tem bênçãos que não tem fim pra todos os aniversariantes do dia. Josélia Febrônio tá lá, hein? Igreja Nova pra curtir o sucesso de Tairone. Beijão. E ela diz aqui que também foi pra Cana Fístula. Que máximo. Ó o Góizinho.
2: Família Marius, como é que você está, minha querida? Um bom
0: agora
2: dia pra todos
0: melhor.
2: Os canadenses. Meu amigo Charlinho, o André, o Jean, o Edenildo, aí na Noiteiro, minha amiga Januza, minha amiga Dani, minha amiga Gil. Aí na rua Santa Cruz. Bom dia para todos aí em Penedo. Bom dia para todos santanenses. Para todos brejenses aqui, local onde eu estou no trabalho aqui na
0: Opa,
2: quadra.
0: Muito bem.
2: Estava aí ontem aí curtindo um pouco de Joilson aí.
0: Foi mesmo.
2: Bom demais, cavalgada.
0: Que chique.
2: Aí, vamos escutar uma música hoje de forró aí. Pode ser, Jorge de Altinho.
0: Bora. Aquele dia eu procurei, mas não achei nada dele.
2: Tem que ser música nova, agora que eu me lembrei.
0: Não,
2: então,
0: mas
2: escutar.
0: É forró.
2: Vestidinho azul, Tairone Cigano. Mas se não quiser botar Tairone Cigano, nós estamos no meio de São João já mesmo. Vamos escutar uma música de Flávio José, ou então... Ou então aí de Wesley Safadão. Qualquer um aí que você colocar.
0: Vamos lá, do Jorge de Altinho.
2: Tá eu, mas tem esse colega aqui na quadra aqui. Um bom dia para todos vocês aí.
0: Bom,
2: bom dia,
0: meu querido.
2: Um bom dia para está começando o Trezenário Santo Antônio. Sei que vai ser muito bom. Tenha um bom dia para vocês. Fique com Deus, hein?
0: Amém. Olha, vou tocar um poporri bem legal do Jorge de Altinho para você, tá bom? É, eu tô devendo também Luiz Gonzaga, agora que eu me lembrei. O Wagner tá aqui dizendo, tô na escuta. Toca aí o maior troféu. Ofereço pra minha esposa Érica, minhas filhas Emily e Gabi. Vou rolar Isabela Isadora Pompeu pra vocês também, tá bom? Todo pessoal aí que quer curtir sucesso religioso, porque não vai dar tempo de eu tocar tudo, tudinho, tudinho. Valquíria Cirino.
3: Sandrinha, bom
0: dia. Oi, meu amor.
3: Sandra, eu queria saber onde é que comprar o ingresso pro baile do dia 6.
0: Na
3: que
0: portaria.
3: Vai ter. Dos idosos, né? Dos anos 60, que eu amo. Ano passado eu fui, que eu ganhei o ingresso com o Júnior Dantas, mas eu queria saber onde tá vendendo os ingressos.
0: Na portaria, viu? Fica à vontade, tá certo? É, olha, o rei dos gols.
4: E pra todos meus amigos, quem gosta de mim, mas assim, meu xodó, minha mãe Magna, tá aqui do meu lado, fazendo o almoço. Mandar um bom começo de semana, que Jesus seja de paz e saúde, com fé em Deus, o palmeirense mais popular do bairro São Francisco, lá no Campo Redondo, meu amigo Carlinhos, que Jesus Cristo abençoe ele, de paz e saúde aí, toda a família, um abraço do Rei do Sul. Quero mandar também aí um bom começo de semana, o taxista mais popular do bairro São Francisco, meu amigo Thiago, aqui do Barro Vermelho.
0: Sim.
4: Muito obrigado pelo espaço, fique com Deus, um abraço do Rei do Sul, tô na escuta.
0: Valeu, querido, um abraço pra sua mamãe Magna e toda a família. Bom dia, Sandra Maurício, a coisa mais linda, passar o dia lá no Frei Damião, dia de lazer, fazendo visitação dele, missa pela manhã, missa tarde, depois tem a procissão. Oh, que lindo. Eu já fui, eu digo que o meu filho mais novo é filho de Frei Damião, porque eu ficava brincando, quero comer aquilo, quero comer não sei o que, e os meninos subiam nas árvores, pegavam o que eu pedia, e aí 3 meses depois eu soube que estava prenho, de que foi de Frei Damião, meu filho mais novo. Frei Damião, toma de conta do Guilherme, pelo amor de Deus. Quem mais tá aqui? Seu Manuel Adalto,
5: bom
0: gente
5: dia,
0: fina.
5: Maurício.
0: Bom dia,
5: como
0: meu
5: é que
0: querido.
5: Tá o Correia? Nunca mais eu perguntei,
0: bem
5: mas
0: melhor.
5: Eu escuto pelo outros
0: canais.
5: Outro locutor falando o estado de saúde dele. Então, passe qualquer forrozinho para mim e para você e todos os ouvintes. que hoje estamos primeiro de São João, é forró.
0: Isso, tem forró, bastante forró hoje. Viu?
6: Vamos colocar outra música. É Mastreio com Leite, São João na Terra.
0: Eu toquei a que você me pediu, tá bom? Do Danilo e Davi, tocou. E quem mais? Quem mais? Não dá tempo mais nada, mas eu tô aqui tentando, viu? Só passando os áudios.
7: Bom dia, minha flor. Gostaria de escutar a música de Ferrugem, eu juro. Ofereci pra mim, pra você e pra todos que estão ligadinhos nessa rádio maravilhosa. Beijo e fica com Deus, gatona.
0: Beijo, Samara. Saudade, flor.
8: Sandrinha, bom dia.
0: Bom dia.
8: Foi o rádio que tava fora do ar, mãe.
0: Tá vendo?
8: O meu sobrinho que mexeu.
0: Tá vendo aí?
8: Eu gostaria que você, minha filha, parabenizasse o meu sobrinho Ronilson. Viu que ele trabalha no Hotel São Francisco, ele está completando mais uma primavera. E eu quero dizer, desejar a ele que Deus livre ele tudo que for ruim e ele consiga os seus objetivos. Que Jesus proteja sempre ele, que essa data se repita por muitos e muitos anos. Da sua tia Rita. Viu? Eu gostaria que você parabenizasse ele, por favor.
0: Tá joia, meu amor.
8: Bom dia e um bom trabalho, viu? Bote uma música bem bonita pra ele, pra... que você sabe, qualquer um, viu? Tchau. Coloque uma do Jorge de Altinho, viu? Agradecer a ele.
0: Toda a programação e parabéns para o seu sobrinho. Muita luz no caminho dele. Paz, amor.

0: bem, tô indo embora, agradecendo a Deus e a você pelo seu carinho, pela sua companhia. A gente curtiu o Jorge de Altinho e o Popoqui, bem legal pra gente curtir. Tô saindo, tô caindo fora, mas vem aí, Antônio Silva no A Voz da Cidade. Eu volto a partir das 14 horas para o programa Derrubado dessa segunda-feira, dia 1º de junho, comigo. Essa semana o Emanuel tá de pichilinga, vai ficar em casa, cuidando da Yara, cuidando do bebezão dele, e na segunda-feira ele retorna aqui para nossa programação, tá bom? Beijo para todo mundo, uma ótima tarde. Vem aí, Antônio Silva, Voz da Cidade. É o som de Ferrugem e Mário Fernandes. Eu juro, eu me despeço de você. Beijo, beijo para todo mundo.
1: Coisa linda, hein? Bota a mão para cima assim, ó. Você vem balançando com a gente, passando energia positiva, energia de amor. E canta!

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Muito bem, 12 horas e 17 minutos em Penedo, 12:17. Muito boa tarde para você. Está começando a partir de agora aqui pela 99, o meu, o seu, o nosso programa A Voz da Cidade. Dizendo que a direção geral é dele, Moacir Andrade Filho, ou Bola. Produção e apresentação.

A oração do Pai Nosso está na Bíblia, no livro de Mateus, capítulo 6, versículos de 9 a 13. O Senhor ensinou a oração mais eficaz e poderosa. Esta é a oração do Pai Nosso, que convidamos você a orar agora junto conosco. Em nome do Pai, do Filho e do Espírito Santo. Amém. Pai nosso que estais no céu, santificado seja o vosso nome. Venha a nós o vosso reino. Seja feita a vossa vontade, assim na terra como no céu. O pão nosso de cada dia nos dai hoje. Perdoai-nos as nossas ofensas, assim como nós perdoamos a quem nos tem ofendido. E não nos deixeis cair em tentação, mas livrai-nos do mal.

Olá, queridos irmãos e irmãs, povo de Deus, você que está acompanhando esta programação, líder em audiência, eu, Padre Paulo Lima, convido você a acompanhar comigo o Evangelho para esta segunda-feira, 1 de junho, memória do mártir São Justino. Estamos na nona semana do tempo comum. O Evangelho para nossa reflexão hoje é o Evangelho de São Marcos, capítulo 12, versículos do 1 ao 12. Acompanhe comigo agora. O Senhor esteja convosco, Ele está no meio de nós. Proclamação do Evangelho de Jesus Cristo segundo Marcos. Glória a vós, Senhor. Um homem plantou uma vinha, arrendou-a a vianteiros e partiu. No tempo oportuno, enviou um servo para receber dos vianteiros sua parte. Eles os tomaram, espancaram e o enviaram sem nada. E de novo lhes enviou um outro servo. Bateram-lhe na cabeça e o injuriaram. Então enviou outro e a este mataram. Ainda tinha alguém, um filho amado, enviou-o, mataram-no. O que fará o senhor da vinha? Virá, fará perecer os vianteiros e dará a vinha a outros? A pedra que os construtores rejeitaram, esta se tornou a pedra angular. Da parte do Senhor, aconteceu isso, e é uma maravilha aos nossos olhos. Palavra da salvação, glória a vós, Senhor. Olha, meus queridos ouvintes, irmãos e irmãs, é preciso acompanhar bem esse evangelho para a gente compreender o que Jesus quer nos falar. O que queriam prender Jesus, entenderam a parábola, mas não se deixaram tocar por ela. Jesus fala essa parábola especialmente para os sumos sacerdotes, os mestres e doutores da lei, que eram pessoas instruídas. Mas Jesus queria fazer com que, por parábolas, eles compreendessem a mensagem que Jesus queria passar. As parábolas os atingiam, mas eles não mudavam seus propósitos. Contudo, tinham medo do povo, não eram os proprietários de uma terra arrendada, mas queriam a herança. Para tanto, nada melhor do que matar o herdeiro. Mataram-no mais tarde e a herança ficou disponível a eles e a todos. É um paradoxo matar o herdeiro para ficar com a herança e recebê-la pela morte do herdeiro. Assim aconteceu com a morte de Jesus, a herança de Israel se universalizou. As portas do reino estão abertas para quem quiser por elas entrar. A pedra rejeitada tornou-se a pedra principal da nova construção. Desça agora sobre você, a sua casa, a sua família, a bênção do Deus Todo-Poderoso, em nome do Pai, do Filho e do Espírito Santo. Amém. Fica com Deus, a gente se encontra aqui na programação, meditando a palavra do Senhor. Até lá.

0: 12:24 e a partir de agora vamos com as principais manchetes de tudo que será notícia no programa de hoje. Brasil goleia o Panamá no Maracanã antes de embarcar para a Copa do Mundo. Conta de luz terá cobrança extra no mês de junho após manutenção da bandeira amarela. Homem é morto a tiros dentro de casa lá em Piaçabuçu. Maior assaltante de bancos do Brasil morre em confronto com o BOPE em Marechal Deodoro. Menino atacado por tubarão no Recife teve perna amputada. 11 homens são presos durante a operação Mulher Segura em Alagoas. Operação cumpre 50 mandados de prisão por pensão alimentícia em Itabaiana. PEC do horário flexível recebe apoio de Alagoas no Senado. Ronaldo Lessa anuncia afastamento após diagnóstico de pneumonia e agradece apoio dos alagoanos. Vereador é condenado a 5 anos de prisão e perde mandato por ameaça em bar em 2 Riachos. Mulher denuncia danos em residência após desentendimento com companheiro em Penedo. Inscrições para a segunda corrida dos Guardiões do Baixo São Francisco termina hoje. Arraiá da família do SCC promete noite de tradição e alegria em Penedo. Homem é flagrado com cocaína durante operação policial em Coruripe. Tudo isso e muito mais a partir de agora aqui na 99, no seu programa A Voz da Cidade, que já está no ar.
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Muito boa tarde para você, ouvinte da Rádio Grande Rio FM, que já estava aí no pezinho do rádio dizendo: cadê ele? Cadê ele? E eu correndo para chegar aqui, para ficar com vocês. Estavam com saudade de mim? Tava sim, né? Pois é, ficamos aí sábado e domingo sem nos falarmos, sem nos comunicarmos. Estamos de volta. Agradecendo a Deus pelo final de semana, espero que o seu também tenha sido maravilhoso, e agradecendo a Deus também por iniciar mais um mês, hoje dia 1º de junho do ano 2026, e por iniciar também mais uma semana. Que essa semana seja abençoada para mim, para você, para os nossos familiares, para todo mundo que nos ouve, enfim, que seja uma semana só de bênçãos para todos nós.

0: Eita, começou o melhor mês do ano! Não é programa musical não, viu? Eu coloquei aí o Safadão cantando essa música, ó, Baião de Dois. Aí, ó, pra dizer a você que já estamos no clima junino. Hoje, dia 1º de junho, e agora é só forró daqui pra frente, é palhoção, é comidas típicas, é canjica, pamonha, milho assado, cozinhado, mungunzá, arroz doce, eita, meu Deus do céu, e muito forró. E esse forró é bom, viu? A gente bem que podia se juntar de vez. Eita peste, aí é bom, viu? Esse aí é bom. Boa tarde, viu? Estamos por aqui, ó. Segunda-feira chegando. Já estamos aí animados e preparados para ficar com os senhores até às 14. Trazendo muita informação e querendo a sua participação pelo 3551-6600. É o nosso telefone fixo. E você também pode enviar a sua mensagem de áudio ou texto para o nosso WhatsApp 3551-6600. Também é o WhatsApp aqui da 99.1. Ó, 12:30, os senhores, né, estão estranhando. Eu não estou aqui com o meu companheiro de trabalho, Emanuel Rodrigues, porque tem novidade que todo mundo já tá sabendo, porque foi colocado aí nas redes sociais, né? Inclusive, o Gabriel chegou com tudo, até matéria. O Gabriel ganhou no Honda Penedo, a página do Instagram do nosso companheiro aqui da Rádio Grande Rio FM, nosso amigo Eudes Alves, fez uma matéria dizendo assim: nasce Gabriel, filho do radialista Emanuel, Emanuel Rodrigues, e emoção toma conta da família e amigos. Um momento de muita alegria e emoção marcou a família do radialista Emanuel Rodrigues e da dona Yara Fernandes na noite da última sexta-feira, dia 29, com o nascimento do pequeno Gabriel. A chegada do bebê foi recebida com carinho por amigos, colegas de trabalho e pessoas que acompanharam a trajetória do comunicador. Gabriel chega trazendo amor, esperança e a renovação de sonhos para toda a família. Nesse momento tão especial, os votos são de muita saúde, paz e bênçãos ao recém-nascido, além de felicidades aos pais, que agora vivem uma das experiências mais marcantes da nossa vida. O portal, o canal Honda Penedo e os colegas da Grande Rio FM se unem nessa homenagem para desejar que Gabriel cresça cercado de amor, proteção e muitas alegrias. Parabéns a Emanuel Rodrigues, parabéns a dona Yara Fernandes e toda a família pela chegada do Gabriel. É, tá vendo aí? Gabriel chegou com tudo, rapaz, até direito a matéria teve, ó. É. Parabéns, felicidades, aplausos. Abraçar meu amigo Emanuel Rodrigues, rapaz, que essas alturas deve estar aí. Emanuel, deixa o menino em paz, rapaz. Misericórdia, o bichinho do menino não pode nem ficar quieto, porque o Emanuel toda hora vai lá e dá uma lambidinha e ajeita pra ver se o menino não tá mijado, se não tá cagado, lá vai. Emanuel, rapaz, é que tá parecendo marinheiro de primeira viagem, rapaz. Um abraço aí, meu amigo Emanuel Rodrigues, deve estar em casa nesse momento, não sei nem se tá me ouvindo, né? Porque agora com o menino lá, pra ele ficar babando, lambendo, quem disse que ele me ouve, viu? Um abraço aí a dona Yara, as vovós, né? A dona Iraci, o seu Riva, a dona Vera, a toda a família Rodrigues aí e a família da minha amiga Yara também. Felicidades, viu? Que o Gabriel cresça aí com muita saúde e muita sabedoria. Ô Mané, vamos trabalhar, vô filho, vamos trabalhar. Deixa o Gabriel aí com a dona Yara. Não é você que dá de mamar o menino, não. Quem dá de mamar é a dona Yara, viu? Parabéns, meu irmão, parabéns, parabéns. Emanuel, não via a hora desse menino nascer, misericórdia, viu? por aqui já tem gente falando comigo, o maluquinho do Brega de Penedo Alagoas, aquele abraço, valeu, maluquinho. Dona Terezinha Dias também está por aqui, fala, minha amiga.
1: Boa tarde, Antônio Silva. Que maravilha ouvir a sua voz. E aí, o Emanuel já tá agouro. Já nasceu o bebezinho dele. Eu quero notícia, viu? Aqui é a safadinha da Grande Rio. Ihu! Já tô boa, viu? Daquela chiadeira.
0: Muito bem, graças a Deus, né? Já ficou legal aí da gripe. Meu amigo Hélio Carroceiro tá por aqui, fala garoto.
2: É isso mesmo, Noel, chama a bota, Antônio Luiz. Antônio Silva, chama a bota, é só no clima de São João. Boa tarde, boa tarde, boa tarde. Meu amigo Antônio Silva, chama a bota, tamo junto. Esse é o Bicho de Uai, esse é o meu amigo locutor topado dos topados. Vamos embora, chama a bota.
0: Segura.
2: Entrou pisando na bola, vamos embora, chama a bota.
0: Chama a bota, vamos embora. Valeu, Hélio, um abraço, meu irmão. Dona Rita Andrade, boa tarde.
3: Verdade, pra mim é o melhor mês de São João.
0: É, valeu, Dona Rita, um abraço. Boa tarde, Antônio Silva. É verdade que esse mês, essa semana, seja abençoado com muita saúde e paz para todos nós. Valeu. Professora Lurdinha, um abraço. Boa tarde, Antônio Silva, aqui é Sandoval do Madre. Já estou na escuta, amigo. Valeu, Sandoval. Manuel Adalton, fala.
4: Boa tarde, Antônio Silva. É, cuidado com uma das pichilingas não pegar em você também, viu?
0: É, rapaz, é.
4: É. Tô ouvindo o seu programa.
0: Muito obrigado aí, nosso amigo Manuel Adalto, na nossa sintonia. Pois é, rapaz, sábado eu estive lá na Santa Casa, né? Eu e minha esposa, nós fomos fazer uma visitinha lá, o Emanuel, a Dona Yara e o Gabriel, né? E aí, rapaz, Emanuel não sai de perto do berço do menino não, viu? Não sai de perto do berço do... Eu até gravei um vídeo com ele. Vou colocar aqui um pouquinho pra vocês ouvirem aí. Emanuel não sai não de perto do menino. Misericórdia. Deixa nem o menino dormir. É lamber a cria que só a gota, hum? Cadê? Olha, eu fui lá na maternidade visitar a Dona Yara. Repare, viu? Ele tava lá. Ele que tá ajeitando o menino no berço aí.
5: Será que o homem baba? Deixa nem a mãe pegar aí. Quem tá lambendo o menino é ele aí. Tá vendo aí? Olha o Gabriel aí. Gabriel chegou. Aí. Aí, mané, já lambeu a cria hoje?
6: Já.
5: Já?
6: Não sai daqui do pé não.
5: Menino, não tá indo nem dormir em casa, né, filho?
6: Não, eu dormi aqui.
5: Foi mesmo. Você, quem tá dando de mamãe? Você aí, era?
6: Ela.
5: Sim, por que você tá?
6: Eu sou babo.
5: Hã?
6: Eu sou babo.
5: Ah, você só fica limpando depois, né? Quando acaba de mamar, né?
6: Tá babado.
0: Pronto, aí foi sábado. Meu amigo Emanuel ajeitando o menino pra cá, o menino pra lá. Se o menino fizer... Emanuel já tá na cola do berço já. Misericórdia. Eita, deixa ele começar a chorar, viu, filho? Deixa ele começar a chorar aí, tirar seu sono à noite, aí depois você me diz. Genildo Jeda, fala, irmão, boa tarde.
7: Boa tarde, Antônio Silva. Boa tarde, Manuel Rodrigues. Manuel Rodrigues, tá de parabéns, viu? Agora é papai. Ô, Antônio Silva, agora eu tô indo pra escola, viu? Que eu vou aprender a tocar violão. E quem sabe um dia eu levar o violão pro seu programa e a gente tocar umas músicas aí. Boa tarde, bom programa.
0: Muito bem, Geninho. Já está convidado, viu? Quando tiver afinado aí com esse violão, venha pra cá para cantar aqui ao vivo no nosso programa. É, minha amiga Lu, lá de Igreja Nova, fala garota.
8: Boa tarde, Antônio, boa tarde a todos
0: Lu.
8: Ouvintes da Grande Réio.
0: Oi.
8: Eita, que bom, Beuzinho chegou no mundo.
0: Chegou.
8: Emanuel tá de pixilinga, Antônio,
0: é,
8: viu?
0: É sim, é sim.
8: Ele tá de pixilinga.
0: Me abandonou.
8: Antônio, já estou na escuta, viu, meu querido?
0: Amém,
8: tô
0: amém.
8: Ouvindo você também, viu?
0: Obrigado.
8: Valeu, meu querido. Tchauzinho, boa tarde. Que ótimo que ele já... A Yara descansou. A Yara descansou. Agora já tá com o Gabrielzinho no mundo já. Viu? Valeu, Antônio. Desculpa que a minha voz tá uma porcaria. Hoje eu tô... Vou melhorando de uma gripe aí que me deu misericórdia. Ai, que ótimo que o Bielzinho já tá no mundo. Eita, peixilingueiro! Que ótimo, que maravilha, viu? Que bom, que Deus abençoe a chegada do Gabriel. Viu?
0: Valeu, Lu.
8: Valeu, Antônio. Estou na escuta, viu, meu querido?
0: Beleza.
8: Tchauzinho.
0: Tchau, tchau.
8: Antônio, você também toque aí, por favor, os parabéns. Sim. Dos meus dois irmãos.
0: Uhum.
8: Está completando mais uma primavera hoje.
0: Beleza.
8: Elielso e Elisângela.
0: Ok.
8: Meus dois irmãos gêmeos. Meus dois irmãos de criação.
0: Beleza.
8: Toque aí, por favor, os parabéns dele, viu?
0: Viu?
8: Um mora no Paraná. E o outro a outra mora em Aracaju.
0: Viu?
8: Certo?
0: Viu.
8: Meus dois irmãos gêmeos que tá completando o ano hoje.
0: Viu?
8: Elielso e Elisângela, tá certo?
0: Viu?
8: Valeu, Antônio.
0: Viu? Tá certo. Parabéns aí aos irmãos da nossa amiga ouvinte Lu. Cadê os parabéns, Antônio? Cadê os parabéns do pessoal, Antônio? Não saiu não, Antônio? Agora vai, Lu, agora vai.
9: Parabéns, parabéns, parabéns pra você.
0: Muito bem, parabéns aí aos irmãos da minha amiga Lu, que estão completando idade nova hoje. Ó, rapaz, quem tá por aqui? Antônio Silva, tô na escuta por aqui também, viu? Um ótimo programa e uma excelente semana pra você e todos os ouvintes. Valeu, meu amigo Ricardo. Tive o prazer de conhecer ontem, né, rapaz? Meu amigo Ricardo. É... ouvinte nosso, viu? Não é penedense, mas sempre que está em Penedo, sintoniza na 99.1 Rádio Grande FM. É que foi um prazer, irmão, conhecê-lo, viu? Muito obrigado pelo carinho da audiência. Espero que você, durante essa semana inteira, fique comigo aqui. A partir do meio-dia até as 2, sintonize na 99.1, que tem muita notícia de Penedo, do estado de Alagoas, do Brasil e do mundo. Cadê o BG? Cadê o BG? Quando o cara trabalha sem operador, às vezes leva uma pisa da gota, viu, Ricardo? Meu operador, a esposa dele ganhou neném. Aí o operador tá em casa, no direito paternidade, sabe? Aí eu tô aqui, ó, me virando nos 30. Aí de vez em quando o BG não sai, a mensagem de parabéns do povo não sai, o cara fica apanhando aqui do computador e por aí vai. Vamos lá. 12 horas e 42 minutos, vamos de informações para você que está comigo. Ó, falando do jogo de ontem, né? O Brasil goleou o Panamá lá no Maracanã antes de embarcar para a Copa do Mundo. A despedida da nossa seleção brasileira diante do torcedor antes da Copa do Mundo teve um roteiro que Carlo Ancelotti imaginava. Com o Maracanã lotado, mais de 70 mil pessoas nas arquibancadas e uma atuação ofensiva, o Brasil goleou o Panamá por 6-2 na noite de ontem e embarca com moral para a estreia no Mundial. O amistoso foi o último compromisso da equipe em solo brasileiro antes da viagem. O próximo desafio será contra o Egito, no dia 6 de junho, lá nos Estados Unidos. Além do resultado expressivo, a partida serviu para que Ancelotti observasse praticamente todo o grupo. Em acordo firmado entre as seleções, o treinador promoveu 10 mudanças no intervalo e utilizou todos os jogadores disponíveis. Apenas o zagueiro Léo Pereira permaneceu em campo durante os 90 minutos. O Brasil precisou de apenas um minuto para incendiar o Maracanã. Após um erro na saída de bola panamenha, o Casemiro, ele recuperou a posse e acionou Vinícius Júnior. O camisa 10 avançou e acertou um chute espetacular de longa distância, sem qualquer chance para o goleiro do Panamá. Mesmo controlando as ações da partida, a seleção acabou sendo surpreendida aos 13 minutos. Murilo cobrou falta na intermediária e contou com o desvio na barreira para vencer Alisson e empatar o confronto. O susto, porém, não alterou a postura do Brasil. Com intensidade e movimentação ofensiva, o time continuou pressionando. Aos 23 minutos, Vinícius Júnior entrou, Rafinha dentro da área, mas o atacante finalizou pela rede do lado de fora. A insistência foi recompensada aos 38. Alexandro lançou Vinícius Júnior pela esquerda, o atacante passou por dois marcadores, né, e cruzou rasteiro. Casemiro apareceu na área para desviar de cabeça e marcar o segundo gol brasileiro. Após a revisão do VAR, a arbitragem confirmou o lance. Antes do intervalo, Rafinha ainda quase ampliou em uma bela troca de passes envolvendo Matheus Cunha, Bruno Guimarães e Vinícius Júnior. Bom, que o Brasil ganhava ontem, ou ganharia ontem, para o Panamá, eu não tinha dúvida. E até imaginei que o Brasil ganhasse de lapada de zero, né? Mas o Panamá ainda fez dois. Ganhamos de 6-2. Agora resta saber como o Brasil vai se comportar quando realmente o Mundial começar. Nós temos ainda um amistoso lá nos Estados Unidos, no dia 6 de junho. Vamos agora aguardar para ver o que vai acontecer lá nos Estados Unidos e depois, quando a Copa do Mundo realmente começar para valer. Deixa eu ver, eu tenho um amigo, o Valde Fernando, um cara que entende super de futebol, é narrador, é cronista esportivo, apresenta programa de futebol. Quero ver se ele está disponível para comentar o jogo de ontem aqui comigo rapidinho no nosso programa. Eu vou ligar para o meu companheiro de rádio aqui, ele que é da área do futebol, para a gente ver aí como que ele analisa essa partida de ontem do Brasil e o Panamá. Brasil ganhando aí por 6-2 antes da viagem, né, lá para os Estados Unidos, porque no dia 6 de junho Brasil tem mais um amistoso por lá. Se o Valde me atender, a gente coloca o Valde aí no ar. Valde Fernando, rapaz, atende o telefone pra gente falar aí do jogo de ontem da seleção brasileira. Cadê tu? Tá almoçando, filho? Acorda pra vida. 12 horas e 46 minutos. O telefone do meu companheiro aqui tá chamando. Só falta ele nos atender pra ver se a gente tem mais detalhes aí de como ele viu esse jogo de ontem, né, do Brasil e Panamá. Se você quiser, torcedor, deixar também aqui seu comentário, pode enviar sua mensagem do WhatsApp. Diz aí se você gostou, se você não gostou, né? Se o adversário de ontem não era um adversário à altura, se era um adversário tecnicamente mais fraco do que a nossa seleção. Enfim, deixa seu comentário aí pelo 3551-6600, é o WhatsApp aqui da Rádio Grande Rio FM. Eu gostaria muito de ouvir você, que é torcedor, né? Tem comentário já aqui? Vamos ouvir.
4: Eu achei ótimo o jogo do Brasil de ontem. Olha aí. Era pra ser de 7-0. Era pra ser de 7-2. Então, só que o Neymar não jogou, né?
0: Não, Neymar tá lesionado, né? Tá com problema aí na panturrilha. E segundo o departamento médico, segundo o médico aí da seleção, disse que ele deve precisar de 2 a 3 semanas para poder então ficar apto para jogo. Neymar, se bestar, nem vai jogar a primeira fase aí da Copa do Mundo, viu? Se bestar, Neymar só vai atuar na partir da segunda fase em diante da Copa do Mundo. Eu não sei por que tanta teimosia para se levar Neymar para a Copa do Mundo, né? Mas eu também falo assim, mas eu entendo. Tem muita coisa em jogo, né? O cara vende muito. O cara vende muito quando se trata de patrocinadores. O técnico deve receber uma pressão tremenda para nomear, escalar, convocar um cara aí como Neymar. Mas tem que ver se o cara tá numa boa condição física também. Não adianta só levar um cara para fazer número. Neymar, para começar, não jogou ontem. Mas sabe o que aconteceu depois do jogo de ontem? Jogadores, vários jogadores do Panamá, até o técnico do Panamá, todo mundo ovacionando o Neymar e querendo tirar foto com o cara. E me diz como é que o cara não se sente o último grão lá do milho da pipoca, desse jeito. Se sente estrela, né? Já é, posso dizer que é, na área do futebol, mas uma paparicação daquela que teve ontem, os caras perderam para o Brasil de 6 a 2 e depois do jogo correram um monte de jogador, uma boa parte da comissão técnica, querendo tirar foto com o Neymar. E aí tiraram várias fotos lá com o Neymar, que estava em campo apenas para, né, prestigiar o jogo, mas não pôde jogar porque está lesionado, está com problema acho que é de segundo grau aí, na panturrilha, viu? E o médico lá da seleção disse que ele vai precisar de 2 a 3 semanas para poder se recuperar. Boa tarde, Antônio Silva, uma semana de bênçãos para todos nós. Com relação à seleção de ontem, eu não entendo muito de futebol, mas o Brasil está preparado sim para a Copa, mas sem o Neymar, porque não faz diferença alguma. Esse só tem fama. Aí a opinião do ouvinte, a gente respeita, né? Muito bem. 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Muito bem, um abraço pra turma massa aí, que vende realmente um lanche maravilhoso aí na lanchonete VIE. Um abraço para todos aí, viu? Obrigado pelo carinho da audiência. E você, o que achou do jogo de ontem da nossa seleção brasileira? Quer dar sua opinião? Fique à vontade. 3551-6600 é o WhatsApp aqui da Rádio Grande FM. Rapaz, eu liguei insistentemente para o Valdo Fernando e o Valdo Fernando simplesmente não me atendeu. Valeu, Valdo, viu? 1-0 para você. Quando você me retornar, eu digo agora já passou, meu amigo, o momento do futebol, viu? Eu queria naquela hora. Não deu, já foi. Fica para outra oportunidade. Acho que o homem deve estar muito ocupado, hein? Porque tô ligando insistentemente, o cara não atende, deve estar ocupado pra caramba, viu? O almoço deve estar muito bom, né, Valdo? O almoço deve estar maravilhoso, que o cara não pode nem parar de mastigar um tiquinho, como diz o Matuto, para me atender. Valdo, rapaz, atenda o telefone, meu irmão. Dona Rita Andrade quer opinar também aí com relação à nossa seleção, é? Não, Lu, você não entende de futebol. Você quer falar o que de futebol? Você vai dizer que entende de futebol, Lu? Pelo amor de Deus.
8: Pra mim, o jogo foi maravilhoso sem o Neymar. Eu acho que tem muito estrelismo, Antônio. Fala a verdade.
0: E é.
8: Porque os meninos dão de conta muito bem. Os jogadores que fez, o Vinícius, o outro que eu esqueci o nome dele também. Entendeu? Eu acho que os meninos dão de conta, esses dois que jogaram ontem muito bem. Eu confesso pra você, não entendo muito de futebol, mas eu confesso. Sem o Neymar, tá muito melhor. Tá e muito cai-cai, tá muito estrelismo, com quem quer no Neymar. Pra falar a verdade a vocês, o Neymar, pra mim, já teve a fama muito boa já.
0: E é?
8: Já teve a fama ótima. Tá muito bom demais sem o Neymar.
0: Muito
8: me desculpe.
0: Bem. Muito bem. Aí a opinião da nossa amiga Lu. Rapaz, quem tá mandando a opinião dele aqui pra nós é o homem do Honda na Grande Rio, nosso amigo Eudes Alves. Ele disse assim, ó: o resultado foi excelente, 6-2 e uma seleção ofensiva, criando muito e animando a torcida. O Vini Júnior brilhou e o ataque mostrou força, mas a defesa ainda deixou dúvidas. Sofrer 2 gols contra o Panamá e mostrar alguns momentos de desorganização na marcação é um ponto que precisa ser corrigido. Até comentaristas e o próprio Ancelotti destacaram que o time ainda busca mais compactação defensiva. Tem talento e potencial, mas a zaga ainda precisa passar mais confiança pensando na Copa. Rapaz, eu acho que você deveria falar comigo, era ao vivo, porque você tá inteirado aí com relação a futebol, viu, Wildes? Quer ligar não pra gente bater um papozinho aí rapidinho? Já que você tem essa análise técnica aí, se quiser ligar, dá uma ligada aí, irmão. Eu coloco você no ar aqui pra gente falar um pouquinho com relação ao jogo de ontem. Quem tá aqui dizendo boa tarde é a Ana Paula. Boa tarde, Ana Paula. Luciana Dória. Boa tarde, Antônio Silva. Sobre o jogo da seleção ontem, foi muito fácil. Quero ver a partir do dia 13 de junho como é que vai ser. Tá vendo aí? É o que eu falei agora há pouco. Jogar contra o Panamá foi bom, né? Quero ver quando ser assim. Na Vera! Tá valendo. Lembra desse negócio de Navera? A gente era menino, criança que ia brincar. Assim, é na brinco ou é na Vera? Quando disser assim, valendo, viu? Pra todo mundo entender. Só quem vai entender esse negócio de Navera é quem é mais antigo aí. Mande um alô pra Alejandro Raimondi e Alexander Raimondi, né? E o Zé Dório, um abraço aí, meu ouvinte Zé Dório e os filhos da minha amiga Luciana Dória. Um abraço para todo mundo aí e obrigado pelo carinho da audiência. Uma semana abençoada, viu? Ó, meu amigo Elton Melo. Boa tarde, meu querido. Manda um alô aqui para minha neguinha. Manda um alô aqui para minha neguinha vindo da feira. Um abraço aí, a neguinha do Theo. Na verdade, o nome da mulher do rapaz é Ana Cláudia. Eu não sei por que ele teima de chamar de neguinha, né? É um negócio de neguinho pra lá, neguinha pra cá, viu? Deixa o neguinho pra hora do love, rapaz, viu? Um abraço aí, meu amigo Theo, bravo, bravo. Um abraço aí, meu amigo Theo, minha amiga Ana Cláudia, vindo lá da feira de Ilha das Flores, com o rádio ligado na nossa sintonia. Deus abençoe vocês. Obrigado pelo carinho da audiência sempre. Dona Rita.
10: Eu gostei, Antônio Silva. Gostei.
0: Gostou? Pronto.
10: Agora, só não gostei da abertura. Da Alcione com o Belo.
0: Oxe, e foi?
10: Eu achei horrível, ridículo. Ele não sabe nem cantar o hino nacional.
0: Foi mesmo. Mas vou ver se eu pego aqui essa parte pra gente colocar aqui que eu quero ver. Eu precisei sair, eu nem me liguei aí nessa parte da apresentação do Belo. Eu vou pegar aqui pra gente dar uma reprisada, viu? Abraçar mais uma vez meu amigo Eudes Alves, o homem do Honda na Grande Rio, todos os dias, das 18 às 20. Você continua sendo o ouvinte mais bem informado de todo o Baixo São Francisco aqui na programação da Rádio Grande Rio FM com meu amigo Eudes Alves e o Honda na Grande Rio. Fala, Ana Paula.
11: Neymar Ratinha já deu o que tinha de dar, ele está lixado.
0: Será?
11: Ele se aposente e deu lugar para os mais novos que está chegando.
0: O rapaz jogar.
11: Que está fazendo uma excelente jogada no campo.
0: Deixa o rapaz jogar.
11: Realmente, Antônio Silva, foi uma vergonha para esses dois cantores brasileiros.
0: E foi? Ah, perdi.
11: Eu canto melhor do que eles o hino brasileiro.
0: É mesmo? Ah,
11: porque
0: vou
11: uma
0: pegar
11: vergonha.
0: Aqui. Essa eu quero ver. Essa eu quero ver. Vou botar aqui, Belo cantando o hino nacional. Foi ele e quem? Alcione, foi? Deixa eu ver aqui, vou botar aqui, Belo cantando hino nacional. Vamos ver se eu acho aqui. Então, deixa eu ver se eu consigo colocar aqui, o Belo cantando o hino nacional. Deixa eu pausar aqui. Vamos ver se eu ouço aqui, porque eu não prestei atenção não ontem que eu tive que dar uma saída. Mas vamos ver aqui.
12: A abertura do amistoso entre Brasil e Panamá deu o que falar nas redes sociais hoje. Belo e Alcione foram os escolhidos para cantar o hino nacional na abertura do jogo.
0: Certo.
12: E a apresentação rapidamente virou assunto por um detalhe que muita gente notou. Veja o vídeo.
0: Cadê?

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1: Vários internautas reclamaram da falta de sincronia.
2: Rapaz, eu não tinha visto essa não. Me diz aí, como que um artista feito Alcione e Belo... Não tinha visto essa não. Confesso que não tinha visto. São convidados para cantar o hino nacional e não estudaram a letra do hino. Ficaram se atropelando, um esperando pelo outro. Não, realmente, foi feio. Ah, eu não tinha visto não essa cena não. Tô vendo agora. Estou vendo agora. Ó, Belo claramente não lembra a letra. Alcione a gente até dá um desconto. Tem a idade e tudo mais, mas o Belo... Ô, pessoal, pelo menos pegasse o celular, colocasse a letra e ficasse acompanhando para poder cantar. Ficou feio. Muito feio. Tinha visto não, viu? Ó, os ouvintes estão atentos a tudo. Essa cena aqui eu não tinha reparado, viu? Não tinha prestado muita atenção não. Mas ficou feio pra caramba, viu? Ficou feio pra caramba. Mas rapaz, decoraram não foi a letra? Não decoraram a letra do hino. Ah, tá fechado aqui.
1: Deu o que falar nas redes sociais
2: já
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0: Eita, meu Deus do céu, vamos decorar a letra do hino, pessoal. Ô, Belo, eu vou colocar a letra aqui pra gente cantar junto, viu? Porque, meu irmão, o cara pagar um mico desse em rede nacional é complicado, viu? Não é todo mundo não, gente, porque você fica nervoso, ó. Tinha mais de 70 mil pessoas lá no Maracanã. Ó, 70 mil pessoas é mais do que a população inteira de Penedo. Penedo não tem 70 mil habitantes. Ou seja, Penedo todinha cabe no estádio do Maracanã. Ó, Penedo tem 60 e tantos mil habitantes. Lá tinha mais de 70 mil pessoas. Penedo, a cidade, os habitantes de Penedo todinho cabe no estádio do Maracanã. Ainda sobra uma vaguinha ainda para colocar um pouquinho de outra cidade. Aí o nervosismo acho que bate. Você esquece um pouquinho da letra, mas é bom. Para tudo que você for convidado a fazer, você tem que se preparar. Quando alguém me convida a participar de qualquer evento, eu procuro estudar o que eu vou fazer, eu procuro me preparar. Ó, o Valdo tá me ligando agora. Tá me ligando agora. Rapaz, eu vou dizer, já liguei mil vezes pro senhor, você tava almoçando, não queria me atender, misericórdia. Sim. Ah, tá. Sim, certo. Graças a Deus. Bom, muito bem. Vamos falar comigo um pouquinho aqui sobre o jogo de ontem, pode ser? Pega o retorno. Quando você tiver com retorno, me dê um ok, que eu chamo o senhor aqui no ar. Eu vou falar com o meu amigo Valdo Fernandes. Esse cara aqui entende muito de futebol, ele acompanha futebol desde o dia que nasceu, viu? O menino aí é danado. E eu quero saber do Valdo, como é que ele viu o jogo de ontem da nossa seleção. Valdo, quando você estiver pronto, me diga aí, viu?
1: Ok.
0: Já tá pronto?
1: Tudo no ponto.
0: Rapaz, o cara disse que ia pegar um retorno, foi rápido demais. Misericórdia. Já tava com o rádio aí separado, era? Menino. Muito bem, ó, estou no ar, na linha, com ele, meu amigo Valdo Fernando Costa. Esse entende muito de futebol, é professor, narrador, radialista, cronista esportivo, o homem entende de tudo. Boa tarde, meu irmão, prazer falar com você, viu? Até que enfim você resolveu me atender.
1: Olha só, rapaz, um abraço, boa tarde para você, todos os seus ouvintes. O Manuel tá de Pixilinga, não é isso?
0: É, tá, rapaz, tá de Pixilinga, tá em casa. Que Manuel tá aqui? Tá em casa.
1: Ah, é isso aí, tem que estar tá pra comemorar a chegada do seu herdeiro.
0: Pois é. É verdade? Muito bem, é verdade. Meu amigo Valdo Fernando, fala pra mim o seguinte, rapaz. Como que o senhor avalia a vitória de ontem do Brasil sobre o Panamá 6-2? Panamá era uma seleção à altura, tecnicamente era mais fraca, ganhamos de lapada porque a seleção não era tão boa. Faça a sua avaliação técnica, por favor.
1: Olha, antes de mais nada, Silva, um abraço, boa tarde para os seus amigos do

positivo que tem o Brasil, que é um país tetracampeão e que, sem dúvida alguma, tem sim essas duas diferenças em nível técnico individualmente falando. O Brasil jogou com o seu time titular ontem, nos 45 minutos e algumas acréscimos. Ele jogou e olha que o time do Panamá deu trabalho ao Brasil. E o Brasil saindo, vencendo por 2-1, que sem dúvida alguma é um momento de, se você fazer, antes de estrear na Copa do Mundo, no grupo que você vai ter ele aí 15 dias em preparação para chegar lá na estreia na Copa do Mundo contra o Marrocos no dia 13, aí você diz, olha, o time do Brasil é esse. E é aquele que entrou no primeiro tempo, à exceção dos dois zagueiros. Porque os zagueiros, eles vão se apresentar ao Brasil hoje, que é o Marquinho, que foi bicampeão pelo Paris Saint-Germain da Champions League, e o outro jogador, zagueiro, aquele que perdeu o pênalti, que disputou a final da Champions League, do Arsenal. São dois zagueiros excelentes titulares da seleção do Brasil na Copa. O resto, você diz, é aqueles que estavam lá no campo, aqueles nove, com exceção da zaga. Aí vem uma pergunta: como justifica-se o primeiro tempo, time titular, no papel do Ancelotti, venceu por 2-1 o Panamá? Segundo tempo ele muda todo o time, tira 10, só fica um, que foi o zagueiro, o Léo Pereira. O resto foi tudo modificado. Aí o Brasil faz o quê? 4-1. O que no agregado de primeiro para segundo tempo está 6-2. Há uma coisa que se dizer: segundo tempo foi um jogo com o time reserva, entre aspas, primeiro tempo foi outro, com o time absolutamente 99,9% titular para estrear a Copa do Mundo, à exceção do Neymar, que vai ficar na Copa, não vai ser cortado, mas o departamento médico garantiu que, se ele não estrear contra a seleção de Marrocos, ele pode estrear tranquilamente contra o Haiti, que é o segundo jogo do Brasil na Copa do Mundo. Agora, uma coisa, Antônio Silva, tem que se dizer: o adversário, como eu já disse, é tecnicamente, financeiramente, é muito diferente da seleção, do poder aquisitivo e do potencial técnico que tem a seleção brasileira, apesar de ir para a Copa do Mundo também o Panamá. Foi uma vitória justa, foi uma vitória merecida, mas há critério de se dizer: deixou o Ancelotti com dor de cabeça. Será que o Rian, que fez aquele golaço, vai ter vaga garantida no time principal? Eu acredito que não. Mas é um jogador que pediu passagem. O outro jogador, o Sandro, que fez que fez o gol de número 4, um golaço por sinal, e o Paquetá, que também fez um belo gol. São jogadores que querem pedir passagem ao técnico brasileiro, dizer: olha, eu não estou aqui para ser reserva, eu estou aqui para ser titular, mas só jogam 11. E então eu vejo de que o Brasil ontem deu um passe importante, apesar de 6-2, e deixou escrito 6. Estou indo para os Estados Unidos em busca do Hexa, que são 6. E a gente pensa que pode acontecer, pode. E muitas pessoas perguntam, como você me perguntou: e o Brasil, o que é que você acha que vai chegar? Eu tenho dito até aqui em casa, com a mulher, com os filhos, a gente pergunta e diz opiniões diferentes. Aí eu digo: olha, só vou dizer o Brasil, como é que ele vai ser na Copa do Mundo, depois da primeira fase de grupo, que pega Marrocos, que é uma seleção a melhor do grupo, depois do Brasil. Vai ser um jogo de estreia importante para o Brasil. Se passar, ele acha para mim que passa fácil pelo Haiti, e da mesma forma para a Escócia, que está ali um pouco acima da seleção do Haiti, mas não está acima da seleção de Marrocos. Então vejo o Brasil com grande possibilidade, com o futebol que tem, de passar a segunda fase, que é o mata-mata da Copa do Mundo, que divide este ano em 3 países: México, Canadá, Estados Unidos da América. Há uma outra interrogação que eu já frisei e vou repetir: Neymar. Neymar, você pode até me perguntar, eu antecipo: para você, levaria ele para a Copa? Sim. Para você, ele é titular? Na condição que ele está hoje, não.
O Neymar é um jogador que

0: tem que ficar quando se recuperar, esperar a oportunidade para entrar, porque os que estão jogando estão um pouco muito acima do condicionamento físico do que o próprio Neymar, Antônio Silva.
1: O que esperar do Brasil e Egito no dia 6 de junho?
0: É um sábado que vem, um jogo difícil, é uma seleção que sempre faz boas partidas e também tem destaque em Copas do Mundo, tá certo? Já teve isso em oportunidades passadas de dar um trabalho enorme, o selecionado brasileiro, mas vejo que o teste vai ser muito melhor do que o Panamá. Não tenha dúvida disso. É outra classe de futebol, é uma outra escola completamente que vai fazer por onde o Brasil se sobressaia e joga, digo eu, melhor o seu futebol. Agora, que é uma seleção que também vai à Copa do Mundo e promete muito para dar obstáculo ao Brasil nesse último amistoso de final de semana, há uma semana depois desta partida de estrear na Copa do Mundo, porque a semana de final que passou, semana agora, e essa agora que nós estamos começando, todas as seleções têm as duas datas FIFA, todas elas estão jogando. Jogaram amistoso na sexta, no sábado, domingo, e vão concluir até o final de semana para jogar as suas duas partidas e depois começar na reta final. A partir de hoje, há 8 dias, é só preparação para começar o Mundial no dia 11, Silva.
1: Valdir, você acha que o time, né, que entrou ontem em campo, a seleção que entrou ontem, você acha que o Carlo Ancelotti, ele vai manter esse mesmo time aí para a estreia no dia 13 de junho, ou a entrada de 10, porque houve um acordo das duas seleções para que isso pudesse acontecer, que nós nunca vimos se fazer substituição de 10 jogadores ao mesmo tempo, mas foi um comum acordo entre eles, até para testar, né, os outros jogadores, ou você acha que alguém que estava lá no banco pode entrar de primeira lá no dia 13 de junho e alguém que jogou ontem pode ir para banco? Como é que você vê isso?
0: Eu vejo que a seleção, como eu disse antes, principal do Brasil é aquela que começou inicialmente, uhum, com exceção da zaga. A zaga é que vai ter o Marquinhos, que ganhou o bicampeonato da Champions League por o Paris Saint-Germain no último sábado, e outro zagueiro que eu me esqueci o nome. Que foi titular, é titular e foi o melhor jogador do Arsenal. Esqueci o nome do zagueiro agora, entendeu? Que é da seleção brasileira. Ele e o Marquinhos vão ser a zaga titulares. Mas no sábado contra o Egito, no amistoso, eles vão estar na seleção. Eles dois e o restante do time. Isso aí tranquilamente. Se porventura acontecer um problema de contusão médico, de desconforto muscular, etc. e tal, outro problema, aí sim ele pode botar alguém daquele time que foi de segundo tempo. Mas a princípio, a seleção dele é aquela que começou mesmo ontem. Certo, Silva?
1: Então você gostou do que você viu da seleção que começou o primeiro tempo?
0: Sim, porque a seleção começou o primeiro tempo, esses jogadores que estavam em campo, eles estão mais experientes do que os outros que entraram na etapa complementar, para se ter uma ideia. Mas tem 1, 2 ou 3 que já está mais rodado do que aqueles garotos novos. Porque os garotos novos que eu falo, é você ter o Rian, que tem 17 anos, e tem o Eric, que também tem 17 anos. Jogadores que não vão entrar assim de imediato de primeira. Na verdade, não vão. O técnico, nenhum técnico vai fazer isso a princípio. Você poderia pensar, vai botar o Paquetá, que jogou bem? Não vai, porque o meio de campo já está definido. É o que tem. Você vai tirar o Eric lateral direito? Não vai, porque o cara que jogou no Roma e foi o melhor jogador de defesa do Roma. Tá certo? Aí você vai pegar a lateral esquerda. É o lateral, é o Alexandre, é o titular dele, do Flamengo. Tá certo? E você por aí vai formando o Bruno Guimarães, o Casemiro, que fez o gol de cabeça ontem, o Vini Júnior, o Rafinha, e por aí vai. Essa seleção mesmo, não vai entrar ninguém não. Salvo se conduta que eu falei há pouco, problema de ordem médica, tá certo?
1: Ok, você falou aí um pouco com relação Neymar, E o médico da seleção disse que Neymar vai precisar de 2 a 3 semanas para se curar do problema da lesão na panturrilha. A lesão da panturrilha dele é uma lesão de segundo grau, segundo o médico, e precisará desse tempo. Você acha que Neymar joga na estreia dia 13 de junho ou não?
0: Não, acho que não. Ele vai para o banco de reserva, praticamente já bom da sua contusão, e nada se acrescente durante essas 2 semanas de preparação, e ele fica no banco tranquilamente para entrar numa oportunidade posterior, se o jogo pedir que ele entre. Se pedir, ele entra. Se ele, no jogo não pedir, ele fica no banco mesmo. Mas é um jogador que o Ancelotti aposta, o Brasil também aposta, com prós e contra, mas é um jogador que, para mim, ele vai para a sua última Copa do Mundo aos seus 37 anos, mas acima de tudo é um jogador que, para mim, não aguenta jogar uma Copa do Mundo 90 minutos. Se você botar Neymar, o Messi e o Cristiano Ronaldo de Portugal, para mim está acima do Messi, fisicamente falando, e o Messi está acima de Neymar, fisicamente falando. Porque o Messi teve um probleminha na Liga Norte-Americana, mas que levou um susto, mas é um jogador que ao lado de Neymar e Cristiano Ronaldo vão fazer a sua última Copa do Mundo. Isso é de esperar para ver.
1: Eu acho que nessa lista aí que você fez, você deixou o Mbappé de fora, não? Não se enquadraria também não aí?
0: Não, o Mbappé não tem 30 anos não.
1: É mais novo, né?
0: É mais novo, o Mbappé é mais novo, é muito... Mbappé parece que tem 25 ou 26 anos.
1: Ah, é um garoto ainda.
0: É um garoto.
1: Comparado ao Messi e ao Cristiano, né? Muito bem.
0: Exatamente.
1: Ok, Valdo. Tá certo, meu irmão. Obrigado, então, por sua avaliação aí com relação ao jogo de ontem da seleção brasileira, que agradou muita gente, mas muita gente também fazendo uma avaliação. Você falou o seguinte, você disse, todo mundo perguntando se... Brasil venceu o Panamá porque tecnicamente será mais fraco e tal, mas você falou uma coisa certa aí, Panamá tá na Copa, né? Vai pra Copa do Mundo.
0: Claro.
1: Então não é um time que você deve assim desmerecer, nem achar que o Brasil venceu por questão de superioridade, porque o time é fraco tecnicamente falando. Se tá na Copa, tem seus méritos também, né, Valde?
0: Não tenha dúvida disso, qualquer seleção representando o seu país ou poder aquisitivo que seja menor do que Espanha, França, Brasil, Alemanha, Inglaterra e por aí vai, Portugal, entendeu? São os países europeus de grande potencial econômico e com as suas seleções e com seus futebols nacionais que fazem as suas ligas, então tem que ter respeito, porque vai chegar lá e vão dar trabalho. Os países africanos, asiáticos, vão dar trabalho. Todo mundo joga bola. Ninguém está indo para a Copa do Mundo e dizer, ó, eu quero ir para a Copa. A FIFA diz, você vai. Não é assim.
1: Verdade, não, verdade. Não. Já começa pelas eliminatórias, né? Já começa por aí.
0: Claro, começa por aí. E uma coisa, Antônio Silva, é você ver o futebol, jogar amistoso. A outra é você treinar. E a outra é você ser de campeonato, ser de Copa do Mundo. Porque tem times que são bons de Copa, tem times que são bons de campeonato, tiro pelo Brasil aí e pelo mundo afora, mas tem times que são bons, seleções, melhor dizendo, de Copa do Mundo. Aí poderia aqui analisar rapidamente. Para você, Valdo, quem será o favorito para a Copa do Mundo? Aí você já sabe, se você perguntar à imprensa internacional, mesmo com o futebol que está o Brasil, vão dizer, voto Brasil, voto França, bota Espanha, bota Alemanha, bota Inglaterra, bota Portugal, por aí vai. É assim que eles fazem as suas bolsas de aposta. E vamos ver quando começar a Copa quem vai ser melhor.
1: Ô Valdi, a Copa do Mundo deste ano 2026, ela terá um recorde de 48 seleções. Esse número aumentou esse ano 2026. Qual era o número de seleções participantes? Sempre foi esse número de 48 ou teve um acréscimo esse ano? Nessa
0: não,
1: Copa agora?
0: Teve um acréscimo de 16 seleções.
1: 16 a mais.
0: Entendeu? 16 a mais. Pela primeira vez na história vamos ter a maior Copa do Mundo de todas as Copas, em três países, por isso que vai para três países. México, que pela terceira vez é sede de Copa do Mundo, é o primeiro país que fez mais sede de Copa do Mundo, é o México. Eu queria que o Brasil saísse dos Estados Unidos e fosse para o México, porque lá o Brasil tem torcida, onde conquistou o seu grande tricampeonato de Pelé e Companhia Limitada, naquele grande timaço do sonho do mundo. E você tem o Canadá e os Estados Unidos, que é onde é o país que vai sediar o maior número de jogos. E para você ter uma ideia, Antônio Silva, essa Copa do Mundo de 48 seleções é a Copa do Mundo que está apresentando os ingressos mais caros da história das Copas. Você tem uma ideia, tem ingresso que custa até 30 mil reais. Você tem uma ideia.
1: Mas aí não mais... é um camarote VIP, não?
0: Ah, nada. Se você tem uma ideia, o mais simples, para você assistir um jogo de uma seleção em qualquer estádio de sede lá nos Estados Unidos, você não vai pagar menos de 3 mil reais. Você tem uma ideia.
1: Aí não cabe não no bolso do papai, viu, Valdo?
0: Tá, você aquece, homem.
1: Meu irmão.
0: Vê na televisão mesmo.
1: É verdade. Meu irmão, muito obrigado por essa aula aí, se tratando de futebol. Você é o cara quando se fala em futebol aqui na cidade de Penedo. Agradecer por sua intervenção aqui, sua participação na Voz da Cidade. E quando tiver mais jogos da seleção aí, eu vou contactar o senhor pra gente fazendo a avaliação e mantendo os nossos ouvintes bem informados. Obrigado, viu, companheiro? Bom descanso, pode dormir agora.
0: Meu companheiro, será sempre um prazer. Você sabe que eu estou às ordens de você, e essa nossa parceria vem de quando você chegou de Piaçabuçu para sentar na entrada da Secretaria da M para ser contratado pela São Francisco.
1: Verdade, verdade. Deus te abençoe, obrigado, irmão.
0: Amém, abençoe vocês e todos os seus ouvintes do programa. Fica com Deus.
1: Um abraço. Forte
0: abraço e não esqueça, se você me permitir, e a partir de hoje à noite começa o trencenário do nosso glorioso Santo Antônio.
1: Verdade,
0: viu?
1: Verdade. Tá um bom? Abraço, fica com Deus.
0: Um abraço.
1: Beleza.
0: Fica com Deus.
1: Tchau. Aí o nosso companheiro Valdi Fernando falando tudo com relação futebol aqui na Rádio Grande Rio FM, no nosso programa A Voz da Cidade. Um abraço, Valdi. Agora você pode dormir, viu? Pode descansar, porque eu fiquei ligando aí depois do almoço, atrapalhei o cochilo do rapaz, mas agora você pode dormir tranquilo, viu? Vamos ao bloco de intervalo comercial e eu volto já já trazendo muito mais informações. Sai daí não!
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0: 13h39. Estamos de volta com o nosso programa A Voz da Cidade. Olha, a conta de luz terá cobrança extra agora no mês de junho, após manutenção da bandeira amarela. A Agência Nacional de Energia Elétrica, ANEEL, confirmou na última sexta-feira a manutenção da bandeira tarifária amarela para o mês de junho. Com a decisão, os consumidores brasileiros continuarão pagando o valor adicional de R$ 1,885 a cada 100 kWh consumidos na conta de energia elétrica. Segundo a ANEEL, a permanência da bandeira amarela está relacionada às condições climáticas registradas no país. O período de estiagem reduz os níveis dos reservatórios das hidrelétricas e diminui a capacidade da geração dessas usinas, exigindo assim o acionamento das termoelétricas, que possui custo de produção mais elevado. Ao longo dos 4 primeiros meses do ano passado, a bandeira tarifária permaneceu verde, indicando condições favoráveis para a geração de energia e sem cobrança adicional nas contas. Em maio, no entanto, a bandeira amarela foi acionada em razão da redução das chuvas e do aumento dos custos de geração. Cenário que se mantém também para o mês de junho. Criado no ano 2015, o sistema de bandeiras tarifárias funciona como um mecanismo de transparência para informar os consumidores sobre as condições de geração de energia elétrica no país. As cores indicam os custos envolvidos na produção de energia e permitem que a população acompanhe mês a mês os impactos dessa condição na tarifa. Diante da manutenção da bandeira amarela, a ANEEL reforçou a importância do consumo consciente de energia. Orientação é que consumidores adotem medidas para evitar desperdícios, contribuindo para a redução dos gastos nas contas e para a sustentabilidade do sistema elétrico nacional. Então, ó, vamos continuar aí com a bandeira amarela. Graças a Deus, pra gente aqui, até que chove um pouquinho, né? Só não chove nas cabeceiras dessas usinas aqui, pra fazer nossas contas baixar. Porque você assiste aí os telejornais na televisão, você vê estados sendo devastados por chuva. Eu acho que um local que mais chove no Brasil é São Paulo. Parece que lá não existe verão, não. Acho que lá é inverno o ano todo, porque chove. Aí você tem as usinas aí, né? Nas cabeceiras e tal, e não chove. E tome tarifa para o povo pagar. Tome conta alta para o povo pagar. Misericórdia. Mas, vamos lá. Olha, já perceberam que o pobre só trabalha para pagar imposto? Nós só trabalhamos e só vivemos para pagar imposto. Pode acreditar. 13h42. Olha, 11 homens são presos durante a Operação Mulher Segura em Alagoas. A Polícia Civil de Alagoas deflagrou, nesta segunda-feira, a Operação Mulher Segura, uma força-tarefa voltada ao combate à violência doméstica e familiar contra a mulher. A ação mobiliza equipes especializadas em diferentes regiões do estado e já resultou na prisão de 11 homens investigados por crimes relacionados à violência de gênero. De acordo com a corporação, os mandados judiciais estão sendo cumpridos em Maceió, Rio Largo e outros municípios alagoanos. Até o momento, 4 suspeitos foram presos em cumprimento de mandados de prisão expedido pela justiça, enquanto outros 7 foram detidos em flagrante durante o andamento da operação. A ofensiva, ela é coordenada pela delegada Ana Luísa Nogueira, responsável pelas delegacias especializadas no atendimento à mulher, e conta também com a participação de equipes de investigação, grupos táticos e operacionais, além de agentes da Coordenadoria de Recursos Especiais, o CORE, da Operação Policial Litorânea Integrada, ao PLIT, e do Departamento Estadual de Aviação da Secretaria de Segurança Pública. Segundo a delegada, a Operação Mulher Segura não se limita a uma ação pontual. A iniciativa foi planejada para ocorrer de forma contínua ao longo dos próximos 7 meses, reforçando o enfrentamento à violência contra a mulher em Alagoas. A operação será permanente durante esse período, intensificando o cumprimento de mandados e a atuação das forças policiais no combate aos crimes da violência doméstica e familiar, destacou a delegada Ana Luísa Nogueira. A Polícia Civil informou que o objetivo é retirar de circulação suspeitos investigados por agressões, ameaças e outros crimes praticados contra mulheres, além de ampliar a proteção às vítimas e garantir o cumprimento das medidas determinadas pelo Poder Judiciário. A expectativa é que novas fases da operação sejam realizadas até o mês de dezembro, com a possibilidade de novas prisões e o cumprimento de outros mandados em diversas cidades aqui do estado de Alagoas. A Operação Mulher Segura integra o conjunto de ações desenvolvidas pelas forças de segurança do estado para fortalecer a rede de proteção às mulheres e combater a impunidade em casos de violência doméstica. Treze horas e 45 minutos, gente, uma criança teve uma perna amputada, isso no Recife, mediante ao ataque de um tubarão. A gente acha que não pode acontecer, o que não acontece, mas acontece, viu? Vez ou outra, banhistas são atacados por tubarão. Um ataque de tubarão registrado na tarde de ontem, dia 31, na Praia da Piedade, em Japoatão dos Guararapes, ganhou novos desdobramentos. Um menino de apenas 11 anos, ferido no incidente, precisou amputar a perna esquerda. E a matéria diz que ele segue internado na unidade de terapia intensiva do Hospital da Restauração, lá no Recife. Enquanto a família vive momentos de angústia, o Comitê Estadual de Monitoramento de Incidentes com Tubarões divulgou informações sobre as condições do mar no momento do ataque. Segundo a secretária executiva do órgão, Denise Alves, havia uma combinação de fatores considerados de alto risco para a presença de tubarões naquela região. De acordo com Denise Alves, no momento do incidente, o mar estava em processo de enchente. A água apresentava forte turbidez devido às chuvas registradas nos dias anteriores e a área onde aconteceu o ataque é de mar aberto, sem barreiras naturais de proteção. Na hora do ataque, o mar estava enchendo, o local é mar aberto, sem uma barreira física e a água estava muito turva devido às chuvas de ontem. Vários fatores eram favoráveis ao ataque de animais marinhos, explicou. A representante falou ainda e destacou que, ainda que o mês de junho historicamente apresenta uma maior incidência de incidentes envolvendo tubarões, devido ao aumento de turbidez da água provocado pelo período chuvoso. Embora o trecho onde ocorreu o ataque não faça parte da área oficialmente proibida para banho, o local possui placas alertando sobre o risco de ataque de tubarão. Segundo a Secretaria Estadual do Meio Ambiente, Sustentabilidade e de Fernando de Noronha, o governo de Pernambuco mantém ações permanentes de monitoramento, sinalização e educação ambiental em todo o litoral considerado de risco. Somente em janeiro deste ano, foram instalados 150 novas placas ao longo de 33 quilômetros de área sujeita a incidentes com tubarões. Dessas, 63 estão localizadas em Japoatão dos Guararapes, abrangendo os bairros de Piedade, Candeias e Barra de Jangada. O vigilante Aldemir José, tio da criança, relatou que os momentos dramáticos vividos pela família logo após o ataque. Segundo ele, o grupo havia chegado à praia por volta das 11 horas da manhã e frequentava regularmente a região próximo ali ao antigo hotel Dorisol. Eu tinha acabado de sair do mar, ficaram meu sobrinho, minha filha e um colega deles. Quando ouvi algo diferente e olhei para a água, só vi sangue. Não pensei duas vezes e entrei para retirar o garoto dali. Aldemir revelou que a esposa também entrou no mar e chegou a visualizar o tubarão ainda na água. Rapaz, deve ser um momento assim de pânico, né? Um momento de terror. Em um dos relatos mais emocionantes, o tio contou que o garoto permaneceu consciente durante o resgate. Quando puxei ele da água, ele estava consciente e só pedia para eu não deixar ele morrer, disse, portanto, o tio do garoto, bastante emocionado. Eu tenho uma matéria da agência Rádio Web que vai falar também justamente sobre esse assunto. Tubarão morde criança em praia pernambucana, famosa, né, por esses tipos de ataque. O repórter Iveson Gomes, da agência Rádio Web, tem os detalhes da informação. Vamos ouvir.
1: Um menino de 11 anos de idade foi mordido por um tubarão na Praia de Piedade, em Jaboatão dos Guararapes, no Grande Recife, no início da tarde deste domingo. Banhistas acionaram o Corpo de Bombeiros e o SAMU, e a criança recebeu os primeiros socorros ainda na praia. Depois do atendimento inicial, o menino foi levado ao Hospital da Aeronáutica, em Piedade, e transferido para o Hospital da Restauração, no Derby, área central do Recife. Segundo informações do hospital, ele deu entrada na unidade estável, foi encaminhado ao centro cirúrgico e passou a ser acompanhado por uma equipe multiprofissional. A Praia de Piedade é uma das áreas com histórico de incidentes com tubarões em Pernambuco. Com o caso deste domingo, o litoral pernambucano soma 83 registros desde 1992. Em 2026, Pernambuco chega ao terceiro incidente com tubarão. Antes, uma mulher foi ferida durante um mergulho em Fernando de Noronha, sem gravidade. Dias depois, um adolescente de 13 anos morreu ao ser mordido na praia de Del Chifre, em Olinda. Agência Rádio Web, do Recife, Iveson Gomes.
0: Tá aí, matéria da Agência Rádio Web falando justamente com relação a esse assunto, né? Do ataque desse tubarão a essa criança de apenas 11 anos. E o menino, infelizmente, teve uma das pernas amputadas devido ao ataque desse tubarão. 13 horas e 52 minutos. Gente, o vice-governador aqui de Alagoas, o Ronaldo Lessa, ele anuncia afastamento após ser diagnosticado com pneumonia. O ex-vice-governador de Alagoas, Ronaldo Lessa, informou no último sábado que foi diagnosticado com pneumonia e vai precisar permanecer em repouso pelos próximos dias, segundo ele, seguindo assim orientações médicas. Em comunicado divulgado nas redes sociais, ele afirmou que o momento exige atenção total à recuperação da saúde. Por conta de um quadro clínico, Lessa anunciou que ficará temporariamente afastado das atividades públicas e também das redes sociais. Segundo ele, a pausa é necessária para garantir uma recuperação completa antes do retorno à rotina. A mensagem de Ronaldo Lessa, ele agradeceu o carinho recebido de amigos, apoiadores e familiares pelas mensagens e orações. O ex-vice-governador demonstrou confiança na recuperação e afirmou que espera voltar em breve às atividades, com energia e disposição para continuar trabalhando por Alagoas. Vamos ouvir então o Ronaldo Lessa falando desse momento aí que ele está atravessando e vai precisar ficar afastado aí das atividades normais e também das redes sociais. Vamos ouvir.
2: As minhas agendas. Ontem fui diagnosticado com pneumonia e, por orientação médica, vou precisar ficar alguns dias em repouso para me recuperar completamente. Por isso, continuarei afastado das atividades e das redes sociais nos próximos dias. Agora é hora de cuidar da saúde para voltar bem, com energia e disposição, para continuar trabalhando por toda Alagoas. Se Deus quiser, Em breve eu estarei de volta. Obrigado pelo carinho, pelas mensagens e pelas orações.
0: É, tem que ter muito cuidado, porque pneumonia não é brincadeira. E em pessoas com pouco mais de idade, pior ainda, né? Tem que se ter bastante cuidado e bastante repouso mesmo. Fernandão, presidente lá do Santa Cecília, mandando áudio pra gente. Fala, garoto.
3: Boa tarde, meu amigo Antônio Silva. Boa tarde, meu amigo Manoel Rodrigo. Boa tarde a todos os ouvintes do programa A Voz da Cidade na Grande Rio FM 99.1. Antônio, estou passando para informar aos ouvintes que a ladeira que dá acesso ao prédio Antigo Matadouro já está, sim, aberta para os transportes coletivos, viu? Já está, já liberada. E vem informar que no dia 12, né, falta 11 dias para a caravana de Santa Cecília, que vai para a Arquidiocese de Aracaju, em Sergipe. Valor custa só R$60. Entre em contato pelo WhatsApp com o número 829-9433-5405. Resta apenas 18 vagas, viu?
0: Tá aí. Valeu, dado o recado, Fernandão. Dona Maria do Socorro, boa tarde.
4: Boa tarde, Antônio Silva. Boa tarde a todo mundo. Boa tarde, Sandrinha, boa tarde, Milena, boa tarde a todo mundo. De uma forma, como está o Alvo Corrêa, Antônio Silva. Eu estou mandando essa mensagem para você, para agradecer a você, agradecer a todo mundo que ajudou o projeto Mãos Unidas. Eu quero agradecer primeiramente a Deus e a vocês que ajudaram, que foi uma bênção, graças a Deus, foi tudo bem. Graças a Deus, está tudo bem. Agradecendo a todo mundo que ajudou, que participou. E tenham boa tarde. Obrigado.
0: Que bom, né? Graças a Deus que o jantar promovido aí por dona Eliane do projeto Mãos Unidas deu certo. Elas estavam apreensivas porque faltava muita coisa para, né, para conseguir para o jantar. Mas graças a Deus deu certo, deu certo. Dona Eliane mandou um áudio para mim, disse: Antônio, boa tarde, gostaria de ligar para agradecer. Pode ligar, minha amiga, viu? Pode ligar, fica à vontade.
5: Boa tarde, Antônio, gostaria de falar com vocês para fazer o agradecimento.
0: Ligue, Dona Eliane, ligue, eu estou por aqui até as 14, daqui a pouquinho termino o programa, mas dá tempo para a senhora ligar, viu? 3551-6600. Agora não é para ligar pelo zap, não. Pelo zap nós não atendemos, viu? É ligação direto no chip. Pelo zap nós não atendemos. Pelo WhatsApp é só mensagens de áudio ou texto. Vamos com mais informações. Deixa eu falar aqui que rumo à Copa, seleção goleou o Panamá em despedida da torcida. Ivison Gomes tem mais informações.
1: A seleção brasileira goleou o Panamá por 6-2 neste domingo no Maracanã, em amistoso de preparação para a Copa do Mundo. O jogo marcou a despedida do Brasil em território nacional antes da competição. O time de Carlo Ancelotti abriu o placar com Vini Júnior no primeiro minuto de jogo, levou o empate de Murillo, mas voltou à frente com Casemiro antes do intervalo. O treinador, no penúltimo teste antes da estreia no Mundial, fez 10 trocas e viu o Brasil construir a goleada no segundo tempo com gols de Rayan, Paquetá, Igor Thiago e Danilo Santos. O Panamá ainda marcou o segundo gol com Harvey. Ancelotti agradeceu a torcida pela injeção de ânimo antes da viagem para os Estados Unidos.
6: A atuação da segunda parte é uma atuação importante para o time, para os jogadores que entraram, que mostraram qualidade, que mostraram de poder competir com todos os outros da lista. Temos que ter em conta também o rival, que ha baixado um pouco o ritmo, menos intensidade, mais possibilidade de mostrar claridade. A primeira parte é um partido distinto, uma coisa, boa coisa, coisa que temos que melhorar. Óbvio, é uma noite para nós bonita. Agradecemos, coisa mais importante, agradecer a torcida, o ambiente criado. Para nós é uma injeção formidável de confiança.
1: A boa exibição da seleção brasileira no segundo tempo deixou algumas dúvidas na cabeça do treinador com relação a possíveis mudanças de estratégia.
6: Passa por a minha cabeça a possibilidade de mudar a equipe, de mudar a estratégia. E eu acho que o jogo da segunda parte mete mais dúvida. Isto para mim é bom, é importante ter dúvida positiva. E a verdade é que o jogo da segunda parte me mete mais dúvida. Isto é muito bom.
1: A seleção ainda enfrenta o Egito em amistoso preparatório no próximo sábado em Cleveland. O primeiro jogo do Brasil no Mundial será contra o Marrocos no dia 13 de junho em Nova Jersey. Agência Rádio Web, com informações da seleção brasileira, Ivison Gomes.
0: Treze horas e 59 minutos. Tem um ouvinte aqui que pediu para me cantar os parabéns, tocar os parabéns, acho que foi para o filho dela. Fala aí, Marilã.
7: Boa tarde, Antônio Silva. Tá com os parabéns aí para o meu filho, Christian.
0: Certo.
7: Professor da Academia Penedo Fit, aqui do bairro Santa Isabel, viu? Uhum. Meus parabéns, meu filho, muitos anos de vida, e papai do céu te abençoe.
0: Muito bem.

14 horas pontualmente. Daqui a pouquinho é final de programa A Voz da Cidade. Ó, deixa eu falar para você o seguinte. Um vereador, ele foi condenado a 5 anos de prisão, perdeu o mandato por ameaça. Isso aconteceu em um bar, em 2 Riachos. O vereador Janielson Marques dos Santos, do município de 2 Riachos, ele foi condenado pela Justiça de Alagoas a mais de 5 anos de prisão pelos crimes de porte ilegal de arma de fogo e ameaça. A decisão proferida pelo juiz Robério Monteiro de Souza determinou ainda a perda do mandato eletivo do parlamentar. O réu poderá recorrer da sentença em liberdade. Pela acusação de porte ilegal de arma de fogo e uso restrito, o magistrado fixou a pena de 5 anos e 3 meses de reclusão em regime inicialmente fechado. Pelo crime de ameaça, a pena estabelecida foi de 4 meses e 4 dias de detenção. As infrações penais ocorreram no dia 1º de fevereiro deste ano, no centro do município, em Cacimbinhas. De acordo com os autos do processo, o parlamentar ameaçou a proprietária de um bar utilizando uma arma de fogo após se recusar a pagar uma despesa no valor de R$ 445. Testemunhas relataram que o acusado apresentava sinais de embriaguez e realizou movimentos simulando o destravamento do armamento. Em juízo, o vereador confessou ter retirado a arma da cintura dentro do estabelecimento comercial, mas alegou que exibiu o objeto como uma modalidade de garantia para o pagamento posterior do débito. Na fundamentação da sentença, o juiz Robério Monteiro de Souza destacou que a conduta do réu é incompatível com o exercício do cargo público e que foi crime motivado por razões fúteis, demonstrando assim um descumprimento do ordenamento jurídico e intimidação contra cidadãos em via pública. A decisão judicial também atingiu o irmão do vereador, José Júnior Marques dos Santos, e o tio do parlamentar, Cícero Joventino da Silva. Ambos foram condenados pelo crime de coação durante o curso do processo, sob acusação de terem ido até a residência da comerciante para pressioná-la a retirar a representação criminal contra o político. Cícero Joventino foi apenado com 2 anos, 1 mês e 15 dias de reclusão em regime semiaberto. Já José Júnior Marques dos Santos, que além da coação também foi sentenciado por porte ilegal de arma de fogo, recebeu a pena consolidada de 6 anos e 3 meses de reclusão, também a ser cumprida em regime inicialmente semiaberto. Às vezes o cara é uma autoridade, porque quer queira, quer não, um vereador, um parlamentar, não deixa de ser uma autoridade municipal, e às vezes se empolga demais, né? Aí o cara vai para um estabelecimento, faz uma dívida de R$ 445, na hora de pagar, diz que vai pagar depois. Pô, como é que eu chego num estabelecimento, consumo, e na hora de pagar, depois eu venho e pago? Não é assim que a banda toca, né? Quem vende, quer receber, né? Quem vende, quer receber. Não é assim que as coisas funcionam, né, gente? Então tá aí. Ele estava armado, simulou lá puxar a arma de fogo e deu esse BO todo e foi, inclusive, condenado com a perda do mandato de parlamentar. Minha amiga Eliane, ligue pro telefone da rádio, viu? Por favor. Já vou até daqui a

0: ali na cidade de Piaçabuçu. Um homem foi morto a tiros na noite do último domingo, dentro de uma residência localizada na rua André Vieira Dantas, no bairro Brasília, em Piaçabuçu. De acordo com a polícia militar, a vítima foi identificada como L. Nedson da Conceição dos Santos, 37 anos. Ele foi encontrado já em óbito, sentado em um sofá, após ser atingido por diversos disparos de arma de fogo dentro da sua própria casa. De acordo com informações da Polícia Militar, a vítima foi identificada, já falei o nome dele aqui, L. Nedson, da Conceição dos Santos, ele tinha 37 anos, e segundo relatos da esposa da vítima, em contato com a polícia, ela disse que estava na cozinha no momento em que ouviu alguns disparos. Ao se dirigir até a sala, encontrou o marido já sem vida. A mulher informou ainda que não conseguiu visualizar nenhum suspeito. Ainda, conforme boletim policial, a esposa relatou que o marido costumava se envolver em discussões relacionadas à política, apostas e críticas em redes sociais. Informação que poderá ser considerada durante as investigações. A guarnição do CISP de Piaçabuçu realizou isolamento da residência e acionou os órgãos competentes. Equipes da Polícia Civil, do Instituto de Criminalística e Instituto Médico Legal estiveram no local para os procedimentos necessários. As diligências serão realizadas, né, em toda a região, na tentativa de localizar algum suspeito, e o caso seguirá sob investigação da Polícia Civil. Então, esperar que a polícia aí, né, resolva essa questão. Boa tarde, Antônio. O pessoal da secretaria já entrou em contato comigo sobre o exame da minha filha, que eu falei com você, ressonância do crânio. Graças a Deus, né? Espero que dê tudo certo, viu? Sua filha consiga fazer aí o exame. Minha amiga Eliane, tem que ligar sem ser pelo zap, viu? Pelo zap nós não atendemos ligações, não. Tem que ligar direto, 3551-6600, sem ser pelo WhatsApp, viu? Pelo WhatsApp nós não atendemos ligações. Porque quando a gente atende ligação pelo WhatsApp, e aí alguém manda uma mensagem, atrapalha tudo, entendeu? Por isso que nós não atendemos ligações pelo WhatsApp. Antônio, quero saber onde eu procuro para resolver esse buraco aqui, em frente à casa de Dona Bia do Geladinho. Rapaz, ó, questões aí de buraco, você tem que falar com a secretaria do Ivo Costa, viu? A secretaria do Ivo Costa, Secretaria de Serviços Públicos. É a secretaria que fica aí o vereador licenciado e secretário Ivo Costa, viu? Tem que falar com ele aí. Muito bem, parece que a dona Eliane conseguiu ligar pra gente. Vamos saber se é ela que tá na linha. Alô, telefone, boa tarde. Alô? Cadê? Alô, boa tarde. Alô, dona Eliane. Oi. Boa tarde, tudo bem?
1: Tudo, Antônio.
0: Ah, fala pra gente aí, rapaz. Deu tudo certo? Como é que foi?
1: Primeiramente, boa tarde a você, a Emanuel.
0: Boa tarde.
1: E todos os ouvintes da Grande Rio.
0: Boa tarde.
1: Estou passando aqui para agradecer a todas as pessoas que ajudaram. O evento aconteceu, graças a Deus e as pessoas. Foi um sucesso. O menino, o garotinho, foi fazer o show dele.
0: Que bom.
1: Tentaram destruir, né? Chamaram polícia, tudo, mas tudo deu certo. Ele continuou cantando. E só gratidão.
0: Mas por que chamaram polícia?
1: Disse que o som estava incomodando e parece que pensava que era bebedeira, né?
0: Ah, tá. E a polícia chegou aí até lá?
1: Sim, foi, conversou comigo, conversou com a Sandra, a conselheira, que ela estava lá.
0: Pois é, e viu que ficou. Era apenas uma comemoração para o Dia das Mães, né?
1: Isso, foi.
0: Rapaz, tem gente que não ajuda e ainda quer colocar areia nas costas dos outros, né? Misericórdia.
1: É que não tem luz, sabe? Não tem luz própria,
0: pelo
1: que é
0: amor de Deus.
1: Outros.
0: Brincadeira,

0: Tanto esforço que nós tivemos para a senhora conseguir isso. As coisinhas, conseguimos uma atração para não ficar aquele jantar monótono, aquela coisa parada, né? O menino foi lá, brilhantar, cantar e aí, infelizmente, ainda chamam a polícia para a senhora. É lamentável, viu? A gente fica triste.
1: Sei que foi um sucesso.
0: Amém.
1: Essa ficou marcada. Se as outras já marcaram, essa marcou mais.
0: A senhora conseguiu realmente aí tudo o que estava precisando para o jantar das 90 pessoas?
1: Sim. Não, a gente fez, Lu, Antônio, que algumas não foram.
0: Sim.
1: E sobrou, todo mundo comeu, ficou satisfeito, repetiu e levaram ainda para casa.
0: Ah, graças a Deus, tá vendo? E a senhora estava apreensiva que estava faltando ainda, né, muita coisa, e graças a Deus conseguimos que ainda sobrou. Tá aparecendo a história da Bíblia, tá aparecendo a história da Bíblia da multiplicação dos pães e dos peixes, né?
1: Isso.
0: Vê, a senhora conseguiu também alguma cestinha para doar?
1: Sim, a empresária do garotinho.
0: Sim.
1: Doou uns alimentos.
0: Certo.
1: Eu transformei em cesta básica. O nosso amigo Gel deu a dele também. Mas ele não deu em alimento, deu em espécie.
0: Isso é pra senhora comprar.
1: Isso.
0: Certo. Que bom. Graças a Deus. Aí foi feito o sorteio, foi pras mães?
1: Eu fiz o sorteio de 3.
0: Eu sei.
1: Dei lá mesmo, e tem um aqui que vai vir uma senhora pegar, porque essa é bem precisada, e ela não compareceu.
0: Graças a Deus, deu tudo certo. Então que Deus continue lhe abençoando com muita saúde e paz, para a senhora continuar com esse projeto aí maravilhoso, que não, que não é um projeto que vive só de dia de mãe, dia de criança, né? É um projeto também que doa cesta básica, que consegue uma consulta, um exame para quem está precisando. É realmente
1: roupa,
0: né? Realmente é um projeto aí que faz jus ao nome, Mãos Unidas. E as Mãos Unidas conseguem ajudar muita gente, né?
1: Isso. E as alternativas, né? Essa semana já vai ter sopa. Sexta-feira já tem sopa.
0: Muito bem.
1: Deus.
0: Tá certo.
1: Não paro.
0: Então que Deus lhe abençoe, viu? Muito obrigado,
1: amém,
0: viu?
1: Obrigada a vocês por sempre estar abrindo esse espaço pra gente.
0: Que é isso. Obrigado por retornar pra gente a ligação, pra agradecer as pessoas que ajudaram, viu? Muito importante isso.
1: Amanhã eu vou ligar pro Luiz, agradecer também.
0: Beleza.
1: Não liguei de manhã porque apaguei.
0: Ah, imagina, a correria foi grande, né?
1: Tá.
0: Agora eu recebi um vídeo aí, só vi a gente dançando pra lá e pra cá.
1: Ah, foi animado.
0: Foi animado, né?
1: Foi.
0: Só vi a gente dançando.
1: Esse ficou na história, como eu falei.
0: Tá vendo?
1: Fica na história, mas esse vai ficar mais.
0: Muito bem, graças a Deus. Um abraço, minha amiga. Tão por
1: obrigado,
0: aqui, viu?
1: Pra você também.
0: Valeu, tchau, tchau. Dona Eliane, projeto Mãos Unidas, ligando para agradecer a todos, viu? Ligando para agradecer a todos que participaram do jantar das mães, viu? Participando do... minha amiga, infelizmente eu não tenho o número da Secretaria de Serviços Públicos, não. Nem sei se a secretaria tem telefone, viu? Porque as secretarias daqui, telefone é um Deus nos acuda. A gente, vez ou outra, incomoda o pessoal no telefone particular, mas eu nem quero ligar para telefone particular de muita gente, porque como se trata de um número particular, a gente liga, aí termina incomodando. Eu já disse que as secretarias têm que ter telefones institucionais, viu? Mas eu vou tentar repassar aqui a sua informação para a secretaria lá do Ivo, viu? Vou tentar repassar isso aqui para ele, tá bom? Não sei se eu vou conseguir, mas eu vou tentar. 14 horas e 15 minutos em Penedo. Vamos fechar então o nosso programa de hoje, desta segunda-feira, trazendo aqui o Evânio, rapaz. O Evânio nem falou para mim quem foi o ganhador ou ganhadora aí dos R$2.000, né? Evânio não me mandou nada pra mim saber quem foi. Evânio, rapaz, manda pelo menos um áudio aí pra mim. Quero saber quem foi que ganhou os R$2.000. Teve sorteio sábado aí na loja Vitor Center, né? Agora parece que meu amigo Evânio tá de férias. Acho que eu vi alguma coisa assim. Parece que o Evânio, se eu não estiver enganado, parece que o homem tá é de férias. Deixa eu ver aqui se é verdade, viu? Não sei se o garoto tá de férias. Só sei que no último sábado teve sorteio, né? Evânio, boa tarde. Tudo bem? Tá de férias, é? Rapaz, o homem tá de vida boa. Eu queria saber quem ganhou os 2.000, rapaz. Tem como? Ah, tá certo. Não quer falar comigo ao vivo, não? Não quer... É, na... Sim, faça, faça. Não quer dar, quer dar uma palavrinha comigo, não, ao vivo? Hã? É, tô terminando, mas posso botar o senhor rapidinho. Pode ser? Muito bem. Ó, estou aqui na linha com o meu amigo Evânio Santos, o homem aí da, das lojas Victor Center, porque no último sábado teve sorteio lá na loja Victor Center e o ganhador ou ganhadora, né, teria um vale compras no valor de R$2.000 para comprar em uma das duas lojas, ou do centro da cidade de Penedo, ou na parte alta, e o Evânio está aqui comigo na linha. Fala, meu irmão, boa tarde, Evânio, tudo bem, amigo?
2: Muito boa tarde, meu amigo Antônio Silva, da Rádio Grande Rio FM, é isso mesmo, viu? E saiu para a cidade de Piaçaba do Sul, Antônio, ó, saiu para o povoado Retiro. Já no sábado mesmo, nós entramos em contato com a ganhadora, Eu não recordo o nome, sei que foi do povoado Retiro, para ela comparecer essa semana aqui na loja, ou na Coab, no centro, para fazer as compras aí no valor de R$2.000 em homenagem ao mês das mães.
0: Agora, se a ganhadora estiver nos ouvindo na região de Piaçaba Sul, nós temos audiência nessa região toda, ela tem um prazo, Evânio, estipulado para gastar esse R$2.000 na loja, ou fica a critério dela? Como é que vai funcionar?
2: Normalmente fica 30 dias à disposição do cliente.
0: Sei.
2: 30 dias.
0: 30 dias.
2: Mas eu acredito que ela vai, vem antes, viu? E porque você... eu não recordo muito o nome não, mas nós já postamos. No sábado mesmo, nós postamos no Instagram o nome da cliente e tudo. Ligamos também, falamos...
0: Conseguiram ao... falar com ela?
2: Muitos cupons, viu, Antônio? Muitos cupons.
0: Graças a Deus. Conseguiram falar com ela, com a ganhadora?
2: Conseguimos, sim. Conseguiu, assim que a gente realizou ao vivo no Instagram, a gente entrou em contato com ela tudinho, tudo direitinho.
0: Muito bem, então ela tem um prazo aí de até 30 dias para gastar esses R$2.000 em uma das duas lojas, ou da Avenida Floriano Peixoto, em frente aos Correios, ou aqui da Rodovia Engenheiro Joaquim Gonçalves, em frente à Praça da Coab, né, amigo?
2: Isso, correto. 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
0: 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Um abraço para o nosso cliente Evânio, quem compra... Ah, ó, o rapaz aqui tá mandando um alô, um abraço pra você. O Cliques DD, conhece?
2: Cleite?
0: Cliques DD.
2: Ah, sim.
0: Ele disse que você compra fotos nos treinos de rua.
2: É a foto da corrida, é aquele pessoal que fica ali na Getúlio Vargas.
0: É.
2: Sem tratado.
0: Ele tá nos ouvindo e tá mandando um abraço pra você, diz que você é cliente deles, viu?
2: É, a gente boa demais aí, viu, pessoal? Fazendo um excelente trabalho aqui, na verdade, aqui, aqui em
0: Penedo. E é uma novidade para Penedo, né, Vânio? Novidade para Penedo, né?
2: É novidade. É, talvez algumas pessoas que ainda não conheçam o trabalho dele, pessoal, pode seguir o Instagram. É, as equipes de corrida, praticamente todo mundo segue ele. Então, não estranhe quando você vê um rapaz, uma moça ali, bem próxima à casa.
0: Ali clicando.
2: Moça Andrade, aquela casa rosa, né?
0: É.
2: Tirando foto, não pense que é paparazzi, não.
0: Se quiser a foto, tem que pagar, né, Vânio?
2: É um profissional, faz um excelente trabalho. Ele não posta foto das pessoas assim aleatórias, as pessoas entram em contato com ele, tem um WhatsApp, enfim. É toda uma logística, né? Pra ficar postando tudo. E quem quiser comprar, lógico, é só entrar em contato e comprar a sua foto também.
0: Ah, o cara mandou um alô pra você e ganhou uma propaganda de graça. É brincadeira?
2: É verdade.
0: Só no meu programa isso acontece, viu? É. Ele disse assim, ó, gente boa demais você, ele tá falando, viu? Você é gente boa demais. É gente boa, meu irmão. É gente boa quando não tá, assim, falando, mas tem uma língua, viu? Cuidado não. Se você cair na língua do Evânio aí, você vai saber se ela é gente boa. Meu irmão, obrigado, viu, Evânio, por ter participado conosco. É, graças a Deus, tivemos aí uma ganhadora da cidade vizinha de Piaçabuçu. 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
0: Viu? Tá sabendo que o filhinho do Mané nasceu?
2: Eu vi no Instagram, não sei se foi no...
0: Do Eldes, não?
2: No o... site do Ronda Penedo.
0: Foi, ganhou a matéria e tudo, viu? Importante, viu?
2: É autoridade.
0: É. Já nasceu com moral, ganhou até uma matéria, viu?
2: É verdade.
0: Um abraço, meu irmão. Boas férias, aproveita. Valeu, viu? Valeu, tchau, tchau. Valeu. Mandar um abraço aqui para meu amigo Eclipse DD, não é isso? Na nossa sintonia, como disse o Evânio aí, né? Ele faz um trabalho belíssimo aqui na cidade de Penedo. É, tirando fotos das pessoas que estão praticando ali o exercício, correndo pelas ruas da cidade de Penedo. E aí, se você se interessar, você entra em contato com ele, vê aí como é que faz para pegar a foto e tal, paga um valorzinho simbólico aí só para, né, alimentar aí o pessoal, sempre no incentivo do pessoal continuar trabalhando, clicando. E o cara é super profissional, além de também de divulgar aí os filmes, né, irmão, que acontece e que são exibidos ali no Cine Penedo, aqui na nossa cidade. Um abraço, amigo. Obrigado por acompanhar o nosso trabalho e parabéns pelo seu trabalho também, viu? Deus te abençoe, uma semana abençoada para você e família. Muito bem, gente. 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Abraçar aí mais uma vez o meu amigo Evânio Santos, e o homem agora tá de férias, viu? 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Final de programa por hoje. A você, ouvinte amigo, o meu muito obrigado pelo carinho da sua audiência. Encontro marcado com os senhores amanhã, com a graça de Deus, a partir do meio-dia, com mais uma edição do nosso programa Voz da Cidade. Os senhores ficarão a partir de agora com ela, a nossa companheira Sandra Maurício, e o programa Derrubado até às 18. Tchau.
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Deus Pai de bondade, Criador de todas as coisas e santificador de todas as criaturas, suplicamos, Senhor, a tua bênção e proteção sobre este local de trabalho. Que a tua graça, Senhor, a salvação de Jesus Cristo e a consolação de teu Espírito Santo habitem dentro destas paredes, para que sejamos abençoados e prósperos, e que não haja contenda nem desunião. Afasta, Senhor, deste local de trabalho todo o mal. Que teus anjos de luz acampem dentro e ao redor deste estabelecimento. E somente a paz, a união e a prosperidade habitem este local. Concede, Senhor, aos que aqui trabalham um coração justo e generoso, para que o dom da partilha aconteça e as tuas bênçãos sejam abundantes. Dá, Senhor, saúde, paz e prosperidade aos que retiram deste lugar o sustento da família, para que saibam que só o Senhor é Deus, que só Jesus Cristo é o Salvador, que só o teu Espírito Santo é o Consolador, para que possam sempre cantar em louvores a ti, Senhor, a Jesus Cristo e a teu Espírito Santo. Em nome de Jesus Cristo.

Vamos que vamos! Boa tarde, bem-vindos! Segunda-feira, dia 1º de junho, a melhor época do ano, o Nordeste está em festa! Bem-vindo à nossa programação, que vai trazer por aqui muita alegria, alto astral e a sua participação comigo, deixando sua mensagem de texto, sua mensagem de voz no 823551-6600. Daqui a pouquinho, eu e você vamos descobrir juntos quais são as datas importantes, acontecimentos marcantes, aniversariantes famosos no site Aponart. Mas, por agora, às 2h40 tem... 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

0: Muito bem, sou eu, Sandra Maurício, que a partir de agora te acompanho até as 18 horas com alegria. Nesse bloco, a partir de agora, a gente vai curtir música. E por falar em música, eu vou aqui, né, abrir esse bloco parabenizando com muito carinho a minha irmã Diana, que no último sábado completou mais um ano de vida e recebe o carinho sincero, a homenagem da sua comadre Lenilza e do seu afilhado Iago. E o Iago também ontem completou mais um ano de vida. Então, a madrinha no sábado e o afilhado no domingo. A dona Lenilza tá aqui, né, com o coração cheinho de alegria, homenageando com muita alegria esses dois aniversariantes, que é a minha irmã Diana, sua comadre, e o seu filhão Iago, né? Iago Barros, muita luz no caminho de vocês, que Jesus esteja cada vez mais presente, abençoando, conduzindo, para que continue sendo essas pessoas especiais, amigas, verdadeiras, enfim, que merece todo o carinho, todas as homenagens sinceras, nesse dia especial onde vocês iniciam um novo ciclo, que Deus abençoe, abrace-os fortemente e conduza os passos para viverem triunfando, realizando seus ideais e desfrutando da verdadeira felicidade. Conte sempre com o nosso amor, com o nosso apoio e não tenham dúvida, vocês são especiais e importantes em nossas vidas. Parabéns, Diana Maurício, parabéns, Iago Barro, aniversariantes do final de semana, né? Atendendo aí também o pedido da dona Lenilza. E aqui também quem vem homenagear mais uma vez com carinho o seu filho.
1: Para parabenizar meu filho, Christian, professor da Academia Pinho do Feito, que eu amo muito. Eu amo muito orgulho do homem que ele se tornou.
0: Parabéns.
1: Coração bom.
0: Graças a Deus.
1: Presta e que não tem maldade no coração. Então dizer a ele que eu tenho só orgulho dele. E toca a música de Filho Amado, Filho Querido de Frei Gilson pra ele, por favor. Agradecer a Deus pela vida do meu filho. Entendeu? Dizer que eu amo muito e que todos os seus sonhos, que todos os seus desejos de vida, seus projetos de vida sejam realizados. E eu tô aqui para o que ele precisar.
0: Deus abençoe, Christian. Seja sempre esse símbolo de amor, de alegria na vida da sua mamãe, que se emociona muito por saber que foi pai e mãe presente e você correspondeu e hoje está aí, né? Um grande homem também ajudando a cuidar da irmã e de toda a família junto com a sua mãe. Parabéns, Christian. Muita luz no seu caminho. Deus sempre te abençoando, te prosperando, te dando amor, paz, saúde e felicidade. Essa é uma linda homenagem para vocês que são filhos importantes na vida de seus pais, especialmente de suas mães. Iago Barros e Christian.
2: Com vocês.
0: O carinho da dona Lenilza, do seu Ademar e família e da minha amiga Marilã. Meu abraço em nome de toda a minha família para você, Diana, aniversariante do último sábado. Felicidades, 1.251.

0: 12h58. Feliz tarde pra todo mundo que acompanha a nossa programação. Já já, mais músicas.
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0: Opa, bom dia, feliz dia 1º de junho. Hoje é Dia Nacional da Imprensa. Todos nós, né? Alguns precisam levar puxão de orelha, mas hoje é o Dia Nacional da Imprensa, que é tão importante para que as pessoas tenham uma visão exata sobre o que acontece à sua volta, né? Dia Mundial do Leite, parabéns, né, a todos! Dia Internacional da Criança, que alegria, né? Principalmente para quem está hoje comemorando o aniversário de seus filhos, uma data importante para eles. Hoje também nós temos como aniversariante de famosos, em memória, Marilyn Monroe. Gente, ela morreu tão novinha, né? Com 36 anos apenas. Foi sim, 36. Hoje também é o dia de Morgan Freeman, dia de Alan Morissette e dia de Ron Woody. Acontecimentos marcantes, a criação do Conama em 1983. Em 1808, foi lançado o Correio Brasiliense. Jesus! Na religião e espiritualidade, hoje é dia de São Justino, mártir filósofo, homenagem a Longuneder nas tradições de matriz africana. Uau. E hoje é seu dia, que dia importante, que dia feliz. Parabéns, parabéns, parabéns. Quem tá chegando por aqui é a Marilã, dizendo: mulher, você me fez chorar, obrigada pela homenagem. Vocês merecem, querida Marilã.
1: Boa tarde, Sandra Maurício.
0: Boa tarde, menino.
1: Aqui no Sala é o lago da cidade de própria Sergipe.
0: Opa, menino.
1: Sandrinha, por favor, passa a música Nossa Senhora de Roberto Carlos para mim.
0: Sim.
1: Para minha saúde.
0: Sim.
1: Está
0: recuperando, né?
1: Eu agradeço. Obrigado.
0: Por
1: boa
0: nada,
1: tarde.
0: Meu querido.
1: Que Deus lhe abençoe.
0: Deus abençoe
1: que
0: cada um de nós.
1: Que livre você de tudo de que é ruim.
0: Amém.
1: Tchau, querida.
0: Que
1: boa
0: assim
1: tarde.
0: Seja em nossas vidas. Viu, Olavo? E eu vou tocar aqui também. Ô, Hélio Carroceiro, tá chegando aqui um daqueles forró, viu, do Assisão, menino. O negócio vai ser bom demais. Quem vai emendar o bigode com ele é o Alves Correia. Daqui a pouquinho tudo isso pra gente, porque agora tem Roberto Carlos, Nossa Senhora. Um abraço, galega, na Lagoa da Canoa, o Tapioca e toda a família. Boa tarde, boa tarde. Júnior da Funai, um abração todo especial para o Adriano, lá em Santana do Ipanema. 3 e 9.

0: chama com todo carinho, Assis!
1: Oi!
0: Olha o que a gente vai cantar, se liga aí, ó!
1: Pra.

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0: Vamos de volta, estamos juntos, eu e você e todo mundo do Baixo São Francisco. Quer ver? Teve gente lá de Propiá, gente aqui de Penedo, e agora eu vou, sabe pra onde? Vou lá pra Santana do São Francisco. Vamos lá, Goizinho.
1: Aqui é o velho Góis de novo, falando com você.
0: Que bom, aqui, querido, fica à vontade.
1: Mulher,
0: eita!
1: Eu vendendo minhas balas.
0: Muito bem, menino.
1: E parabéns
0: para
1: todos os seus familiares aí, que seja um dia de muita paz.
0: Amém.
1: E muita felicidade para todos eles.
0: Em nossas vidas.
1: E
0: amém,
1: com Deus.
0: Senhor,
1: vamos
0: obrigada.
1: Escutar, eu quero escutar de novo, que eu achei lindo demais aquele... Aquele pomporrê de Jorge Deltinho.
0: Não é lindo?
1: De dois cantores de forró maravilhosos.
0: Eu sabia que você ia gostar.
1: Alcimar Monteiro e Jorge Deltinho. Pode crer.
0: Eu também adoro os dois.
1: Esse cantor tá na
0: Mas
1: região,
0: amo,
1: eu
0: né?
1: adoro. Aí é que eu vou mesmo. Queria ver se o meu prefeito daqui de Neópolis trazia ele pra cá, Jorge Deltinho. Alcimar já veio muitas vezes pra aqui, pra Santana, pra...
0: E nem é tão caro, viu,
1: mas
0: gente?
1: Eu queria ver a Jorge Deltinho.
0: Cara, assim,
1: já vi ele na Ilha das Flores.
0: Em relação aos outros,
1: viu?
0: Né?
1: Uma boa tarde para todos nós.
0: Valeu,
1: aqui em
0: querido.
1: O pai do nosso amigo Aguinaldo tá meio adoentado. Não sei se você soube, Sandrinha.
0: Não soube.
1: O seu Zé Chinês.
0: Zé Chinês, muita saúde, menino.
1: Tá com um problemazinho sério aí.
0: Mas vai passar.
1: Que dê tudo certo, com fé em Deus. Viu?
0: O Senhor tá
1: na
0: abençoando.
1: Paz, Deus. Deus sempre no comando de tudo. Fique com Deus, tenha uma boa tarde, viu?
0: Deus está abençoando ele. Escutado
1: meu espomporrê maravilhoso de Jorge Deltinho.
0: E ele vai ficar bom. Cortou, ele mesmo cortou o áudio. Mas, gente...
2: Sandra, boa tarde. Gostaria que você colocasse a música de Nossa Senhora Aparecida, de Leonardo. Quero crescer para mim, para o Alves Correia, para o Júnior Danta, e para você da Grande Rio e para todos que estão me ouvindo, Sandra. Amém.
0: Uai, não conheço não, essa amém, amém, essa daí, Nossa Senhora Aparecida de Leonardo, não conheço, não conheço. Mas vamos lá, trazer por aqui os forró gostoso, vamos lá, Jorge Deltinho, e na sequência tem Geraldo Cardoso. Aliás, eu vou tocar logo o Geraldo Cardoso e eu vou oferecer especialmente para todos os meus amigos queridos do Fátima, do Colégio Fátima. Dia 20 tem Arraiá e eu vou estar lá fazendo parte do jurado e o tema é esse. Eita, nós! Geraldo Cardoso acertou direitinho. 3:32.

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5: Vamos que vamos que vamos nesse bloco trazendo mais gente por aqui, né? Oh, oh, mande áudio que eu não sei ler não. Diga aí, vamos ver aqui se ele tem coragem de mandar um áudio. Um áudio, mande áudio que eu não sei ler não. É, meu amigo Beto Friedman tá aqui pedindo uma música que eu nunca ouvi falar na minha vida. Eu gostaria que ele... trouxesse, né, a música aqui pra mim, me dissesse que música é essa, que eu não tô sabendo não o que é isso não, vamos. Me ajude aí, vá, me ajude aí, que música é essa que você quer. Grande Rio e você, primeiro lugar em todo lugar, audiência comprovada. Onde quer que você esteja ouvindo a gente, meu, muito obrigada pelo carinho da sintonia. Vamos lá, vamos lá, vamos lá, nesse bloco que eu vou trazer... Como é, menino, o nome da música? Ixi, meu Deus do céu. Conheço não, quem conhece essa música aqui deve ser o Aquino. É, aquele... Meu nome dele, meu Deus do céu. Gilberto, né? O Gilberto Aquino. Gilberto Aquino deve conhecer essa canção. E quem mais tá aqui chegando?
6: É, minha amiga Sandra, obrigado pela música. Agora é bonito demais, compõe de Jorge Deltinho.
5: Eu gosto.
6: É cantor velho, mas é bom.
5: Tanto é bom demais.
6: Como Alcimar Monteiro. Nós temos muitos forrozeiros bons, Ademário Coelho.
5: Sim, mas eles continuam nativa.
6: Tem muitos forrozeiros bons, nós temos ainda no Brasil, graças a Deus, tem. Tem esse mais novo também aí, também, que tem um bocado de cantor bom, de forró novo aí. E muitas bandas boas também de forró. É bom demais, o forró é bom demais. Um forrozinho desse aí, o cara com a cavaleira boa pra dançar, não tem coisa melhor não. Dança que tá, o que o mundo, a gente nem, é como se não existisse, falar a verdade, no forró.
5: Pois olha, essa canção aí, o Jorge Deltinho gravou em 2023, esse poporri. Eles ainda estão na ativa, só não tá na ativa quem já se foi, né? Aí quando eles regravam as músicas, a gente fica... Eu mesma fico contente de manhã porque posso tocar a canção, que tem as melhores músicas, gente. Nossa, até me desculpe quem gosta de música, quem tá jovem, mas as melhores músicas, eu acredito que até 2010, no ano 2000, as músicas porreta, porreta, de todo tipo. Inclusive essa, que meu amigo Beto Friedman pediu, eu não tenho nada a ver com isso. Cremilda! O anel do Eno, Eno, Eno é meu vizinho lá no Alto São João. Ô, Enio, é pra você. Valdério!

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1: Oi, Lua.
2: Adivinha só que essa cabocla que tá chegando aí?
1: É caro.

0: Lua. Ainda vai lá, ainda chega lá, Lua?
1: Ah, no Ceará? Vou amanhã mesmo.
0: É, lá só quer. Só pra te namorar.
1: Pensa que me arranha, pensa que me apanha, te conheça. Você é vergonha. Vai lá com a Carolina. Vai lá com ela mesmo, vai lá. Ela é muito chegada no cantor.
0: Oi, e não vem.
2: Minha amiga Lenita, boa tarde pra você e o Vado Santo. 3h58. É mais forró pra você. Xambinho e Juanzinho Vaqueiro. Aliás, Juan Vaqueirinho.

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0: São 4:08. E daqui a pouquinho, a partir das 5 horas, nós teremos o Momento Gospel da Grande Rio FM. Meu querido amigo Beto Friedman.
1: Oi, Sandrinha. Rapaz, roubaram o Anel Bueno.
0: Foi?
1: Ele falou aqui pra nós que foi você, devolva a mulher.
0: Não, ele achava que tava com tu. Com tu, viu?
2: Minha mãe tá mandando lembranças, viu?
0: Olha.
2: Tá ouvindo aqui também. A gente... Ah, aqui é logo você mesma. Coloca no seu programa e só desliga só. Só desliga só depois de 6 horas da oração.
0: Obrigada, Genilza Pereira. Muito obrigada também a Dona Carminha, né? Eles que ficam sempre na sintonia, curtindo o nosso programa lá no Bairro Vermelho. Tá chegando por aqui mais forró, mais música boa pra você curtir com a gente. Tá chegando aqui a Pneu Furado, entre outras. Sucesso de Mastruz com Leite. Bora? Vamos curtir? Aumente o volume. Aqui tem as melhores músicas.

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0: E é nessa festa que a gente segue às 4 horas e 28 minutos. Olha o Zé Veim. Manda as ordens.
1: Vene, tá aqui, tô na escuta.
0: Senhor Maurício, senhor Zé Veim.
1: Você falou no carnaval que no dia 11 de junho você tava aqui, né?
0: Uhul!
1: Eu não ia sair não de noite.
0: Quero ir. Quero
1: mas
0: ir.
1: Eu vou sair por causa de você, que eu quero dar um abraço de amigo.
0: Ô, Zé Veim.
1: Você, eu vou pra praça no dia 11. Você disse que no carnaval você falou que vinha agora no dia 11.
0: Olha, o prefeito daí disse que ia me ceder espaço, ia me dar espaço pra eu entrar em contato com o cantor Leonardo. Eu sou fã. É dia 11. Quero estar aí. Dia 12 também, que tem fibra, Zé Veim. É Sandra Maurício. Sou Sandra Maurício, Zé Veim. Bora.
1: Bora dessas festas. Dia 11 eu vou esperar você.
0: Me espere.
1: Vou dar um abraço e vim pra casa. Você soube que Genário morreu, não soube?
0: É, infelizmente.
1: Genário. Já tá com, parece que é 2 meses ou 3 meses de falecido.
0: É, já tem um tempinho, né, que ele foi embora.
1: Genário, era... Só falava seu nome aqui em Neópolis.
0: Pois é, eu lamento, lamento.
1: Um abraço seu amigo Zé Veinho, viu, filha?
0: Obrigada, obrigada, Zé Veim. Pois é, Genaro toda semana dizia, vou aí. Oh, não fui hoje que eu me senti mal, mas essa, a próxima semana eu vou. E infelizmente ele partiu e não conseguiu nos fazer a visita que ele tanto prometeu, né? Mas é assim, vamos entregar ele na mão do Criador. Minha amiga Deise, no centro da cidade, está aqui para a gente curtir. Amado Batista, Nossa Senhora Aparecida. Na sequência tem Leonardo.

0: aí, sucesso bonito de Leonardo. É, e quem tá chegando aqui é a Lina aí.
1: Forró Central da Folia, dia 7 de junho. Aqui quem fala é Lina aí Feitosa. Tô passando pra convidar vocês a partir das 14 horas, na Praça da Rocheira, aqui no Barro Vermelho. Teremos um momento de forró com as atrações David Allison e Léo Marques e banda. Também teremos barracas com bebidas, salgados, caldos, tortas, bolos e comidas típicas. Área Kid com pula-pula. Bazar com o grupo Nós Somos de Bebê. Não perca! Lembrando, é neste domingo, viu? Estão todos convidados, o evento é gratuito.
0: Ok, um abraço, Lina, aí. Tudo de bom pra você e todos os moradores do Bairro Vermelho. Por falar no Bairro Vermelho, eu vou lá na Rua Guanabara mandar um abração pra toda a família do Will, especialmente a sua vovó, Dona Lúcia, que tá na audiência com a gente. E depois desse convite pro Arraiá lá do Bairro Vermelho, que a Lina aí tá providenciando ali na Rocheira, tem que ter forró, né? Olha que tá pintando. Leonardo, com os 10 mandamentos do amor. Confira comigo, são 4:38.

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0: E vamos que vamos, a nossa programação trazendo por aqui mais sucessos, né? Opa, aquele abraço todo especial para o Wagner, a Érica, a Emily, Gabi, todo o pessoal aí que tá oferecendo sucesso, né? Curtindo a gente. Obrigada, obrigada. Obrigada pelo carinho. Socorro, minha querida. Beijão pra você. Beijão pra todo o pessoal da Sopa da Eliane. Obrigada também pelo carinho da audiência. Que saudade, dona Terezinha Dias. Um forte abraço. Chuva de bênçãos em sua vida. Obrigada pela audiência. Valquíria Martins também deixou um recado. Meu amigo Rodrigo.
1: Boa tarde, Sandra Maurício. Bota aí o popurri da banda Magnífico pra nós ouvir agora de tarde. Então, uma boa tarde pra você.
0: Será que eu toquei esse popurri? Se eu não toquei por enquanto, mas tem aqui, já me pediram o Safadão. Safadão tá no ponto.
2: Puxa, meu bater!
0: Já tem momento gospel, são 4h51.

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0: vexame, mas Jesus. Eu tô bem, graças a Deus.
1: Deus lhe proteja, continue lhe protegendo, em nome de Jesus. Luan.
2: Boa tarde.
1: Boa tarde,
2: mande pra mim o número do ganhador do Giro da Sorte.
1: Giro da Sorte de hoje.
2: Caso vocês puderem.
1: Tá, Giro da Sorte de hoje, deixa eu te mandar aqui. O número foi esse aqui, hoje o número foi... Cadê aqui? Vamos lá, colocar pra você, Luan. O Giro da Sorte de hoje. Pronto. Calma, jumentinho. Calma, menina. Eita, que estresse. 5 e 8, jumentinho. 5 e 8. Fica bravo, não. Padre Zezinho, a sua bênção. Fique à vontade. E vamos dar início à oração pela família em forma de canção. No momento gospel do programa Derrubado desta segunda-feira, 1º de junho de 2025.

0: 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E Jesus abençoa, porque Jesus o quê?
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0: Obrigada, Padre Zezinho. E vamos seguir por aqui com mais canções. Adorar Jesus. Até esse momento com você. Bora lá? Juntinho.
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0: Jesus! Viva! E eu pergunto a você, bem alto eu quero ouvir. De casa você responde. Jesus o quê?
1: Jesus!
0: Obrigada a todo mundo! Obrigada a todos! Opa, dona Dominga cantou com a gente lá no Alto São João. Amanhã tem mais Momento Gospel a partir das 5 da tarde no programa.

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0: E vamos nessa, são 5h41 já, meu Deus, como o tempo voa.
1: Bom dia, Manoel Rodrigues, até amanhã,
0: querida.
1: Deus quiser,
0: vai. Amém,
1: com Deus,
0: minha flor.
1: Minha igreja nova, viu?
0: Vaninha, beijo, beijo pra você, obrigada pela sua audiência, obrigada por estar aqui conosco. Grande, grande, grande, meu amigo Gustavo Lucena, bem-vindo ao nosso programa. Opa.
2: Aqui também vai ter um arraiá domingo, viu? Domingo tem um arraiá aqui no Rosete da Tarde também, no salão. Se quiser ir, vá. Quem não quiser, não vá.
0: Muito bem, menino. E quem quiser ir, vá. Quem não quiser ir, não vá. E é assim que a coisa vai rolar. Opa.
2: Quem quiser ir, vá. Quem não quiser, não vá. E quem quiser, tenha sempre nenhum. Vai ter o preço aqui no São Cipriano 6. Quem quiser ir, vá.
0: Pronto, vai ter um terço, né? Muito bem, tá avisado. 5h40.

0: Eita coisa boa! O nosso programa Derrubado chegando ao finalzinho, já nos minutos finais, 5h53. Eu tô recebendo aqui o Eudes Alves, do grande, do Ronda na Grande Rio, né, lá da parte que você já conhece. E aí ele tá aqui com a gente nessa segunda-feira, já preparou o programa, tá tudo bem com você, com a família?
1: Boa noite, Sandra. Boa noite a todos os ouvintes, né, da Grande Rio FM, especialmente do programa Derrubado, rapaz. E notícias boas do Alves Corrêa, né? Tá melhor, graças a Deus. Logo, logo ele vai estar de volta com a gente. E eu já estou por aqui, né? Estou de volta, né? Mais uma vez, me afastei novamente porque fui teimoso, né? Não segui a recomendação médica e acabei, né, prejudicando a minha cirurgia, mas estou de volta agora 100% recuperado.
0: E não vai extrapolar, né?
1: Não.
0: Vai ter cuidado.
1: Muito cuidado.
0: Continua em repouso, né?
1: Sair daqui, repouso de novo,
0: isso,
1: novamente, né?
0: Isso, muito bem.
1: Mas graças a Deus estou de volta aqui no programa. Daqui a pouco tem muitas notícias no programa Ronda na Grande Rio, notícia de Piaçabuçu, homicídio lá, notícia também da... algumas denúncias que eu tenho recebendo de lá também, iremos falar daqui a pouquinho no nosso programa.
0: Me desculpa perguntar, não sei se tá aí no seu roteiro, mas hoje eu recebi algumas queixas sobre o trânsito ali na rodovia L-110, exatamente ali na saída do Clube dos 30, do antigo Clube dos 30. Alguém falou com você a respeito disso?
1: Ainda não.
0: De acidentes que houve lá. Dois quase acidentes, as motociclistas reclamando que o pessoal está saindo dali de vez, sem olhar, e quem está indo na pista direto, que é a vez, né? Quem está na pista está se sentindo ameaçada.
1: Realmente, ali está uma situação muito difícil, vários acidentes. Semana passada ela teve um acidente, mas dessa vez foi falta de atenção mesmo do motorista do carro que saiu dali da garagem da prefeitura e acabou atingindo a senhora da moto lá. Mas realmente ali precisa de mais atenção, né, do poder público. Ali é uma rodovia estadual, né, o governo do estado que tem que tomar providências, ali precisa de redutores de velocidades e outras coisas. E você me deu a ideia e será uma pauta para a página Ronda Penedo e o programa Ronda na Grande Rio, né?
0: Ok, então tá bom. Desejo para você muita saúde, que você continue evoluindo, né? Fala pra gente aí como é que tá essa ascensão do perfil do Instagram.
1: Graças a Deus a gente só vem evoluindo, né? Graças a Deus e aos nossos seguidores, né? Batemos a marca de 75 mil hoje, né? Hoje batemos mais 75 mil seguidores.
0: Rapidinho, menino.
1: Graças a Deus. A gente aumentamos 22 mil em menos de um mês, né? 22 mil seguidores em menos de um mês. Estamos com 53 milhões de visualizações em 30 dias e cada vez mais a gente vai crescendo. Só agradecer primeiramente a Deus, né? E depois todos vocês que me dão essas forças, nossos amigos, meus companheiros de trabalho, nossos seguidores e principalmente a população de Penedo.
0: Quando você imaginou a página Ronda Penedo, por que você imaginou? Como você imaginou? Ela é exatamente como você pensou ou você tem moldado de acordo com os seus seguidores?
1: Na verdade, Sandra, eu venho construindo ela, né? A minha ideia era passar informações, não sabia que iria crescer tanto assim, tão rápido, né? E graças a Deus a gente foi abraçado, principalmente pelo público penedense, das cidades vizinhas também, Igreja Nova, Piaçabuçu. O meu segundo maior público hoje é Maceió, por ser uma cidade grande capital, né? E o terceiro é Igreja Nova, quarto Piaçabuçu, então
0: menino,
1: as cidades vizinhas, né?
0: Maravilha.
1: O outro lado, Neópolis também, a gente tem muitos seguidores lá, Neópolis, Propiá, Santana, então a gente tem um público regional, e esse mês a gente faz um ano, dia 12 a gente completa um aninho, e vem muita coisa boa aí na semana de aniversário da página Ronda Penedo.
0: Então vamos aguardar, que eu quero participar também dessas promoções, dessas festas, tanto o Ronda Penedo, né, a página vai fazer um ano, e em breve você também vai lá um ano na rádio, com fé em Deus,
1: breve,
0: né?
1: Com fé em Deus, logo, logo, né?
0: Parabéns, e que você continue construindo a sua história, tanto no rádio, quanto nas redes sociais, e conquistando aquilo que você almeja, que se merece. Você
1: muito
0: é
1: obrigado,
0: bem dedicado.
1: Muito obrigado, Sandra. Só tenho a agradecer a todos vocês, companheiros aqui da Rádio Grande Rio FM.
0: Valeu, um abraço. Para encerrar a minha presença hoje no programa Derrubado, tem Geraldo Cardoso trazendo um brega ao som de forró. É nesse clima, não toca essa música, que eu me despeço e agradeço a você pelo carinho da audiência. Beijo, beijo e até amanhã, das 9h ao meio-dia, no Rio FM Show. Fica aí com Ronda na Grande Rio FM, na companhia do Eudes Alves. Boa noite.

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Junho chegou! E quando junho chega, o coração do Nordeste bate diferente. É como se a sanfona despertasse lembranças guardadas na alma. Como se o cheiro da fogueira acesa encontrasse o caminho dentro da memória da gente. Junho não é apenas um mês no calendário. Junho é sentimento, é tradição. É saudade, é alegria, caminhando de mãos dadas. É o mês mais esperado por muitos nordestinos. O mês que veste as ruas de bandeirolas, colore os céus com fogos e transforma cada esquina em palco de cultura de um povo forte, alegre e apaixonado pelas suas raízes. É o tempo do milho assado, da pamonha, do pé de moleque, do forró que atravessa a madrugada e das famílias reunidas ao redor da fogueira, contando histórias que atravessam gerações. Junho é o mês de Santo Antônio, de São João e de São Pedro. É o mês da fé, da esperança e da gratidão. E falar de junho não é falar do Nordeste. Do Nordeste de Luiz Gonzaga, o eterno rei do Baião, que transformou a sanfona em voz e fez o Brasil conhecer a força e a beleza do nosso sertão. Do Nordeste, Dominguinhos, que carregou a poesia do forró em cada acorde. Do Nordeste de Marinês, rainha do xaxado, que abriu caminhos e levou a música nordestina aos quatro cantos. Do Nordeste de Jackson do Pandeiro, mestre do ritmo e da irreverência. Do Nordeste de Elba Ramalho, que faz da voz um verdadeiro arraial de emoções. Do Nordeste de Flávio José, de Santana, de Trio Nordestino, de tantos artistas que cantaram nossa terra, nossa luta e nosso orgulho. É o Nordeste de Patativa de Assaré, que fez da simplicidade poesia e mostrou que o sertão também escreve versos eternos. O Nordeste do vaqueiro, do agricultor, do pescador, do povo simples e trabalhador, que aprendeu a sorrir mesmo diante das dificuldades. Porque ser nordestino é carregar coragem no peito e esperança no olhar. Junho chegou com um abraço. Abraço na infância que correu descalça em terreiro enfeitado. Abraço nas lembranças da quadrilha improvisada, do chapéu de palha e do vestido remendado que virava roupa de festa. Abraço em quem está perto e também em quem mora longe, mas nunca esqueceu o cheiro da fogueira nem o som da sanfona chamando para dançar. E quando a zabumba toca, quando o triângulo responde e a sanfona puxa os primeiros acordes, não existe tristeza que resista por muito tempo. Quando São João é mais do que festa, é identidade, é herança, é resistência cultural, é o orgulho de um povo que nunca deixou morrer tradições. Hoje é o 1º de junho e com ele começa oficialmente o tempo em que o Nordeste se ilumina ainda mais. Que acendam-se as fogueiras, que tremulem as bandeiras e que o forró ecoe pelos quatro cantos, porque chegou junho. Junho para muitos nordestinos não é apenas o melhor mês do ano, é o mês da alma nordestina. E é nesse clima de tradição, cultura e orgulho das nossas raízes que nós abrimos mais um capítulo da nossa história. Começa agora um mês especial, um mês da sanfona, de memória, de alegria e de muito amor pelo Nordeste. E a Ronda na Grande Rio chegou junto, acompanhando cada história, cada festa, cada emoção e cada notícia desse chão que aprende todos os dias e a transformar luta em esperança. Que junho seja de paz, de união e de muitas bênçãos para todas as famílias. Sejam todos bem-vindos ao mês mais nordestino do ano. Está começando agora, para você, o Ronda na Grande Rio.

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0: Agora são 18 horas e 30 minutos. A partir desse momento você segue comigo até as 20 horas com muitas informações da nossa cidade, do nosso estado, do Brasil e do mundo. Trabalhando comigo em home office, meu amigo Emanuel Rodrigues, que está de pichilinga, mas está dando todo o suporte da sua residência. Na segurança, que ainda não chegou por aqui, meu amigo Gervásio. Na coordenação tem Paula e também tem ela, a toda bela Milene Vasconcelos. Na direção geral tem ele, Moacir Andrade Filho, o Bola.
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0: E para começar, acompanhe comigo as manchetes do dia.
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0: Homem é morto a tiros dentro de casa em Piaçabuçu. Polícia investiga a autoria. Mulher denuncia danos em residência após desentendimento com companheiro aqui em Penedo. Homem é flagrado com cocaína durante operação policial em Coruripe. Discussão por motocicleta termina na delegacia após desentendimento entre casal em Coruripe. Homem é conduzido após ameaçar irmão e causar tumulto em Penedo. Suspeito de integrar facção criminosa é capturada na Praia do Peba, em Piaçabuçu. Dono de terreno em construção é furtado e tem 500 tijolos levados por criminoso na zona rural de Piaçabuçu. Pelopes apreende drogas durante ação em aéreo apontada como ponto de tráfico em Penedo.

Dupla é presa com mais de 3 quilos de drogas após tentativa de fuga em Arapiraca. Operação prende 11 suspeitos de violência contra a mulher em Alagoas. Suspeito de tráfico recebe a polícia em casa com revólver na cintura e é preso em Arapiraca. Criminoso mais procurado do Brasil é morto pela polícia em Marechal Deodoro.

0: Alagoas registra 7 casos de violência doméstica em apenas 24 horas. Casal é espancado em via pública e encaminhado ao HGR com suspeita de fraturas. Jovem morre em acidente de moto após sair de festa para deixar a amiga em casa. Essas e outras informações você vai acompanhar agora, a partir desse momento, no meu, no seu, no nosso.
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Olá, muito boa noite, muito boa noite. A partir desse momento você segue comigo com o programa Ronda na Grande Rio. E aí, como foi o seu final de semana? Espero que tenha sido maravilhoso, né? O meu foi de repouso em casa, né? Se vocês perceberam, eu faltei, né? Levei falta na quinta e na sexta, pois eu tive uma pequena complicaçãozinha na minha cirurgia, mas agora estou de volta 100% recuperado. Quer participar, quer mandar sua mensagem, o telefone é o 3551-6600. Esse é o número do WhatsApp da Grande Rio FM. É só mandar sua mensagem, mandar sua reivindicação, parabenizar alguém. É só mandar que a gente passa aqui no ar, certo? 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

E começar parabenizando também meu amigo Emanuel Rodrigues, rapaz, que nasceu o Gabriel. Seja bem-vindo, Gabriel, que papai do céu abençoe, né? E te livre de toda a maldade desse mundo. Gabriel chegou para alegrar a família do Emanuel, chegou para alegrar aqui a Grande Rio FM. Pois é, mês de junho chegou e chegou junto com Gabriel. Gabriel, papai do céu lhe abençoe. Meu amigo Emanuel, minha amiga Yara, que papai do céu também faça com que você tenha condições, né, de conduzir o Gabriel ao melhor caminho possível. Eu tenho certeza que vocês irão conseguir. Fica aqui os nossos parabéns para Yara e para o papai Emanuel.

homem é morto a tiros dentro de casa em Piaçabuçu. Um homem de 37 anos, identificado como Elinédio da Conceição dos Santos, foi assassinado a tiros na noite deste domingo, dia 31 de maio, dentro da própria residência localizada no bairro Brasília, em Piaçabuçu. A ocorrência foi atendida por equipes do Centro Integrado de Segurança Pública, após moradores acionarem a polícia, informando sobre disparos de arma de fogo no imóvel. Ao chegar ao local, os militares encontraram a vítima já sem vida, sentada em um sofá na sala de casa, com marcas de diversos disparos. Segundo o relato da esposa, ele estava na cozinha no momento do crime e ouviu os tiros. Quando correu para verificar o que havia acontecido, encontrou o companheiro morto, mas não conseguiu identificar os autores. Ainda de acordo com o depoimento prestado aos policiais, a vítima não possuía desavenças conhecidas, exceto discussões relacionadas a posicionamento político e críticas públicas em redes sociais. A área foi isolada para o trabalho da Polícia Científica e o Instituto Médico Legal. A Polícia Civil também esteve no local para iniciar as investigações e coletar informações que possam ajudar na identificação dos responsáveis. Até o momento, nenhum suspeito foi localizado. Olha só, pessoal. Esse caso aqui registrado em Piaçabuçu. Só um momento, deixa eu tirar isso aqui. Chama atenção não apenas pela violência, mas também pelo que pode estar por trás dela. A Polícia Civil investiga, falei hoje com o Dr. Douglas Rocha, ele que é o delegado da Unidade de Homicídios da 7ª Região, com sede aqui em Penedo. E a Polícia Civil investiga a possibilidade que discussões relacionadas e críticas, né, relacionadas à política tenham ligação com o crime, algo que ainda será apurado. Mas independentemente do resultado das investigações, fica uma reflexão necessária. Política foi feita para debate, para divergências de ideias, para escolha de caminhos diferentes. Nunca para gerar ódio ou violência. Infelizmente, temos visto em muitas cidades, né, um clima de tensão, de divisão, de intolerância, onde opiniões diferentes acabam virando motivo para brigas, ameaças e conflitos. E quando a paixão política ultrapassa o limite do respeito, toda a sociedade perde com isso. Piaçabuçu, assim como tantas outras cidades, vive um momento de discussões intensas, né, e cobranças da população. Isso faz parte da democracia. O que não pode fazer parte é transformar divergências em inimizade ou violência. Que esse caso seja esclarecido pelas autoridades e que sirva também de alerta. Nenhuma bandeira política vale mais que uma vida.

Por falar em Piaçabuçu, recebemos várias denúncias lá, né? Da cidade de Piaçabuçu sobre a atual gestão, né? Que tem como prefeito lá o senhor Rimes Lessa. Rimes Lessas, que foi o prefeito atual do, apoiado, né, pelo ex-prefeito João Beltrão, e que hoje ele assume lá a prefeitura de Piaçabuçu. Segundo informações, 2 meses já de salário atrasado dos funcionários públicos, né? As secretarias, né, os espaços públicos sendo sucateados. Está uma coisa terrível lá em Piaçabuçu. Agora, o que chama a atenção, né, foi que no final de semana passado, o prefeito Rimes Lessa, ele organizou uma vaquejada lá, uma vaquejada grande, enorme, grande porte. E segundo informações, utilizando máquinas públicas para organizar o local lá. Uma vaquejada privada organizada por ele, e ele usando máquinas públicas, retroescavadeira, né, patró. Então, inadmissível a situação que vive Piaçabuçu. Ontem, Piaçabuçu completou 144 anos de emancipação política. 144 anos de história de um povo guerreiro, batalhador, trabalhador, né? De um povo que ama o velho Chico, de agricultores, de pescadores, de um povo guerreiro que não pode estar passando por essa situação, não merece estar passando por essa situação. Então fica aqui a nossa solidariedade ao povo de Piaçabuçu. Iremos essa semana produzir uma matéria e jogar no ar na página Grande Rio FM. Iremos falar sobre o assunto, não só da violência, mas também como gestão pública. A violência em Piaçabuçu realmente ela vem crescendo, mas a polícia está trabalhando. A polícia está trabalhando, está tirando bandidos criminosos de circulação. Piaçabuçu é uma cidade pequena, minha gente. Cidade pequenininha. Então, não merece estar passando pelo que está passando a cidade de Piaçabuçu.

olha só, 18 horas e 46 minutos. A gente vai ao intervalo comercial, mas a gente volta. Tem muitos áudios aqui, né? Muitos áudios, muitas mensagens aqui no nosso WhatsApp. A gente vai passar tudinho, prometo que a gente passa tudinho assim que a gente voltar, certo? A gente precisa ir ao intervalo comercial, porque são eles que pagam as nossas contas, né? Aproveitar e mandar um abraço pro meu amigo Tony, né? O Antônio da Aldo Motos, que com certeza tá ouvindo o nosso programa. Um abraço pro meu amigo Tony, tudo de bom para você, para sua esposa Bruna, né? Que eu não posso dizer o outro nome, é só Bruna mesmo, né? O outro nome que eu tô falando é o sobrenome, minha gente, viu? Não é outra mulher, não. Ela não gosta, não, que fale que é Bruna Cíntia. Pois é, a gente vai ao intervalo comercial, mas a gente volta já já, não sai daí.

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E nesse clima junino, estamos de volta com muitas notícias aqui no Grande Rio FM. Olha, eu chego, eu fico todo arrepiado. Todo arrepiado porque pra mim é o melhor mês do ano, é o mês mais esperado, é o mês junino, né? O mês de São João, o mês de Santo Antônio.

0: Pois é, estamos de volta aqui com muita informação, né? Está bom de música, tá bom de música, que o povo quer ouvir a informação. 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Olha só, e tem gente com a gente aqui no WhatsApp. Agora vamos falar com meus amigos ouvintes, rapaz, que estão esperando aqui, né? Vamos lá, vamos por ordem, né? Vamos por ordem. Meu amigo Carlinhos é o primeiro. Boa noite, meu amigo Carlinhos, lá do Campo Redondo.
1: Boa noite, Eudes. Aqui é o Carlinhos Campo Redondo. Estou escutando aqui o programa. Mando uma boa noite para o André e para o Renato lá na Itapuranga. Mando uma boa noite para o Hélio Carroceiro. Boa noite para o Maurício lá no Oiteiro. Boa noite para o Tonho Gou e para o Pato Broco. Boa noite para o seu Francisco Gomes na Praça Santa Luzia. E boa noite para todos.

0: Pois é, tá aí também cantado parabéns do Jackson. Rapaz, no mês de junho, é o melhor mês do ano, tá vendo aí? Tem festa na casa da família da Lu, tem casa na festa na casa da família da Iris, né? Tem festa em todas as casas, né? Nos dias de festa de Santo Antônio, São Pedro, São José. São José não, desculpa, passou. São João, né? Chega, meu Deus, que São José passou e eu falando de São José. São José é o dia de plantar o milho. Antigamente o povo plantava o milho em São José, mas agora, né, com esses milhos modernos, o milho fica bom praticamente 24 horas. 24 horas, rapaz, os milhos já tá pronto para ser colhido. 24 horas não, mas se eu não me engano, são 45 dias agora o milho. Tem mais gente chegando pra gente aqui, deixa eu ver. Cavalo Velho, né? Mandando uma boa noite, meu amigo Eudes. Bom trabalho e ótima segunda-feira. Pra você também, meu amigo. Você fala de onde? Só me diz de onde você fala, né? Tem mais mensagem por aqui, chegando por aqui. Vanilson, boa noite.
1: Fala, Eudes. Boa noite. Aqui quem fala é Júnior, diretamente de Garanhuns. Tô sempre recebendo novas notícias sobre minha querida Penedo, através do seu programa, assim como também no Antônio Silva, tudo. E aproveitando para mandar um abraço também pro pessoal do bairro Nosso Senhor do Bonfim, a Coreia, Nossa Senhora de Fátima, não é? E para todo o pessoal do Penedo, um grande abraço, cidade que mora no meu coração. Valeu, valeu, tamo junto.
0: Valeu, meu amigo Júnior, olha só, lá de Garanhuns, tá fazendo frio aí, Júnior. Deve tá um frio terrível aí, né? Não, terrível não, porque eu gosto de frio, eu prefiro frio do que calor, né? Então, muito obrigado, meu amigo, pela sintonia aqui da 99.1. E também, quiser mais informações durante todo o dia, tem a nossa página Ronda Penedo. Só seguir lá, viu? Só seguir lá, que a gente vem atualizando durante todo o dia. E Hélio Carroceiro chegando por aqui também. Boa noite, Hélio.
2: Boa noite, Hélio. Boa noite. Aqui é o Carroceiro topado, capaz de pedir a rua. Chama a bote, chama. Chama o Hélio, esse locutor topado do escapado. Vamos embora, Hélio. Tamo junto, junto, junto, junto. Que essa área é maravilhosa. Topado de capado. Dá um alô, esse povão que consegue mais pedir a rua. A Tio Rino, Zé Branquinho. Zé Perola, o Dudé. O meu amigo do Campo Redondo. O meu vizinho, as cavadeiras. Que é o Anésimo, que consegue mais pedir. Tchau. Chama na bota, tamo junto.
0: Pois é, meu amigo Hélio Carroceiro é muito animado, rapaz. Animado, quem é animado?

0: Peraí que tem notícia de esporte agora, né? Vamos falar de seleção brasileira. Deixa eu só achar aqui a matéria pra colocar no ar, rapaz. Só um momento, vamos ver se vai, né? Tentar baixar aqui. Não. Houve um erro, houve um equívoco. Vamos tentar falar de seleção brasileira, né? Chegamos por aqui. Olha só, e chegando por aqui, ele, né? Que vai estar passando todas as informações durante toda essa Copa do Mundo pra gente ficar atento também ao esporte. Que vem por aí com sua reportagem, é meu amigo
1: Everson Carlos.
2: Boa noite, meu amigo Eudes. Boa noite a todos os ouvintes do Ronda na Grande Rio. Já estava com saudade do programa, né? Nunca mais tinha passado por aqui, né? Mas hoje vim para falar sobre a seleção brasileira, que jogou ontem, né? E venceu aí por 6-2 aí a fraca equipe do Panamá. É, e vamos aí falar um pouquinho de muita coisa que aconteceu nesse jogo ontem, né? Tivemos aí muita coisa que aconteceu fora das quatro linhas, né? Como eu já falei num vídeo que eu postei mais cedo hoje lá no Instagram do Arena Penedo. Quem não viu pode ir lá ver, né? Mas eu vou fazer aqui um pequeno resumo, né? Logo, no começo da partida tivemos aquela... como é que eu vou chamar, meu Deus do céu? A execução do hino nacional cantada por Belo e Alcione, que não foi tão bem executado quanto todos nós brasileiros esperávamos, né? O hino saiu ali meio troncho, meio torto, mas no final a torcida nas arquibancadas deu aquela força e conseguiu terminar o hino nacional brasileiro. Não sei se eles não ensaiaram, mas eu, pelo menos eu, não tenho uma voz.

0: boa para cantar, mas eu acho que se fosse para cantar o hino nacional completo, eu conseguia, porque desde a época de escola, né, que os professores faziam a gente aprender, decorar, seja lá como você queira chamar, o hino nacional, né? E ele entrou na minha cabeça e até hoje, mais nunca, eu esqueci, né? Depois, né, quando a bola rolou, tivemos aí a polêmica do Vinícius Júnior, né, fez o primeiro gol do Brasil, logo com um minuto de partida, um belo gol, e a torcida, para comemorar, começou a xingar nas arquibancadas a ex do Vini, né, a Virgínia, né, mandando ela ir tomar naquele lugar, né, que eu não sei porquê, né, porque muita gente fala que o errado da relação foi ele que traiu ela, né, bom, mas isso aí não vem ao caso, mas ontem tivemos aí xingamentos direcionados à ex-namorada do Vinícius Júnior, a Virgínia, né? E também com bola rolando, tivemos mais uma polêmica, né? Que foi a do bandeirão, né? Em meio à torcida do Brasil, ia subir um bandeirão lá vermelho, preto e branco, que era de um patrocinador, porém a torcida, né? Lá, principalmente um torcedor tricolor, né, do Fluminense, pensou que era uma bandeira do Flamengo e no meio da subida do bandeirão, barrou o bandeirão e o bandeirão acabou não subindo, né? Acabou voltando lá o pessoal, em vez de subir o bandeirão desceu. Eu sei que o patrocinador ficou sem aparecer na televisão ontem, né? Tivemos aí esses eventos extracampo, mas falando agora do futebol, o Brasil ontem venceu bem, como já falei, né? Era o mínimo que se esperava do Brasil sobre o Panamá, uma goleada. Porém, né, eu apontei, vi, né, e hoje também na mídia foi muito bem colocado por vários jornalistas, que o Brasil defensivamente deixou muito a desejar. Não diretamente nos dois gols que tomou ontem, pois os gols que tomou, né, foi um de falta, uma bola que desviou, acabou enganando o goleiro Alisson, né, e o outro gol foi um belo chute também de fora de área. Para mim, só não foi mais bonito do que o último gol do Brasil, daquele lançamento do Paquetá, mas foi um belo gol do Panamá, que conseguiu esses dois gols. Mas o que eu falo sobre a fragilidade da defesa brasileira foi os espaços que a seleção deu, defensivamente falando, para a seleção do Panamá, que isso, contra uma seleção mais forte que o Brasil vai enfrentar na Copa, pode trazer aí um sério prejuízo à seleção brasileira. Vamos contar aí que o Ancelotti também tenha visto isso, né, e consiga corrigir a tempo para, quem sabe, aí a seleção brasileira conseguir o tão sonhado hexacampeonato mundial. Né. No próximo sábado, teremos aí o confronto contra uma seleção um pouco mais forte, que será a equipe do Egito. Esse jogo acontecendo no próximo sábado, e depois, meu amigo, já será valendo aí pela Copa do Mundo de 2026 lá nos Estados Unidos. Meu amigo Wilds, muito obrigado pelo espaço, eu vou ficando por aqui, mas logo, logo estou de volta, tá bom? Um boa noite para você e para todos os ouvintes aí do Ronda na Grande Rio.
1: Everson Carlos.
2: Pois é, garotinho, meu amigo Everson, trazendo notícias da seleção brasileira. Ele que sempre vai estar atualizando aqui a gente sobre a Copa do Mundo, durante essa Copa do Mundo, vai estar com a gente, rapaz. E ele falou, né, sobre uma situação horrível, horrível, vergonhosa. Eu tive vergonha só em assistir aquele momento. Eu fiquei com vergonha até mesmo deles. O Belo e Alcione cantando o hino nacional brasileiro. Errar a letra, fora do tom. Meu irmão, que vergonha foi aquela, né? Eu senti vergonha alheia, né? Pelo amor de Deus. Eu vou botar aqui um trecho só para vocês terem a noção do que aconteceu ontem.
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1: Meu irmão, que vergonha. Nesse momento eu tive vergonha de ser brasileiro. Só nesse momento mesmo, viu? Só no momento do hino, que eles estavam cantando o hino. Era o Alcione no Sul e o Belo lá no Nordeste, aqui no Nordeste, né, rapaz? Que presepada foi essa, irmão? Não existe, não. Pelo amor de Deus, parece que não ensaiaram. Alcione, até que a gente entende pela idade, né? A idade, ela já não é mais a mesma, a memória não é mais a mesma. Mas o Belo, pelo amor de Deus, meu irmão. Tanta gente boa pra cantar esse hino. Tanta gente boa, tanta gente querendo cantar, né? Quem salvou ainda foi a torcida, viu? A torcida que chegou a cantar no finalzinho do hino, né? A torcida entrou, né? E aí salvou, né? Graças a Deus salvou ainda o finalzinho do hino. E o amigo Cavalo Vaio falou que fala, sabe de onde? Do Bairro Vermelho. Nosso Santo Antônio, né, querido Bairro Vermelho. Pessoal, tem gente insistindo ainda ligar pra gente. A gente não vai atender, não tem como atender, viu, pessoal? Infelizmente, não tem como a gente atender, rapaz. Queria muito poder atender, mas infelizmente a gente não consegue atender a ligação. Mande áudio que a gente passa aqui no ar, certo? Meu amigo Gel mandou outro áudio aqui, rapaz. Vamos ver o que ele falou.
2: Rapaz, foi, viu? Eu tava assistindo o jogo da seleção brasileira e o Belo e também Alcione, né, Rário? Os dois. Eita, velho. E o Brasil ainda bem que ganhou, né? Quero ver na Copa do Mundo. Vamos ver se o Brasil agora vai, né? Então vamos lá, vamos torcer pelo Brasil, né? Mas é assim, né? Então a parte aí foi boa, viu, dos dois. Um abraço aí para o meu amigo Edinaldo, do Velho Chico aí, e a Ariana. E para todos aí que estão ouvindo, né? Tanto aí.
1: Pois é, né? Vergonha alheia, né, meu amigo Gel? Que presepada foi aquela. Mais nunca eles inventam de cantar um hino. Mas também tem que saber escolher, né, as pessoas. Assim, eu sou admirador da Alcione, né? A Alcione tem uma história na música que, pelo amor de Deus, o vozeirão que ela tem. Só que a gente entende a idade dela, né? A idade chega pra todo mundo. Chega pra todo mundo e colocasse uma outra pessoa. Eu tava vendo, né, o pessoal da internet começou a comparar as pessoas, né? A Ana Castelli cantou também, a coisa maravilhosa, Ana Castelli. Olha que eu não gosto muito dela não, viu? Não gosto muito dela cantando não, mas ela cantando o hino em um dos jogos da seleção brasileira, a coisa mais linda do mundo, né? Coisa mais linda, ela cantando toda afinada, toda bonita. Outra pessoa também foi o Zezé, também cantou, foi maravilhoso também cantando o hino nacional antes do jogo da seleção. Agora, eles, a Alcione e o Belo, foi uma decepção. Eu esperava muita coisa deles, vou mentir. Não do Belo, mas principalmente da Alcione.

Olha só, e uma mulher denunciou danos em residência após desentendimento com o companheiro aqui em Penedo. Uma ocorrência doméstica mobilizou a Polícia Militar no Conjunto Vale São Francisco, em Penedo, após denúncias de que um homem estaria causando os danos à residência da companheira durante uma discussão. De acordo com as informações do 11º Batalhão de Polícia Militar, a guarnição foi acionada pelo Centro de Operações Cupom e seguiu até o endereço informado. No local, a mulher relatou que havia retomado recentemente o relacionamento com o companheiro e que os dois se desentenderam. Durante a discussão, o homem teria danificado móveis e objetos da residência. Quando os policiais chegaram, ele já havia deixado o local e o seu paradeiro era desconhecido. A vítima recebeu orientação sobre os procedimentos legais disponíveis, incluindo a possibilidade de registrar um boletim de ocorrência e solicitar medidas previstas na legislação de proteção à mulher. Olha só, e uma operação integrada das Forças de Segurança de Alagoas resultou na prisão de um homem apontado como integrante da facção criminosa Comando Vermelho, acusado de envolvimento com tráfico de drogas e homicídio no estado. A captura ocorreu nesta quinta-feira no povoado Pontal do Peba, no município de Piaçabuçu, no Baixo São Francisco. De acordo com as informações repassadas pelas autoridades, a prisão foi realizada em cumprimento ao mandado expedido pela 17ª Vara Criminal da Capital, do Tribunal de Justiça de Alagoas. O suspeito era considerado foragido da Operação Pé na Areia, deflagrada no último dia 7 de maio, em Jequiá da Praia. A operação, que culminou na captura do acusado, foi resultado de um trabalho conjunto entre equipes de inteligência e da Força Tática da Polícia Militar. Participaram da ação o Serviço de Inteligência da 9ª Companhia Independente e do 11º Batalhão de Polícia Militar, além das equipes do Pelops do 11º Batalhão. Segundo as forças de segurança, o homem vinha sendo monitorado desde a deflagração da Operação Pé na Areia, que teve como foco o combate à organização criminosa atuada no litoral sul de Alagoas. Após ser localizado e preso, o suspeito foi encaminhado às autoridades policiais competentes para os procedimentos legais e posteriormente transferido ao sistema prisional, onde permanecerá à disposição da justiça. As autoridades destacam que a integração entre os setores de inteligências e equipes operacional tem sido fundamental para os avanços das ações e de combate ao crime organizado. Pois é, bem ali no Pontal do Pebra, né? Um integrante da facção criminosa Comando Vermelho foi preso. O que está chamando a atenção é que esses criminosos que estão sendo foragidos estão indo fugindo para a praia, né? Eu acho que eles querem relaxar, porque o litoral norte de Alagoas está cheio de criminosos, de facções, e agora aqui no Pontal do Pebra, esse cidadão, né? Cidadão de bem, do Comando Vermelho, que foi capturado. E olha, eu quero fazer uma denúncia no ar que chegou para mim, e eu já passei até para a polícia, que eu não tenho medo não de facção criminosa não, deixando claro, porque eu não tenho medo não. Eu digo e repito, a pessoa me encontra na rua e pergunta, rapaz, você não tem medo? Eu digo, tenho não, porque quem me protege não dorme, que é nosso Senhor Jesus Cristo. Né? E segundo, eu confio na força policial. E terceiro, eu confio em mim também. Se vier, vai achar. Tem mais integrante de facção criminosa instalado ali no Pontal do Peba. Denúncias apontam que uma pessoa grande do primeiro comando da capital, que é o PCC, está instalado ali no Pontal do Peba e está dominando toda essa região, inclusive Penedo. Inclusive Penedo. Então, atenção, polícia. Pontal do Peba. Recebi denúncia de que tem esse cidadão de bem lá. E outra, segundo informações, ele é protegido. Ele é protegido. O conselho que eu dou às pessoas que me procuram para denunciar é que faça a denúncia no 181. 181, que a denúncia será sigilosa, né? Você não precisa se identificar.
A minha parte eu fiz, eu passei tudo para a polícia já. A minha parte eu fiz. Pontal do Peba. Pontal do Peba. Tem um lá, o bandido de alta periculosidade. Então a polícia tem que agir imediatamente. As forças de segurança do nosso estado têm que agir para que o nosso litoral sul não se torne o litoral norte. Porque o litoral norte, aquela Rota dos Milagres, está dominada por facções criminosas. Então, não pode acontecer isso no nosso litoral sul. Município de Coruripe também está crescendo com facções criminosas. Coruripe, Feira de Zete, Jequiá da Praia e, para terminar, aqui em Penedo. Então as forças de segurança do nosso estado precisam agir.

0: telefone para quem quiser mandar mensagem, tá lá na minha página do Instagram. Só mandar a mensagem, né? Que a gente garante, né? Garante o sigilo. Horas e 32 minutos, a gente vai ao intervalo comercial, mas a gente volta já já com mais Ronda na Grande Rio. Não sai daí, é VaptVup, não sai daí rapidinho, rapidinho, tá de volta, certo? Tchau!
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Seja bem-vindo, junho, né? Chegou o mês de junho, melhor mês do ano para nós nordestinos. E o nosso programa tá assim, nesse clima, né? Em mês junino, né? Um forró

0: Só não sei cantar, né, minha? Só não sei cantar. A gente tenta.
1: Eudes Alves.
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Mandar um abraço para o Jorge Santos, rapaz, que tá ouvindo o nosso programa. A gente tá em clima de São João, viu, Jorge, hoje? Um abraço pro amigo Edson aí no bairro Vitória. Meu amigo Edson, rapaz, saudade de você, viu? Seu Gilvan! Estamos aqui no forrozinho, escutando, passando notícias e também um forrozinho para entrar no clima.

Olha só, e homem é flagrado com cocaína durante operação policial lá na cidade de Igreja ou de Coruripe. Um homem foi conduzido à delegacia após ser flagrado com porção de substância análoga à cocaína na noite da última quinta-feira lá em Coruripe. Segundo informações divulgadas pelo 11º Batalhão de Polícia Militar, equipes da Força Tática 2 realizavam patrulhamento no conjunto novo durante a operação Força Total, quando avistaram um suspeito trafegando de bicicleta nas proximidades do estádio Gerson Amaral. Ao perceber a aproximação da viatura, o homem tentou fugir, entrando em uma rua estreita na avenida Anfrísio Lessa de Castro, mas acabou sendo alcançado pelos policiais. Durante a abordagem, os policiais encontraram 14 trouxinhas de substâncias semelhantes à cocaína, totalizando aproximadamente 8 gramas. O suspeito foi encaminhado ao Centro Integrado de Segurança Pública de Coruripe, onde foi lavrado um termo circunstanciado de ocorrência por posse de drogas para consumo pessoal.

Olha só, e um acidente envolvendo um carro e uma moto foi registrado na tarde deste domingo na rodovia Hélio Nogueira Lopes, nas proximidades da usina Marituba, no município de Igreja Nova. Segundo informações, a motocicleta seguia pela via com dois ocupantes quando o carro, que trafegava no sentido contrário, tentou entrar em um posto de combustível, momento em que ocorreu a colisão. Os dois ocupantes da moto foram socorridos e encaminhados para a unidade para atendimento médico. As vítimas foram identificadas como João Paulo, conhecido como Boi, morador do povoado Perucaba. Ele conduzia a motocicleta e ficou em estado considerado grave, sendo encaminhado para a unidade de emergência em Arapiraca. O garupa da motocicleta foi identificado como Marquinhos. Segundo informações, ele sofreu apenas escoriações e seu estado de saúde é considerado estável. Olha só, pessoal, e segundo informações que eu recebi essa matéria ontem, a gente postou lá na página Honda Penedo, o condutor do veículo, ele evadiu do local, ele fugiu sem prestar socorro às vítimas do acidente. Segundo informações que a gente recebeu, ele também é morador do povoado Perucaba. É morador do povoado Perucaba e estava embriagado. A informação que a gente tem é que ele estava embriagado. Certeza fugiu para não fazer o teste, né? E se realmente ele estava, se as informações for verdadeiras, né, que são informações que chegaram até a gente não está afirmando nada, né, fora as informações. Se ele realmente estava embriagado, ele é irresponsável. Irresponsável. Foi um acidente grave, né? Segundo informações, o senhor que foi encaminhado lá para a unidade de emergência do Agreste, lá em Arapiraca, quebrou o fêmur, o ombro, né? Teve um corte grave no joelho por irresponsabilidade. A informação é que ele veio buscar o sobrinho dele aqui no município de Penedo, que o filho dele joga bola aqui na região, o sobrinho, que é o Marquinhos. E já chegando em casa, rapaz, esse irresponsável fez uma manobra perigosa e entrou para entrar ali no posto de combustível próximo à usina Marituba e acabou atingindo os dois ocupantes. Que a polícia apure e se realmente ele esteja embriagado, ele seja punido, né? Punido como manda a lei.

Tem gente continuando ligar, a gente já explicou que não tem como a gente atender, né? O pessoal aí que tá tentando falar com a gente, infelizmente a gente não tem como atender a ligação, né? Então a gente pede que mande mensagem em vez de ligar, certo? Infelizmente a gente não tá podendo atender a ligação com problema aqui no aparelho. Vocês escutam a gente aí, mas a gente não escuta vocês, certo? Então se puder mandar mensagem em vez de estar ligando, a gente fica grato, certo? Espero que compreenda, viu? Vai me desculpando, mas infelizmente a gente não pode, até que esse problema seja solucionado, a gente não consegue atender ligações.

Olha só, e quem era o maior assaltante de bancos morto em confronto com a polícia lá na Praia do Francês em Marechal Deodoro? A morte de Paulo Donizete Siqueira de Souza, né, conhecido como Siri, durante uma operação integrada e coordenada pela Secretaria do Estado de Segurança Pública, nesse sábado, encerra a trajetória de um criminoso mais procurado do país. Segundo informação da SSP, ele era apontado pela agência de inteligência como o maior assaltante de bancos e carros fortes do Brasil e acumulava mais de 2 décadas de atuação criminosa em diferentes estados. Com a passagem registrada na Bahia, em Minas Gerais, Pernambuco, Ceará e São Paulo. Paulo Donizete, também conhecido como Vírus, né? Seria Vírus, respondia por crime como latrocínio, roubo qualificado, sequestro e cárcere privado, receptação e associação criminosa. O homem era perigoso. As investigações o apontavam como um dos principais articuladores de grupos especializados em roubos a bancos e carros fortes no país. Sua atuação era associada à modalidade criminosa conhecida como Novo Cangaço e caracterizada por ações planejadas e executadas por grupos fortemente armados. De acordo com a SSP, os ataques atribuídos ao criminoso envolviam uso de armamento de grosso calibre, explosivos e técnicas de caráter paramilitar. As operações eram direcionadas principalmente contra instituições financeiras e empresas de transportes de valores. Donizete tinha um histórico de fugas, né, da unidade prisional de segurança máxima. Mesmo após operações policiais e investigações em diferentes estados, ele conseguiu permanecer foragido por longo período, tornando-se um dos criminosos mais procurados do país. A localização de Paulo Donizete em Alagoas foi resultado de um trabalho de inteligência entre a Diretoria de Inteligência da Polícia Militar de Alagoas e a Força Integrada do Combate ao Crime Organizado em Alagoas, a FICO, e a Divisão de Repreensão ao Crimes contra o Patrimônio da Polícia Federal. O compartilhamento de informações e monitoramento especializado permitiram identificar sua presença na Praia do Francês em Marechal Deodoro. Segundo a SSP, ao perceber a aproximação da equipe policial durante a abordagem realizada neste sábado, Donizete reagiu, efetuando disparos contra os agentes. Houve o confronto e ele acabou sendo atingido.

Pois é, e o menino de vó deixou o vovó, rapaz, né? Menino de vó deixou o vovó. É sempre assim. Vai competir com a polícia, a gente sabe no que vai dar, né? A gente sabe no que vai dar. Então, o nosso conselho a esses bandidos é que não confronte a polícia, porque senão vocês vão levarem a pior, né? É o conselho que a gente dá. Olha só, pessoal, 20 horas e 3 minutos, infelizmente chegou ao fim do nosso programa. Gostaria de agradecer a vocês, né? Primeiro mês, né? Primeiro dia do mês de junho, melhor mês do ano. Mandar um abraço para a dona Petrúcia, lá na Fernando Peixoto. Obrigado pela audiência, dona Petrúcia. Mandar um abraço para todos os nossos ouvintes, né? Nossos ouvintes que estiveram com a gente durante todo esse programa. Amanhã estaremos de volta, assim se Deus permitir. Vamos finalizar o programa como começamos, né? Com um forrozinho comemorando o mês de junho. Então, até amanhã, assim se Deus permitir. Não saia daí, que logo após o intervalo comercial tem a Voz do Brasil e em seguida a sequência musical separada pelo amigo Emmanuel Rodrigues. Então vai ser muita coisa boa. Não saia daí, certo?

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6: 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As notícias do governo federal que movimentaram o país no dia de hoje.
7: Boa noite.
8: Boa noite para você que nos acompanha em todo o país.
7: Segunda-feira, 1º de junho de 2026.
8: Vamos ao destaque do dia. Medidas para conter a alta no preço dos combustíveis.
7: O governo oferece auxílio a refinarias nacionais e aos importadores de diesel e Petrobras anuncia desconto na venda do produto.
8: E são intensificadas ações contra preços abusivos e para garantia da qualidade dos combustíveis.
7: E ainda, saúde.
8: Em um dia de mutirão, hospitais universitários realizam mais de 52 mil procedimentos entre cirurgias e consultas.
7: Quem vai falar com a gente sobre esse trabalho é Arthur Chioro, presidente da HU Brasil.
8: Vamos saber mais também sobre o Tela Brasil.
7: Filmes, séries, desenhos animados, uma nova plataforma de streaming gratuita e com conteúdo 100% nacional.
9: Sejam muito bem-vindos e bem-vindas. O cinema é nosso e a casa é sua.
8: Hoje, na apresentação da Voz do Brasil, Mariana Jungmann e Luciano Seixas.
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8: Para conter a alta dos preços dos combustíveis desencadeada pela guerra no Oriente Médio, o governo do Brasil decidiu prorrogar por 2 meses uma série de medidas.
7: Entre elas, uma nova subvenção para conter a alta nos preços do diesel e novas ações de fiscalização.
8: A repórter Gabriela Noronha tem os detalhes dessas medidas. Boa noite, Gabriela.

0: Ela.
1: Boa noite, Luciano, Mariana, boa noite a todos que nos ouvem. Olha, a partir desta segunda-feira, o governo passará a pagar uma subvenção de R$1,12 por litro do óleo diesel às refinarias nacionais e também aos importadores do combustível. A medida substitui dois auxílios que se encerraram no último domingo. E também, a partir de hoje, passa a valer uma nova subvenção de R$0,35 por litro ao óleo diesel A de uso rodoviário. Essa medida substitui a desoneração de impostos sobre o combustível que perdeu a validade neste domingo. E olha, a Petrobras já informou que esse desconto está valendo e reduzindo aí o preço médio de venda para as distribuidoras de R$ 3,65 para R$ 3,30.
2: Ô, Gabriela, e em relação ao gás de cozinha, como é que fica?
1: Também foi prorrogada, Mariana, até 31 de julho, a subvenção destinada aos produtores e importadores de gás liquefeito de petróleo, o gás de cozinha. Os recursos federais para a medida foram ampliados de R$ 330 milhões para R$ 660 milhões. E para o consumidor, a medida significa um benefício equivalente a R$ 11 por botijão de 13 quilos. Também foi prorrogada a desoneração dos PIS/COFINS sobre o querosene de aviação e sobre o biodiesel utilizado na mistura obrigatória ao diesel rodoviário vendido nas bombas. E o governo também ampliou a carência para o pagamento das tarifas de navegação aérea.
0: Gabriela, e sobre as fiscalizações do setor?
1: Elas continuam, Luciano. A Agência Nacional do Petróleo, Gás Natural e Biocombustíveis continuam todas essas operações de fiscalização nos estados, com foco em preços abusivos, qualidade dos combustíveis, irregularidades nas bombas e documentação. Essas irregularidades podem acarretar multas de até R$ 5 milhões e a interdição dos postos. Vale lembrar que as denúncias podem ser feitas pelo número 0800-970-0267. Mariana, Luciano.
2: Muito obrigada, Gabriela Noronha, pelas informações ao vivo aqui na Voz do Brasil.
0: Filmes, desenhos, documentários, um conteúdo brasileiro de graça com garantia de acesso a todos.
2: É a plataforma Tela Brasil, o streaming público e gratuito voltado à exibição de obras audiovisuais do nosso país, que foi lançado pelo governo do Brasil.
3: A Tela Brasil, plataforma pública de streaming do governo federal, estreia com mais de 550 filmes, séries, documentários e produções históricas feitas entre 1910 e 2025. O lançamento aconteceu no Rio de Janeiro, reunindo representantes do setor audiovisual com a presença do presidente Lula, que destacou a importância da cultura para o país.
4: Vai contribuir para a elevação da compreensão de um país chamado Brasil. Por que que nós somos assim? Por que que nós fazemos assim? Mais importante é a gente conhecer o nosso país por dentro, conhecer a nossa cultura, a razão das coisas que fizeram a gente chegar onde nós chegamos.
3: No catálogo tem de tudo. Clássicos do cinema brasileiro, obras indicadas ao Oscar, produções infantis, conteúdos educativos e filmes indígenas e o melhor, sem assinatura, sem publicidade e com acesso gratuito pelo gov.br. O lançamento também contou com a presença da ministra da Cultura, Margarete Menezes.
5: Teremos ali uma diversidade grande da produção, desenhos animados, filmes premiados, né? Então, esse é o primeiro passo para a gente conseguir também fazer com que o povo se reconheça e fortalecer, né, a nossa identidade.
3: Por enquanto, a plataforma funciona na versão web, mas os aplicativos para Android e iPhone devem chegar nos próximos dias. A iniciativa promete colocar a rica diversidade do audiovisual brasileiro ao alcance de todos, em qualquer lugar do país.
6: A Tela Brasil é a nova casa do cinema brasileiro. De graça, no seu computador, no seu telefone, na sua vida. Sejam muito bem-vindos e bem-vindas. O cinema é nosso e a casa é sua.
3: Reportagem Vladimir Platonov.
0: No último sábado, os 45 hospitais universitários do país fizeram mais um mutirão de atendimentos para consultas e procedimentos.
2: A prioridade dessa vez foi atender idosos que já estavam na fila do SUS aguardando para cirurgias e consultas.
0: Hoje nós conversamos com o presidente da rede HU Brasil, Arthur Chioro, para saber mais dos resultados dessa iniciativa. Boa noite, presidente, bem-vindo.
7: Boa noite. Tivemos um resultado fantástico. Estamos muito satisfeitos. Os 45 hospitais universitários federais vinculados ao MEC conseguiram neste quinto mutirão, dessa vez destinado aos idosos. Tinha sido um pedido do presidente Lula para que a gente pensasse e fizemos assim com as mulheres, o primeiro deste ano, esse segundo destinado aos idosos, e mais de 52 mil atendimentos em todo o país. 1.219 cirurgias, quase 7 mil consultas e muitos, muitos exames especializados para idosos que aguardavam às vezes 10 meses, um ano na fila de espera, encurtando o tempo de espera, né, e produzindo diagnóstico e tratamento, o que é muito bom e ajuda o programa. Agora tem especialistas do Ministério da Saúde, reforça o SUS e, ao mesmo tempo, as atividades de ensino dos hospitais universitários.
2: Foram mais de 50 mil procedimentos, né?
7: Mais de 52 mil procedimentos. Nas cinco edições, nós já passamos de 200 mil procedimentos nos nossos hospitais universitários. E a cada mutirão nacional, o entusiasmo, né, a integração com a comunidade, o envolvimento, né? Então, se nós tivemos, por exemplo, vários dos nossos hospitais que se articularam com as secretarias de saúde e reforçaram a vacinação dos idosos e dos familiares, além então de consultas especializadas, exames, procedimentos e muitas cirurgias, nós tivemos a oportunidade de produzir este espaço de formação dos médicos residentes, dos alunos internos da medicina, da enfermagem, porque também é um momento de formação, mas o mais importante é a diminuição do tempo de espera e, naturalmente, a oportunidade diagnóstica. Vou dar um exemplo do que eu estou falando. A dona Amenaides Matos Pinto foi atendida no Hospital Universitário Getúlio Vargas, que foi o hospital que fez mais cirurgia dessa vez, no Amazonas, na Universidade Federal do Amazonas. Ela, 97 anos, e pôde fazer seus exames, seu atendimento. Ou seu Ângelo Costa, de 71 anos, paciente do Lauro Vanderlei, Hospital da Universidade Federal da Paraíba, em João Pessoa, que fez um procedimento muito importante, que foi a retirada de um tumor de pele, um melanoma. Então, assim, a gente oportunizar para muitos idosos a este acesso a exames, ultrassom, tomografia computadorizada, ressonância, endoscopia, colonoscopia, hemodinâmica, podendo fazer atendimento, evitando complicações, e muitas cirurgias de pequeno, médio, inclusive de grande porte. Portanto, uma contribuição para o SUS, mas acima de tudo para a qualidade de vida, né, desses idosos do nosso Brasil, que tem todo o direito à saúde e são cuidados pelo governo federal através dos nossos hospitais universitários federais.
0: Como o senhor disse, é uma estratégia para reduzir as filas do SUS, né? Vocês já conseguem medir o impacto?
7: Ah, sim. O Ministério da Saúde, que coordena toda essa ação, né, de diminuição do tempo de espera nas filas dos brasileiros e brasileiras, vem observando uma diminuição objetiva no tempo de espera, mas, acima de tudo, uma ampliação da oferta. O ano passado, nós batemos um recorde em todo o Brasil do número de cirurgias eletivas. O ministro Alexandre Padilha tem sempre destacado, né, essa conquista do SUS, e os hospitais universitários federais vinculados ao MEC, as universidades públicas, têm dado uma grande contribuição, porque veja, diminuir o tempo de espera, diminuir as filas, é muitas vezes garantir o diagnóstico no tempo adequado, né, e um prognóstico que garanta as pessoas poderem ter o tratamento realizado, né. Portanto, isso é fundamental, né, e é um esforço do governo federal, é a marca do Agora Tem Especialista, esse programa que veio para enfrentar esse problema muito crônico, mas que tinha se agravado durante a pandemia de Covid, trazendo ainda uma carga ainda maior de desafios para o Sistema Único de Saúde.
2: Agora, o senhor mencionou brevemente na sua resposta anterior o aspecto educativo desses mutirões, né? E eu queria voltar nisso, porque a gente está falando aqui de hospitais universitários, né? A gente tem aqui, presidente, o depoimento de um dos enfermeiros que participaram do mutirão no Rio de Janeiro. O nome dele é Cauã Henrique Silva. Vamos ouvir.
8: É muito importante, né, nesse início de carreira, participar de um mutirão como esse, porque é uma devolução para a sociedade daquilo que eles nos proporcionam, que é a oportunidade de me especializar, né? Sou formado por uma universidade pública e me especializar também por um hospital público. E garantir também promover a saúde dos idosos. E um fator muito importante é que a gente trabalha aqui com uma equipe multiprofissional. Então contamos com, além de médicos e enfermeiros, fisioterapeutas, nutricionistas, psicólogos, farmacêuticos, terapeutas ocupacionais e assistentes sociais.
2: Então existe também esse objetivo, né, presidente, de colaborar para a formação dos profissionais de saúde.
7: Ah, sim, o depoimento dele é perfeito. Foram mais de 1.100 estudantes, entre internos, residentes da medicina e das outras áreas, que aproveitam este momento como uma oportunidade ímpar de aprendizagem, de treinamento, ou seja, nós estamos formando os futuros especialistas que o SUS tanto precisa, e uma experiência que fica marcada na vida, não só dos estudantes, mas também dos seus professores, dos seus preceptores, ou seja, nós envolvemos a universidade e o SUS junto para poder dar mais saúde e qualidade de vida para a população, particularmente para os idosos.
9: Presidente, amanhã o senhor estará com o presidente Lula em Goiás para marcar o início de novas atividades lá no Hospital Universitário de Catalão. O senhor pode falar mais pra gente dos serviços prestados por lá?
7: Olha, nós estamos também muito felizes porque amanhã inauguramos oficialmente o novo Hospital Universitário de Catalão. É uma universidade federal nova, é a HU Brasil, o MEC, chegando ao Brasil profundo. Nós estamos inaugurando um hospital de 206 leitos. Ele começa a ser ativado progressivamente, já com os 33 primeiros leitos já funcionando desde a semana passada, e será um hospital, à medida em que ele for sendo implementado ao longo desse ano, de alta complexidade, inclusive com atendimento oncológico, né, com atendimento das principais especialidades clínicas, cirúrgicas, e por ser um hospital fundamental para uma região de 55 municípios, ele também proporcionará a formação dos futuros profissionais, programas de residência, que são fundamentais para que depois os formandos, os alunos de graduação, façam a residência e se fixem naquela região. Ou seja, nós estamos agindo tanto para fortalecer o SUS, como o processo de formação dos especialistas. Há um investimento muito importante, o Ministério da Saúde entrou com 27 milhões, o Ministério da Educação 40 milhões, nós vamos ter só com o pagamento de pessoal um investimento de 261 milhões, ou seja, uma prioridade do governo do presidente Lula, dos Ministérios da Saúde e da Educação, que estão envolvidos diretamente através da HU Brasil, para proporcionar desenvolvimento, fortalecer o SUS, formar profissionais de saúde e também produzir ensino, pesquisa e inovação, que são papéis das universidades públicas federais e que agora se fortalece, né, nesse investimento que o governo federal está fazendo. E há aspecto muito importante, né, nós também teremos a chegada de mão de obra qualificada. Afinal de contas, nós estamos falando de 1.527 trabalhadores, né, que poderão transformar a região de Catalão num polo de desenvolvimento na área da saúde e vão contribuir com o desenvolvimento econômico de toda daquela região.
2: Muito bem, nós conversamos com Arthur Chioro, presidente da Rede de Hospitais Universitários HU Brasil. Presidente, muito obrigado pela sua entrevista aqui à Voz do Brasil.
7: Eu que agradeço e espero de volta numa outra oportunidade, trazendo mais boas notícias para a saúde e para a educação do nosso país.
2: A gente vai cobrar, hein?
9: O Enem, Exame Nacional do Ensino Médio, é a principal porta de entrada para a educação superior no Brasil.
2: Dados do Ministério da Educação mostram um aumento na procura de estudantes que precisam de atendimento especializado para realizarem o exame.
9: Em 3 anos, o número triplicou e chegou a quase 90 mil em 2025, um crescimento de 191%.
2: E para tornar a prova ainda mais acessível, o edital desse ano inclui condições relacionadas aos transtornos mentais e fibromialgia.
10: O Instituto Nacional de Estudos e Pesquisas Educacionais Anísio Teixeira, o INEP, amplia o atendimento especializado no Exame Nacional do Ensino Médio, Enem 2026, e passa a incluir participantes com fibromialgia e transtornos mentais, como ansiedade e transtorno obsessivo compulsivo. A mudança consta no edital do exame e reforça a política de acessibilidade da prova. Entre as novidades, candidatos com histórico de crises de ansiedade vão poder contar com com acompanhante em sala reservada, o espaço também poderá receber familiares ou profissionais responsáveis por auxiliar participantes com necessidades específicas, como alimentação e deslocamento durante a aplicação das provas. O pedido exige apresentação de laudo médico e documentação comprobatória. O Enem já oferece recursos como prova em braille, videoprova em libras, leitor de tela, tempo adicional, auxílio para transcrição e mobiliário acessível. O exame também atende gestantes, lactantes, idosos e estudantes internados em classe hospitalar. O Enem é a principal porta de entrada para o ensino superior no país e dá acesso a programas como Sisu, ProUni e Fies. Em Brasília, Claudimário Carvalho.
9: E as inscrições para o Enem seguem abertas até o dia 5 de junho pela página do participante. O prazo também vale para solicitações de atendimento especializado.
2: Alunos da rede pública têm inscrição pré-preenchida, mas precisam complementar os dados, como local de prova e língua estrangeira.
9: O exame já tem data marcada e será aplicado nos dias 8 e 15 de novembro.
2: E um lembrete para estudantes do programa PEDMEIA que concluírem o ensino médio esse ano.
9: Além de não pagarem a taxa de inscrição, aqueles que participarem dos dois dias de prova vão receber um incentivo extra de R$200.
2: O pagamento vai ser efetuado na mesma conta bancária utilizada para o recebimento das demais parcelas do programa.
9: Para mais informações, acesse enem.inep.gov.br/participante.
2: A Procuradoria da Fazenda Nacional vai passar a cobrar de forma unificada as empresas que deixam de pagar o FGTS mensal dos funcionários.
9: Somando toda essa dívida ativa no país, o valor passa de 66 bilhões de reais.
2: A expectativa é facilitar esse pagamento, reduzindo a burocracia para as empresas.
9: E garantir que os valores cheguem ao trabalhador.
11: Com a mudança, a Procuradoria-Geral da Fazenda Nacional será responsável por cobrar as empresas que deixaram de pagar valores referentes ao Fundo de Garantia do Tempo de Serviço, FGTS, dos trabalhadores. Antes, a gestão dessa cobrança era compartilhada com a Caixa Econômica Federal. Hoje, a dívida ativa do FGTS no país é de mais de 66 bilhões de reais. O objetivo de unificar a cobrança é reduzir a burocracia para as empresas, facilitando o pagamento e garantindo que os valores devidos cheguem ao trabalhador. Como explica o Procurador-Geral Adjunto de Gestão da Dívida Ativa da União e do FGTS, Theo Lucas Borges.
12: A gente já vê um aumento muito expressivo da recuperação dos créditos do FGTS e a nossa perspectiva com essa migração é que esse valor continue crescendo, porque a gente vai imprimir um ritmo muito maior nessa cobrança e a facilitação da forma de pagamento e negociação deve contribuir significativamente para o incremento do valor recuperado.
11: O FGTS funciona por meio de contas vinculadas ao contrato de trabalho. No início de cada mês, os empregadores precisam depositar o equivalente a 8% do salário de cada funcionário. Quando esses pagamentos deixam de ser feitos, entram na dívida ativa e passam a ser cobrados pela União. Até o fim do ano, uma nova função vai mostrar diretamente ao trabalhador se ele tem créditos a receber. Como disse o Procurador-Geral Adjunto de Gestão da Dívida Ativa da União, Theo Lucas Borges.
12: O crédito do FGTS não pertence à fazenda pública, pertence ao empregado, pertence ao trabalhador. Só que hoje ele tem dificuldade de saber que crédito ele tem. Nós vamos disponibilizar um canal exclusivo no portal Regularize para que qualquer brasileiro entre e verifique se tem créditos de FGTS que são de sua titularidade e estejam sendo cobrados. E nós vamos notificar esse trabalhador todas as vezes que nós recuperarmos crédito que pertence a ele.
11: As empresas que queiram consultar e regularizar os débitos devem acessar o portal de serviços da Procuradoria. O endereço é o regularize.pgfn.gov.br. A expectativa é que o processo agora seja mais ágil, levando em média 6 minutos. Reportagem Graziela Mendonça.
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0: facilitar o acesso dos cidadãos aos serviços públicos de forma rápida, segura e ainda com economia para os cofres públicos e para a população.
1: Esses são os impactos do conecta.gov.br, que promove troca automática de informações entre os sistemas do governo do Brasil.
0: Desde que foi criado, em 2020, o programa já acumula 15 bilhões de reais em economia.
1: E tem evitado que usuários enfrentem uma verdadeira peregrinação para emitir certidões e documentos.
2: Com conectagov.br, as pessoas não precisam perder tempo nem dinheiro para buscar informações ou documentos em diferentes órgãos públicos. Não é necessário passar horas e horas indo de órgão em órgão se os registros estiverem integrados no conectagov.br, programa que possibilita a troca de dados dentro do governo. O secretário de Governo Digital do Ministério da Gestão e da Inovação em Serviços Públicos, Rogério Mascarenhas, explica como a integração das bases facilita a vida de quem precisa do benefício.
3: A gente usa, por exemplo, para efeito do passe interestadual para pessoa com deficiência, a gente utiliza, né, a base do CadÚnico, integra com o CPF, integra com a informação dela lá no CadÚnico, no BPC, para você franquear a passagem daquela pessoa. Então, tudo isso hoje é tudo feito por uma integração. A gente já consegue fazer essa integração para que a pessoa tenha uso aí do serviço.
2: Se a pessoa for se inscrever num concurso público e já estiver registrada no Cadastro Único, por exemplo, aí a isenção da taxa de inscrição é aplicada automaticamente. Foi assim nas duas edições do Concurso Público Nacional Unificado. O conectagov.br agrega, por exemplo, bancos de dados do Bolsa Família, Cadastro Nacional da Agricultura Familiar, Receita Federal, cadastros ambientais, registro de veículos, infrações de trânsito e muitos outros. Nos últimos 3 anos, já são mais de 13 bilhões de reais de economia para os cofres públicos e para a população. Desde a criação do conectagov.br em 2020, o valor chega a 15 bilhões. Esse cálculo estima o gasto que a população teria com deslocamento e ausência de trabalho e a economia na administração pública caso os dados não fossem integrados. De acordo com o secretário Rogério Mascarenhas, a meta agora é ampliar a adesão dos municípios e estados ao programa. O conectagov.br está disponível em todas as regiões do Brasil, com participação de 22 estados e 15 municípios. Reportagem Carlos Oliveira.
0: A Receita Federal recebeu mais de 44 milhões e 300 mil declarações de imposto de renda sobre pessoa física 2026.
1: O resultado supera a expectativa inicial de 44 milhões, um recorde para a entrega dentro do prazo que se encerrou na última sexta-feira.
0: A declaração pré-preenchida alcançou a maior participação, com quase 60% das declarações.
1: E a Receita alerta que o contribuinte que não entregou a declaração dentro do prazo deve providenciar o envio enquanto antes. A multa por atraso ou não entrega é de no mínimo R$ 165,74.
0: Mais de 1.500.000 moradores do Pará e do Amapá passam a contar com internet de melhor qualidade.
1: Foi inaugurada hoje a Infovia 03, nova rota de fibra ótica da Amazônia, que integra o programa Norte Conectado, coordenado pelo Ministério das Comunicações.
0: Com cerca de 800 quilômetros de cabos instalados no leito dos rios amazônicos, a nova Infovia cria um corredor digital entre os dois estados e amplia a capacidade de conexão para escolas, hospitais, órgãos de segurança pública, comércios e residências.
1: A tecnologia também reduz falhas no serviço e aumenta a velocidade da internet oferecida à população.
0: E essas foram as notícias do Governo do Brasil.
1: Com a realização da Secretaria de Comunicação Social da Presidência da República.
0: Com produção da empresa Brasil de Comunicação.
1: Fique agora com as notícias do Poder Judiciário e do Congresso Nacional. Boa noite.
0: Boa noite, até amanhã.
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6: STF determina que União apresente em 90 dias plano de desocupação da terra indígena Cachoeira Seca, no Pará.
7: STJ entende que ex-policial que sofreu ataque homofóbico ao postar foto com o namorado tem direito à indenização.
6: TST faz campanha para garantir o acesso seguro ao primeiro emprego.
7: Boa noite, eu sou Marcelo Della Libera.
6: E eu, Marcela Luiza.
7: O presidente do Supremo Tribunal Federal, ministro Edson Fachin, deu prazo de 90 dias para que a União apresente um plano de desocupação da terra indígena Cachoeira Seca, no Pará.
6: Segundo o processo, apesar de passados 10 anos da homologação da terra indígena, a retirada dos invasores não foi realizada, Pelo contrário, a situação se agravou com novas invasões, expansão do desmatamento e avanço de atividades garimpeiras.
7: O governo federal também deve criar um comitê de monitoramento externo para proteção territorial, a regularização fundiária e a atenção à saúde dos povos indígenas isolados e de contatos recentes.
6: A União ainda precisa apresentar em até 15 dias um cronograma atualizado do plano de trabalho para a criação do Parque Nacional Tanaru. A área fica em Rondônia, na fronteira com a Bolívia, e será destinada à preservação da memória do povo Tanaru.
7: Ex-policial que sofreu ataque homofóbico após publicar foto com o namorado em rede social terá direito à indenização.
6: A decisão é do STJ, Fátima Uchoa.
8: O homem publicou no Facebook uma foto beijando o namorado depois da cerimônia de formatura como soldado da Polícia Militar do Distrito Federal. Após mensagens homofóbicas, o ex-policial deixou a carreira militar e pediu reparação moral contra o autor da ofensa. Ao reformar a sentença que fixou indenização de R$ 1.850, o Tribunal de Justiça do DF considerou não haver justificativa para a condenação. Já no STJ, a terceira turma estabeleceu os danos morais em R$ 10.000, reais, avaliando que, embora os comentários ofensivos não se enquadrem nos tipos penais clássicos dos crimes contra a honra, o conteúdo e o contexto em que foram proferidos violam direitos da personalidade. A relatora foi a ministra Nancy Andrighi.
7: Aprendizagem é a palavra-chave da campanha do TST para garantir o acesso ao primeiro emprego.
6: Com o slogan Vida de Aprendiz, começar certo faz toda a diferença. A ideia é mostrar que estudo e trabalho devem seguir juntos. Mila Amaral.
9: Com foco na geração Z e no setor empresarial, a campanha mostra que é possível entrar no mercado de trabalho de forma segura, com todos os direitos garantidos e sem abandonar os estudos. A programação faz parte das ações desenvolvidas pelo Programa de Erradicação do Trabalho Infantil e de Estímulo à Aprendizagem, em alusão ao Dia Mundial contra o Trabalho Infantil, realizado em 12 de junho. Com a campanha, a Justiça do Trabalho visa conscientizar jovens e crianças sobre a importância da garantia do primeiro emprego, por exemplo.
7: A propaganda eleitoral no rádio, na televisão e na internet só começa em 16 de agosto.
6: Mas a partir de 5 de julho, os pré-candidatos já podem fazer a chamada propaganda intrapartidária. Estevam Furtado.
10: Esse tipo de divulgação é permitido apenas dentro dos partidos durante as prévias e convenções, que neste ano acontece entre 20 de julho e 5 de agosto. O objetivo é apresentar nomes que vão disputar a indicação da legenda para as eleições. Quem descumprir as regras pode ser multado em valores que variam de 5 a 25 mil reais.
7: Justiça Federal condena poder público a recuperar o complexo histórico de Fordilândia, no Pará.
6: A ação foi movida pelo MPF, Amanda Nascimento.
11: O local foi construído em 1927 pelo empresário norte-americano Henry Ford para a exploração de borracha na Amazônia. Mas depois do fim do projeto, em 1945, as terras e benfeitorias passaram para o governo brasileiro, mas o complexo ficou abandonado. E agora, para garantir a preservação do que restou de Fordilândia, a Justiça Federal determinou a criação de um plano de recuperação e conservação para os imóveis e ruínas e a regularização das terras do distrito, que devem ser realizados de forma solidária pela União, IFAM, Governo do Pará e Município de Aveiro, sob pena de multa diária de 5 a 10 mil reais.
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7: Boa noite.
6: E até amanhã.
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13: Eu sou Paula Groba.
14: E eu sou Ricardo Nakaoka.
13: E estes são os destaques de hoje do Jornal do Senado, que começa agora.
14: O Congresso analisa propostas que buscam reduzir desigualdades raciais expostas em atlas da violência.
13: Parlamentares defendem ação contra facções, mas alertam para a soberania do Brasil.
14: Inteligência artificial e desinformação desafiam eleições de 2026, segundo especialistas.
15: Boa noite.
16: Boa noite.
15: 3 em cada 4 vítimas de homicídio no Brasil são negras. O dado por si só revela a dimensão da desigualdade apontada pelo Atlas da Violência 2026. O levantamento mostra que pretos e pardos são as principais vítimas da violência letal no país e também a maioria das mulheres assassinadas dentro de casa.
14: No Congresso, propostas buscam financiar políticas de reparação e promoção da igualdade racial. A repórter Marcela Diniz tem os detalhes.
17: O Atlas da Violência 2026 revela que 77% das pessoas assassinadas são pretas ou pardas e 67,5% das vítimas de feminicídio também. Para a doutora em filosofia e professora Catilcia Ribeiro, os dados devem ser entendidos numa perspectiva histórica, a que leva em conta que o racismo é um princípio organizador da violência estatal e social no Brasil e que isso é herança direta dos quase 4 séculos de economia escravocrata. Catilcia cita o Fundo de Promoção da Igualdade Racial em debate no Senado e a PEC da Reparação em análise na Câmara como contribuições que o Congresso pode dar na reparação dessas disparidades raciais.
18: Não haverá paz enquanto a maior parte da população desse país estiver submetida à subalternização econômica e à violência física. Colocar esses projetos como prioridade é demonstrar que o parlamento está disposto a sair da retórica e passar para uma ação concreta de reconstrução do Brasil.
17: O autor da PEC que institui o Fundo de Promoção da Igualdade Racial é o senador Paulo Paim, do PT do Rio Grande do Sul.
19: O racismo estrutural ainda define o destino de milhões de brasileiros e brasileiras. É por isso que precisamos ter um instrumento concreto, permanente e com financiamento garantido para enfrentar essas desigualdades históricas.
17: A criação do Fundo de Promoção da Igualdade Racial foi proposta há 10 anos. Desde março de 2023, a PEC aguarda designação de novo relator.
15: A senadora doutora Eudócia, do PSDB de Alagoas, defendeu a criação de uma comissão parlamentar mista de inquérito, a CPMI DMG Master, para investigar supostas irregularidades no sistema de crédito consignado do INSS e a atuação de instituições financeiras envolvidas.
14: Ela afirmou que há indícios de um esquema que precisa ser apurado nas instâncias adequadas. A senadora anunciou a coleta de assinaturas para viabilizar a instalação da CPMI e pediu apoio dos parlamentares para a iniciativa.
15: E o senador Confúcio Moura, do MDB de Rondônia, comemorou acordos entre a FUNAI e o INCRA para regularizar áreas ocupadas por produtores rurais do estado. Segundo o parlamentar, a medida beneficia famílias que vivem há décadas em regiões classificadas como áreas de interesse indígena.
14: Confúcio afirmou que muitos produtores de Rondônia enfrentavam dificuldades para obter crédito rural e regularizar propriedades por causa da indefinição fundiária. O senador destacou a atuação conjunta de parlamentares, prefeitos, técnicos do INCRA e representantes da FUNAI na construção dos acordos.
20: Então esse pessoal estava uma aflição, sem crédito, trabalhando na unha, tirando leite, plantando café, plantando cacau, fazendo suas pastagens. Está lá dentro dessas áreas há muito tempo. Mas aí conversamos aqui, há uns 2 anos trabalhando, com a FUNAI entendeu isso, o INCRA foi maravilhoso em apresentar os mapas.
15: 2026 será um ano de eleição marcada pela inteligência artificial e pela disputa de narrativas nas redes sociais. O desafio será garantir que a tecnologia não comprometa a confiança do eleitor.
14: Faltando 2 meses e meio para o início da propaganda eleitoral gratuita de 2026, o Conselho de Comunicação Social do Congresso debateu as regras para as campanhas políticas na internet e os riscos do uso de ferramentas de IA. A repórter Patrícia Oliveira traz as informações.
21: Em março, o TSE editou as novas regras sobre o uso de IA na propaganda eleitoral, nas postagens de conteúdo político e a responsabilidade das plataformas digitais na recomendação e moderação desse conteúdo. Maria Paula Almada, especialista em tecnologia digital, destacou a dificuldade da população em geral em diferenciar conteúdos reais dos gerados por inteligência artificial.
22: Apenas 27% dizem conseguir identificar fake news com facilidade. É difícil até para os especialistas identificarem o que é verdade e o que é manipulado.
21: Para os debatedores, o maior desafio é combater a desinformação, garantindo a liberdade do eleitor ao exercício do voto e a proteção do processo eleitoral. O advogado e professor Diogo Reis cobrou a participação do legislativo.
2: Talvez uma revisão das leis que é do tempo do Orkut e para a legislação atual, considerando o cenário de inteligência artificial generativa, redes sociais extremamente dinâmicas.
21: Nenhuma plataforma digital avaliada no índice de transparência de redes sociais oferece condições significativas de acesso a dados de anúncios, inclusive de conteúdo político-eleitoral.
3: E a decisão de enquadrar o PCC e o Comando Vermelho como organizações terroristas pelo governo dos Estados Unidos abriu uma nova discussão no Senado sobre o enfrentamento ao crime organizado.
16: Parlamentares defendem medidas mais rígidas para combater o financiamento das facções, mas alertam que a cooperação internacional não pode comprometer a soberania e a autonomia das instituições brasileiras. Repórter Marcela Cunha.
23: Para o senador Sérgio Moro, do PL do Paraná, a decisão pode facilitar o bloqueio de bens das facções no exterior e ampliar a cooperação internacional contra o crime organizado.
24: Uma vitória diplomática para o Brasil. Essa classificação vai ter um impacto principalmente na facilitação do congelamento dos ativos, ou seja, dos bens dessas organizações terroristas que muitas vezes são mantidas no exterior.
23: Já o presidente da Comissão de Relações Exteriores e Defesa Nacional, senador Nelsinho Tradi, do PSD de Mato Grosso do Sul, afirmou que toda medida que ajude a melhorar a segurança pública será apoiada, mas defendeu que o Congresso discuta os limites da decisão para evitar interferência externa.
25: Ninguém aqui quer passar a mão em cima de cabeça de bandido. Agora, usar esse mecanismo para poder ferir a soberania nacional, isso nós não vamos também aceitar e não vamos admitir.
23: Nelsinho Tradi informou que pretende promover uma discussão sobre o assunto na Comissão de Relações Exteriores e Defesa Nacional e na Comissão Mista de Controle da Atividade de Inteligência. O tema já passou pelo Senado durante a análise do projeto Antifacção, que endurece o combate a organizações criminosas. Na ocasião, os senadores discutiram a tentativa de equiparar facções e milícias a organizações terroristas, mas a proposta não foi aprovada.
3: A partir de hoje, o conteúdo da Rádio Senado ganha um novo espaço para chegar ao público. Entrevistas, debates e as principais notícias produzidas pela emissora passam a estar disponíveis em uma playlist exclusiva no canal da TV Senado no YouTube.
16: Os internautas poderão acompanhar quadros do programa Conexão Senado e também do Jornal do Senado, exibido diariamente na Voz do Brasil. O repórter Rodrigo Rezende conta os detalhes.
26: Perdeu alguma entrevista do programa Conexão Senado ou quer indicar algum conteúdo do programa para um amigo? Ou quem sabe ouvir novamente com mais atenção o Jornal do Senado transmitido durante a Voz do Brasil. Agora você pode acessar esses e outros conteúdos da Rádio Senado em uma playlist exclusiva no canal do YouTube da TV Senado. Fernanda Nardelli, coordenadora de distribuição da Rádio Senado, ressalta que a presença da emissora no canal da TV Senado, que tem mais de 1,8 milhão de inscritos, é mais uma forma de disseminação de conteúdos do Senado para os cidadãos brasileiros, além de demonstrar a integração dos veículos de comunicação do Senado Federal.
27: Eu falo assim que é um jogo de ganha-ganha, né? A rádio vai ganhar em alcance, a TV vai ganhar na variedade de conteúdo e, assim, o nosso principal objetivo, claro, o cidadão vai ganhar tendo mais acesso aí a outros programas, outros formatos.
26: Gesiel Carvalho, apresentador do programa Conexão Senado, destaca que a iniciativa de postagem dos cortes dos quadros e entrevistas no YouTube irá facilitar a vida do cidadão e contribuir com o compartilhamento dos materiais.
28: Facilita muito também a vida do ouvinte que quer espalhar o nosso conteúdo e até compartilhar o Conexão do Dia se ele perdeu alguma coisa.
26: Para acessar todo esse conteúdo, basta ir até youtube.com/TV Senado, clicar na guia Playlists e localizar Rádio Senado.
16: Com edição de Paula Groba e trabalhos técnicos de João Lira, o Jornal do Senado fica por aqui. Acompanhe agora as notícias da Câmara dos Deputados. Boa noite.
3: Boa noite e até amanhã.

0: avança entre os deputados discussão sobre redução da maioridade penal.
1: Projeto inclui tratamento do câncer infantil em cursos nas áreas de saúde.
0: Comissão aprova novas categorias de reserva de vaga em estacionamento.
1: Boa noite. Comissão aprova aumento do número de vagas de estacionamento reservadas para pessoas com deficiência e para idosos com mais de 80 anos. A repórter Daniele Lessa tem as informações.
2: A Comissão de Desenvolvimento Urbano da Câmara dos Deputados aprovou o projeto que amplia a reserva de vagas em estacionamentos para pessoas com deficiência e faz ajustes nas regras para vagas reservadas aos idosos. Atualmente, a legislação garante pelo menos 2% das vagas para veículos que transportem pessoas com deficiência e 5% para pessoas idosas, tanto em estacionamentos públicos quanto privados. Com a aprovação do projeto, o percentual para pessoas com deficiência passa para no mínimo 3% do total de vagas, respeitando as normas de acessibilidade, como espaço adequado para a circulação de cadeira de rodas. No caso das pessoas idosas, o texto mantém o percentual mínimo de 5% das vagas, mas cria uma regra específica para estacionamentos com mais de 100 vagas. Nesses casos, deverá haver pelo menos uma vaga exclusiva para pessoas com 80 anos ou mais, posicionada de forma a garantir maior comodidade. Para o relator da proposta, deputado Saulo Pedroso, do PSD de São Paulo, o aumento no número de vagas deve acontecer junto com o respeito às normas de acessibilidade, inclusive nos estacionamentos privados.
3: Não só nos espaços públicos, nos espaços privados também. Teve até uma certa resistência em relação aos empreendimentos privados, mas a gente precisa conscientizar todo mundo que eles precisam de uma atenção especial, né, que é merecida, e que a possibilidade que a gente tenha aí vagas disponíveis que atendam com qualidade, com um tamanho adequado dentro da norma, é fundamental para que o dia a dia das pessoas com deficiência seja um dia a dia comum como o nosso.
2: A proposta que aumenta o número de vagas de estacionamentos reservadas para pessoas com deficiência e para idosos com mais de 80 anos, altera o Estatuto da Pessoa com Deficiência, o Estatuto da Pessoa Idosa e a Lei de Acessibilidade. E agora será analisada nas comissões de Viação e Transportes e de Constituição e Justiça. Da Rádio Câmara de Brasília, Daniele Lessa.
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5: Saúde.
0: Avança na Câmara projeto aprovado que inclui o tratamento do câncer infantil em conteúdo de cursos de saúde. Acompanhe na reportagem de Luiz Cláudio Canuto.
6: A Comissão de Educação aprovou o projeto que inclui a oncologia pediátrica como tema a ser tratado nas disciplinas dos cursos das áreas de saúde. A exigência seria incorporada à Política Nacional de Atenção à Oncologia Pediátrica. O projeto é do deputado Eduardo da Fonte, do PP de Pernambuco. E o texto foi aprovado com mudanças propostas pelo relator, deputado doutor Fernando Máximo, de Rondônia. Máximo explicou que a criação e a alteração do currículo dos cursos são atribuição do Conselho Nacional de Educação. Por isso, em vez de prever uma disciplina, o projeto trata o tema como conteúdo. Para ele, a mudança resolve o impedimento de mudar o currículo ao incluir a matéria como um tema transversal.
7: Porque nós sabemos que hoje o câncer infantil tem acometido milhões de crianças Brasil afora e tem levado à morte muitas delas, e um dos problemas sérios que nós temos é o diagnóstico tardio. Muitas das vezes, se a gente consegue diagnosticar numa fase mais preliminar o tumor, numa fase mais inicial, a gente acaba conseguindo tratar e curar totalmente a criança. Mas quando esse diagnóstico é feito tardiamente, infelizmente, às vezes tem metástase para outros órgãos, tem mais dificuldade de diagnosticar e de tratar.
6: Pelo texto aprovado, os cursos em funcionamento teriam prazo de 12 meses a partir da entrada em vigor da lei para adaptar os currículos. A proposta vai ser analisada em caráter conclusivo pela Comissão de Constituição e Justiça. Para virar lei, precisa ser aprovada pela Câmara e pelo Senado. Da Rádio Câmara de Brasília, Luiz Cláudio Canuto.
5: Segurança Pública.
1: relator conclui a leitura de parecer que une propostas sobre a redução da maioridade penal. A repórter Silvia Munhato acompanhou a reunião da Comissão de Constituição e Justiça da Câmara, em que o tema foi discutido.
5: As três propostas de emenda à Constituição que reduzem a maioridade penal no Brasil de 18 para 16 anos avançaram na Comissão de Constituição e Justiça da Câmara. O relator, deputado Coronel Assis, concluiu a leitura do seu relatório favorável à mudança e foram concedidas vistas aos textos. Os pedidos de vistas pelos deputados permitem que as propostas sejam discutidas e votadas após duas sessões do plenário. Os deputados que se opõem à mudança tentaram barrar o avanço por meio de requerimento de retirada de pauta, mas ele foi rejeitado por 42 votos a 7. A deputada Talíria Petrone, do PSOL do Rio de Janeiro, disse que os adolescentes que cumprem medidas socioeducativas representam menos de 2% do total de pessoas cumprindo penas.
8: Quando nós olhamos os indicadores de reincidência no socioeducativo, eles estão em torno de 13%, aqueles que voltam a cometer infrações. Quando nós olhamos para o sistema prisional, que o Supremo já disse que é um estado inconstitucional de coisas, nós vemos que há uma reincidência de quase 50%.
5: Já o deputado Kleber Verde, do Maranhão, defendeu a redução da